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A gente se encontra de novo em breve com mais pop, rock, black, hip hop e reggae. 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

0: e a viagem no tempo continua. Mas antes, a gente faz uma paradinha rápida. Fica aí que já já o Rebobina tá de volta aqui na FURG FM 106,7. Mais clássicos, mais nostalgia, mais música boa te esperando.
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0: Opa, chegou quem faltava. Que bom ter você de volta aqui no Rebobina. A gente continua essa jornada musical pelos clássicos que marcaram época. 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

0: pausa estratégica para você respirar, pegar aquela água e voltar com tudo. Porque o Rebobina continua daqui a pouquinho com mais hits dos anos 80, 90, 2000 e 2010. Não sai daí, Furga FM 106,7. 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
0: E a viagem continua, o Rebobina tá de volta na FURG FM 106,7 com mais músicas que fizeram história. Aquele som que tocava no rádio e você não desligava por nada? Tá tudo aqui, agora!

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0: Uau, que pedrada musical, hein? Mas calma, o Rebobina não para por aqui não. A gente já volta com mais pop, mais rock e aquela nostalgia gostosa. Fica ligado na FURG FM 106,7.
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0: aí, a nostalgia tá boa? Pois pode ter certeza, vem muito mais por aí. Daqui a pouquinho a gente já retoma essa jornada pelos clássicos que nunca saem de moda. Rebobina logo mais aqui na FURG FM. 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
0: E voltamos. Rebobina tá no ar aqui na FURG FM 106,7. A máquina do tempo musical tá ligada e pronta pra continuar essa viagem. Prepara o play da memória que lá vem mais hits.

0: curtindo essa volta ao passado? Então segura que tem muito mais vindo por aí. Daqui a pouco a gente retoma com mais hits que marcaram gerações. Rebobina já volta na Furga FM, o som que te acompanha.
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0: E o Rebobina continua firme e forte aqui na Furg FM 106,7. Quatro décadas de música boa não param por nada. Bora pra mais pop, mais rock e mais nostalgia.

0: 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Mas antes, a gente faz uma paradinha rápida. Fica aí que já já o Rebobina tá de volta aqui na FURG FM 106,7. Mais clássicos, mais nostalgia, mais música boa te esperando.
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0: 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Então volta pra cá que o Rebobina continua. 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

Pode ser que daqui a algum tempo haja tempo pra gente ser mais, muito mais que dois grandes amigos, pai e filho, talvez. Pai, pode ser que daí você sinta qualquer coisa entre esses 20 ou 30.

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0: 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E a nossa história musical continua logo mais. 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
0: 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Que bom ter você de volta aqui no Rebobina. A gente continua essa jornada musical pelos clássicos que marcaram a época. 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

0: pausa estratégica para você respirar, pegar aquela água e voltar com tudo. Porque o Rebobina continua daqui a pouquinho com mais hits dos anos 80, 90, 2000 e 2010. Não sai daí, Furga FM 106,7. 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

0: Uau, que pedrada musical, hein? Mas calma, o Rebobina não para por aqui não. A gente já volta com mais pop, mais rock e aquela nostalgia gostosa. Fica ligado na FURG FM 106,7.
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0: 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A máquina do tempo musical tá ligada e pronta para continuar essa viagem. Prepara o play da memória que lá vem mais hits.

0: hora de dizer até logo, mas não adeus. O Rebobina encerra por hoje, deixando aquele gostinho de quero mais, aquele calorzinho de reencontrar músicas e memórias. Leva essas canções no coração até a próxima edição. 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

0: Bom dia, Rio Grande. Bom dia, FURG. Nós estamos no ar com o programa Primeira Página, através das ondas da FURG FM 106,7
1: MHz.
0: Já estamos eu aqui, Everton Porciúncula, apresentando o programa Primeira Página com a produção de Raquel Ávila.
1: Eu aqui é Fernando Tubino Viana.
0: O próprio, a voz que vos fala todos os dias de manhã, das 7 horas da manhã até as 8:30, junto com Everton Porciúncula, somos os apresentadores do Primeira Página. Logo em seguida vem o pessoal do Paralelo 30.
1: E depois o FM Café.
0: Rafael e
1: Deca.
0: Deca no
1: e
0: Paralelo.
1: E a Érica. Rafael, Deca e Érica, por enquanto.
0: E no Paralelo 30. E no FM Café, a Juliana. E também a Érica.
1: A Juliana, a Érica na apresentação e a Clara com K na produção do programa.
0: Clara com K. Olha só, Everton, ontem à tarde tive o privilégio de vir visitar o Seja FURG. Para você que está pensando em vir para a FURG para cursar um dos nossos cursos aqui, venha conhecer o Seja FURG, vai sair daqui encantado. Cara, o pessoal da gestão ambiental está de parabéns. Professora Ana, né? A Ana Clara prepara para ti uma muda de planta, prepara um adubo, né? Uma composição de adubo para colocar, um adubo natural para colocar na tua planta. Oferecem pipoca, oferecem bala. Cara, eles fazem de tudo para captar o aluno para gestão ambiental. Os outros cursos vieram armados com drones, com tecnologia de ponta, robô para tudo quanto é lado, aeroplano. Cara, até mini piscina de ondas tem no Seja FURG. Para você que ainda não conhece, vem até o Sidex Sul, aqui na frente do pavilhão da SECOM e também na frente da reitoria. É aberto à comunidade, venha conhecer o Seja FURG.
1: Não, é interessante, ontem a gente, para quem não sabe, a nossa janela aqui dá de frente pro Sidex, e ontem de manhã eu achava estranha a movimentação aqui. Cara, interrompeu a via de tanto ônibus às 8 horas da manhã que chegavam para participar desse evento Seja FURG, que é o evento onde a Universidade Federal do Rio Grande apresenta os seus cursos para toda a comunidade, em especial, é claro, para aqueles alunos secundaristas que estão pensando em prestar o vestibular ou fazer o Enem para entrar no curso superior. Então, se tu tens essa ideia, vamos fazer um curso superior? Vem aqui na universidade, vem participar do Seja FURG, conheça todos os cursos e com certeza algum deles vai tocar o teu coração e tu vai vir para a FURG e tu vai descobrir que esse espaço aqui é maravilhoso, com uma educação pública, gratuita e de qualidade, não é, Fernando?
0: É isso aí, Everton. E nós vamos seguindo aqui a nossa programação com os nossos apoiadores culturais, que são muito importantes na nossa vida, né? FAURG, apoiando projetos que impactam positivamente a sociedade. A FURG, a Profurg, Canal Dente e Hipocampus Sebo e Livraria.
1: Hipocampus, que eu tive o privilégio de fazer uma visita ontem. E sim, que você gosta de um espaço acolhedor, um espaço que tem disposição para te apresentar arte e cultura, Hipocampus é o lugar. Dá um pulinho lá que com certeza tu vai curtir bastante.
0: Você está ouvindo o programa Primeira Página, são 7:04. Te prepara, já está começando o dia, toma aquele café bem gostoso, pega o teu ônibus, vem pra FURG conhecer o Seja FURG. Entre em contato conosco aqui do Primeira Página através do nosso WhatsApp 53 9711 3077, e também através do Instagram, né? @primeirapagina.furgfm e o e-mail primeirapagina@furg.br. A entrevista do dia hoje será com Gilfreide Lima Maurente e Marcos Trevisan, gerente geral de pessoa física do SICAM Sicredi aqui da Ban e Carreiros.
1: É isso aí, são 14 graus na cidade do Rio Grande, o vento hoje está fraquinho, 4,3, e a umidade relativa do ar 93%. Então, hoje efetivamente está uma temperatura amena, embora a gente ainda sinta um friozinho típico do outono, que na realidade tem cara de inverno.
0: Como a gente estava falando aqui no início, né? Você começa o dia ouvindo aí a primeira página, das 7 da manhã às 8h30, o Paralelo 30 das 9h30 às 11h e o FM Café do meio-dia às 14h. Vou mandar aquele abraço já para quem está nos ouvindo, o nosso colega aqui na entrada do Campos Carreiros, o Marconi, que inclusive o Marconi, que é um nome assim icônico pro rádio, né? Porque foi o nome do inventor do rádio, né? A Galena, o rádio A Galena foi inventado por um italiano chamado Marconi. Vou mandar um abraço então pro nosso querido Marconi, que nos recebe quase todos os dias aqui na FURG.
1: Com muito carinho, né? Sorriso largo no rosto.
0: Sorriso.
1: Só nos esperando. Aquela coisa maravilhosa de uma pessoa que passa uma energia positiva pra gente.
0: É verdade.
1: E aos dois guri ali, o André também, da mesma forma.
0: É.
1: Então, assim, um parabéns especial aí pra equipe da Vigilância da Universidade. Não só esses dois, né? Toda a equipe da Vigilância aí, comandada pelo nosso querido amigo Lemos. Um abraço aí pro Lemos, que é o grande comandante dessa equipe de Vigilância da Universidade Federal do Rio Grande.
0: E vamos mandar um abraço também pros caras que já estão nos ouvindo, né? Então, o nosso amigo Rodrigo Alves, o ET, já deve estar aí no seu, como motorista de aplicativo, no seu automóvel, trazendo aqui os clientes e também os alunos da FURG, né?
1: E sempre levando junto as ondas da FURG FM 106,7
0: MHz. Vou mandar um abraço pro Pedro Paiu, né? O Pedro Paiu tá sempre nos escutando, que tá sempre mandando aquela, digamos assim, aquela pitadinha que falta, né? Pra nós, pra compor o nosso ser radialista, né, Everton?
1: Isso, um grande parceiro, um servidor da universidade aqui, que tá sempre nos apoiando, e a gente torce muito por ele. Pedro, um abração, Pedro.
0: Acontecimentos do dia: em 1937, a fundação da Volkswagen, fabricante de automóvel alemã. Um dos motivos pelo qual a Volkswagen, o Everton, foi um sucesso na Segunda Guerra Mundial, porque foi o primeiro carro a ser ventilado pelo ar, né?
1: Refrigerado a ar.
0: Então, assim, ó, o que todo mundo vê, aquele barulhinho daquela chaleirinha, que é peculiar em todo motor Volkswagen, né? Foi um dos sucessos da Segunda Guerra Mundial aí, que só acabou perdendo, infelizmente ou felizmente, sei lá, foi pro General Inverno, quando entraram lá nos Montes Urais, na Rússia. Então, aí começou a derrocada da Alemanha na Segunda Guerra Mundial.
1: Mas o Fuquinha tá aí, né? O Fuquinha, resistente, não para nunca, né? Então, não precisa de água, não vai fundir o motor por falta d'água. Então, é uma coisa maravilhosa que está vivo até os dias de hoje. Não tem mais produção dele, né? Inclusive, as últimas Kombis já saíram com refrigeração a água, né? Mas não tem nada como aquele. Só tem um problema, né? Tu não encontra mais mecânico que mexa com isso, porque ele não liga um computador pra te dizer onde é que tá o problema.
0: Verdade.
1: Tem que ser mecânico raiz. O cara
0: entender.
1: Tem que meter a mão na graxa pra saber o que é que tá acontecendo. Tem que ter ouvido pra saber se o pistão tá tocando no lado certo. Cara, é maravilhoso.
0: Se o platinado não tá pegando.
1: Platinado, cara. Carburador, distribuidor. Tem
0: cara.
1: Carro com dínamo ainda. Então, assim, ó, é uma coisa maravilhosa. O grande problema do Fuca é a bateria tá embaixo do banco, né, Fernando? Eu já vi diversos acidentes onde o carro acaba pegando fogo por conta de um curto-circuito na bateria, porque a estrutura do banco é de metal e acaba encostando nos bornes da bateria, fecha um curto-circuito e o carro acaba pegando fogo. Mas demais, né, é um carro maravilhoso. Eu, pessoalmente, tenho um, não tenho dinheiro para consertá-lo, né? O Fernando teve um Baja, né, Fernando?
0: Tive um Baja Bug. Cara, aquele Baja Bug ferveu. Aquele Bajabug é assim, ó, ele fazia muita, muita coisa com ele, muita. Então assim, ó, a gente fica saudosista aqui quando fala desse carrinho que é icônico pro brasileiro e pra todo mundo, né, Everton? O nosso querido Fusca. Então a gente vai tocando aqui o programa Primeira Página, são 7 horas e 9 minutos. E pra você que ainda não acordou, acorda aí, levanta.

0: dentro da Universidade de Rio Grande. Então vamos tocando música, né, Everton? O que tu quer escutar agora, Everton?
1: O que tu quiser aí dessa
0: cara,
1: nossa
0: então,
1: playlist.
0: Então, já que tu deixou na minha, eu vou botar aí Paralamas do Sucesso, que tá na ponta da agulha.
1: E é ao vivo, direto do Rock in Rio de 1985.
0: Paralamas...

0: cara Paralamas do Sucesso, falando da lambreta, me lembra de alguém que chega na FURG de manhã cedo, né?
1: Todo dia de lambretinha, né?
0: Todo dia de lambreta.
1: Faça chuva ou faça sol, de lambretinha aqui. Só é a diferença é que ela é elétrica, né,
0: Fernando? É uma lambreta elétrica, né? São 7h15 e nós vamos tocando aqui pelas ondas do rádio, através das ondas da FURG FM 106,7
1: MHz.
0: O programa Primeira Página, né? Aproveita para trazer daqui a pouco mais a previsão do tempo, a situação das rodovias e

0: também já vamos dar agora, né? O horário do ônibus interno da FURG. A extensão até a Oceantec, o horário das 7h50, meio-dia e 45, 1h40. 18h05, 18h55, o micro-ônibus estende o trajeto até a Oceantec, parada de 2 minutos. Trajeto padrão nos demais horários, os veículos vão apenas até a base antes de retornar ao percurso. Acesso à base para deslocamento rumo a RS-734 é necessário solicitar o motorista a entrada na base. Os dias úteis e o funcionamento normal conforme os horários já citados, finais de semana e feriados não há serviço de transporte interno.
1: Então vamos mandar um abraço especial aí pro Paulo, né? Que é o motorista do nosso ônibus, e pro Rosinha, né? O icônico Rosinha aqui, que é o motorista do ônibus também, que é uma figura fenomenal. Então, o Paulo também, não vou dizer que não, também muito querido, mas o Rosinha não tem, começa por aí, o apelido da criatura Rosinha, eu vou chamar o Rosinha aqui um dia para ele explicar o porquê esse apelido dele.
0: De Rosinha.
1: Apelido de Rosinha. Ele era, na época, motorista da reitoria. Então, ele vai explicar direitinho para vocês. Porque nós temos uns apelidos muito esquisitos aqui, né? Temos um outro companheiro aí que o apelido dele é Peixe Frito.
0: Peixe Frito.
1: Tem gente que nem sabe o nome dele, mas o apelido dele todo mundo sabe, é o Peixe Frito. Enfim, tem muitos colegas aqui na universidade, não só na universidade, fora da universidade, que as pessoas sequer sabem o nome deles, porque o apelido pega e o apelido... Hoje em dia isso é complexo, né? Porque hoje em dia isso pode ser confundido com bullying.
0: Bullying.
1: Né? Então, a questão do apelido é uma coisa meio complicada. Mas, quando é carinhoso e quando pega... fica legal, né?
0: Vou mandar um abraço então para o pessoal que tá sempre nos escutando, são meus colegas e trabalham também na universidade, que são, alguns deles são funcionários da FURG e outros são de terceirizada, como o Diogo lá, que é da parte dos transportes, e também o Thales, que faz parte da segurança. Um abraço pro pessoal que tá nos escutando aí, e pro Diego que é servidor da universidade aí, que faz parte lá da elétrica da FURG, né? Então um abraço pro nosso pessoal, o Diego, que é também baterista da Tijuá.
1: Te mete. Vamos com as vagas do Cine, Fernando?
0: Vamos, toca a vaga do
1: então,
0: Cine.
1: Tá. Então, ali no Cine FGTAS aí tem as vagas para o dia de hoje, dia 28 de maio, né? Então, a primeira vaga aí é auxiliar de almoxarifado. Então, vão ser 3 encaminhamentos, tem que ter experiência. Então, você que trabalha na área de almoxarifado, tá desempregado, dá uma passadinha ali no Cine, eles estão com uma vaga para auxiliar de almoxarifado. Mecânico de automóveis, aí. Então, estamos precisando de mecânico de automóveis, tem que ter experiência, são 4 encaminhamentos, espero que não seja aquele mecânico que só bote o computador para saber o que o carro tem que saber no ouvido, hein? Mecânico de automóveis, 4 encaminhamento. Motorista de ônibus, então, motorista de ônibus, são 4 encaminhamentos também, aí tem um detalhe, né? Tem que residir na Vila da Quinta. Então, essa vaga de motorista do ônibus é especificamente para moradores da Vila da Quinta, né? E a última vaga que temos aqui é repositor de mercadorias, então, que vai ser responsável pelo abastecimento de lojas, organização e exposição, controle de validade, rotatividade dos estoques, enfim, responsável por toda a questão de reposição. São 4 encaminhamentos e só precisa ter ensino fundamental completo. Tem vagas específicas também para PCD, né? Tem que levar o laudo, tá? Então, vaga para PCD. Auxiliar administrativo. Vai ser apenas um encaminhamento, então tem uma vaga para auxiliar administrativo. Tem que ter experiência, conhecimento no Office, habilidades em organização de documentos, conhecimento em informática e um único encaminhamento. Isso tudo você pode ficar sabendo através do Instagram, @fgtas_cine_riograndeRio Grande.
0: E a gente vai tocando aqui o programa Primeira Página, são 7h20. Acorda, corre aí, porque o Seja Furg hoje está te esperando. A galera das escolas daqui a pouco começa a lotar aqui o nosso Sidex 1, né? E o pessoal já começa a mostrar aí o que os cursos fazem. Cara, ontem de tarde tava muito legal isso aqui, Everton. Tava show de bola, cheio de gente, pessoal todo participando, pessoal vindo procurar a explicação sobre os cursos, né? E já tinha gente ali tirando foto. Eu sou o próximo gestor do não sei do que, eu sou não sei o que. Cara, muito legal mesmo, né? Mandar um abraço para todo o pessoal do meu curso de Ciências Sociais, que também estava participando ali. Professor Beiras, professor Abalos, professor Gustavo, a professora Ana Paula e também um que é apaixonado pelo rádio, né? Que é o professor, que no momento eu não me lembro o nome dele, mas
1: isso não acontece só comigo. Não. Então eu já vou aproveitar para mandar um abraço especial pro Mozart, né? O Mozart, nosso querido assistente aí da reitoria, foi meu pró-reitor, uma pessoa maravilhosa. É que se não fosse ele, hoje não estaríamos no ar. Então, abraço pro Mozart aí, pro Ednei, pra Suzane, pra toda a equipe da reitoria aí, que não mediram esforços para que possamos colocar o nosso projeto de rádio FURG FM novamente no ar, depois de 6 anos de intervalo, né, Fernando?
0: Falando no ar, Everton, hoje um pedacinho meu tá indo pro ar, Everton.
1: Pedacinho nosso, né, Fernando?
0: Um pedacinho nosso, hoje é alça voo para terras lusitanas. Meu amor, o amor da minha vida, Lislie Melo Viana, tá indo para Portugal, né, e a gente fica aqui no Brasil com o coração apertado aí, né?
1: Ela e o Cristiano estão indo embora para Portugal. Não estão indo embora, estão indo passar uma temporada em Portugal, vão trabalhar lá em Portugal e daqui a pouco estão de volta, Fernando. Passa rapidinho.
0: Rapidinho.
1: O coração fique apertado, né? A minha querida sobrinha, afilhada Lislie e seu par, o Cristiano, que é uma pessoa maravilhosa, né, cara? Um nadador internacional.
0: Nadador, né? Internacional. Vamos mandar um abraço também pro pessoal do Sítio Gouveia, que tá nos escutando aí, o Rubi, a Sandra, o
1: Lauro, que deve estar em deslocamento pra prefeitura, né? Que figura maravilhosa aí, que trabalha ali na prefeitura junto com alguns parceiros meus, inclusive o João, né? O Mosquito, que talvez esteja até nos escutando agora.
0: Mosquito, um abraço então pro Mosquito aí que tá nos escutando junto com o Lauro Gouveia, que também deve ter um apelido, né? Mas ele não quis dizer esse apelido.
1: Olha, tia, tu olhando aquela criatura, tu imagina diversos apelidos para ele, né? Porque é uma coisa desengonçada.
0: Poste.
1: Né?
0: Notícias da Prefeitura, nova edição do Gabinete Aberto ocorre nesta quinta-feira no mutirão do bairro São João. Atendimentos pré-agendados para o projeto Gabinete Aberto com a prefeita Darlene Pereira serão tanto pela manhã na sede da Prefeitura das 9h ao meio-dia, como na tarde das 14h às 17h no próprio mutirão. Vacinação itinerante retorna ao próximo fim de semana após grande adesão da população no Rio Grande. No sábado 30, as equipes estarão na Feira do Produtor no Cassino, das 8h às 14h. Já na Orla da Henrique Pancada, a vacinação ocorre das 13h às 17h. A ação também estará no Praça Shopping, né? Das 15h às 20h. No domingo 31, a vacinação acontece na Praça Saraiva, das 13h às 17h, com a presença do personagem Zé Gotinha, símbolo das campanhas de imunização.
1: Vamos lá, então, continuando com a Prefeitura. Pedal noturno reúne ciclista e reforça conscientização no trânsito durante reta final do Maio Amarelo. Então, a Prefeitura Municipal do Rio Grande, por meio da Secretaria de Município de Mobilidade, Acessibilidade e Segurança, promoveu mais uma ação da campanha Maio Amarelo de 2026, com realização do pedal noturno na segunda-feira 29. A atividade reuniu mais de 50 ciclistas diferentes do grupo de pedal no município, com uma mobilização voltada à conscientização e segurança do trânsito. Integrando a reta final da programação do Maio Amarelo, a iniciativa reforçou o tema da campanha neste ano: no trânsito, enxergar o outro é salvar vidas. Então, essa foi mais uma ação aí da Prefeitura do Rio Grande no Maio Amarelo.
0: Um abraço pro Edinho e também pras gurias aí, a Gabriela e a Fernanda, que tocam aí o Maio Amarelo, né? Pra todo esse pessoal aí que faz esse trabalho fantástico nas ruas de Rio Grande.
1: E a Prefeitura aí realiza limpeza e desassoreamento dos canaletes nas áreas próximas à Laguna dos Patos, né? Então a Secretaria de Infraestrutura segue atuando em ação de drenagem para desobstruir o escoamento pluvial da cidade, considerando a proximidade do próximo período de chuva, influenciada pelo El Niño. Nesta quarta-feira, 27, as equipes estiveram no canalete da Major Carlos Pinto para o desassoreamento de áreas próximas à saída para a Laguna dos Patos. No momento, o trabalho está concentrado na extremidade sul do canalete, na proximidade da Casa de Bombas. Na terça-feira, dia 26, o serviço passou pela região norte, em áreas entre a fábrica da Rengans e o Bosquinho. Posteriormente, o serviço será feito na parte central do canalete e, de acordo com o secretário Luiz Francisco Spotorno, as atividades fazem parte do cronograma de ação que vem sendo desenvolvido pela pasta. Cerca de 50 quilômetros de canais de macro e micro drenagem já foram desobstruídos por todo o primeiro período dessa etapa.
0: Vamos tocar aí o nosso bloco de apoiadores e daqui a pouco a gente volta com mais Primeira Página.
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0: Voltamos, voltamos, são 7 horas e 32 minutos, através das ondas da Rádio FURG FM 106,7
1: MHz. 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
0: Então tá, Everton, vamos aqui com notícias sobre os desligamentos de hoje, né? Desligamentos programados de energia elétrica, com a expansão da rede. Hoje, do meio-dia e 5, e também às 17 horas e 5 minutos, Avenida Rio Grande, Rua das Hortências e também a Rua Ijuí, no Cassino. Então a gente vai ter todos esses desligamentos aí no Cassino. Atenção, pessoal do Cassino, tem desligamento de energia elétrica, não faltou luz. Avisar para ir pro Dr. Rogério Tubino Viana que vai faltar luz na parte da tarde. Então fica ligadinho aí, tá?
1: Vamos falar de desligamento, mas agora não de energia elétrica, né? Então a Prefeitura do município de Rio Grande, através da Secretaria de Município de Serviços Urbanos, informa a comunidade que, em razão de transição operacional da empresa responsável pela limpeza urbana, será necessário uma pausa temporária na coleta programada. Então, no período de 29 de maio a 7 de junho, para a realização de readequação das equipes, equipamentos e das novas estruturas de atendimento. A Secretaria de Serviços Urbanos está a uma medida técnica e indispensável para garantir que o serviço retorne com eficiência, segurança operacional e com capacidade de resposta à população. Então, fique tranquilo, a partir do dia 8 de junho deve retornar e a gente vai divulgar aqui. Eu já tenho a tabelinha aqui, mas a gente vai divulgar nas vésperas do retorno aí dessas equipes nas ruas, fazendo o recolhimento programado aí da Prefeitura do Rio Grande.
0: São 7 horas e 34 minutos e eu aproveitar para informar o pessoal da reitoria, hoje vai estar participando aí do Seja FURG. Venha você também saber qual é o curso que melhor se encaixa, né? Então, pessoal do Seja FURG aí, um abraço para quem está nos escutando e para quem já está chegando no campus. A gente já vê um movimento bastante grande por aqui e daqui a pouco a gente já começa a ver ônibus entrando, gente entrando. Então não perde tempo, são 7 horas e 35 minutos agora. Vem pra cá e vem participar do Seja FURG, né, Everton?
1: Vamos lá, Kito. A FURG tá te esperando, não só pra conhecer o Seja FURG, mas pra que tu seja FURG, né?
0: É, realmente.
1: Faz o vestibular, faz o Enem, entra com portador de diploma, tem diversas maneiras de ingresso aqui pra universidade, mas vem aqui, conhece, te apaixona pela FURG e vem ser mais um discente da universidade.
0: É verdade.
1: Não, discente não, né?
0: É discente. Discente. Né? Eu que sou discente da universidade,
1: discente,
0: né?
1: Eu sou técnico da universidade e tenho os docentes, hein? Um abraço especial para todos os professores, especial pro Rogério aí, que tá sempre nos ouvindo, né?
0: Cara, assim, ó, e bom explicar isso, né? Por que que o pessoal da universidade gosta de ser diferente, é discente? Porque aluno é um nome que vem lá do latim, do antigo, é uma pessoa sem luz, que depende de um mestre, né, para dar luz para ele. Então o prefixo A da palavra A, luno, que significa luno, significa luz, né? Então é sem luz. Então essa seria a explicação da palavra, Everton.
1: Então não vamos usar essa palavra, vamos usar discente. Fernando, são 7 horas e 36 minutos, nós vamos entrar agora com a previsão do tempo.
0: Manda!
1: Tá, então vamos lá, então. Bom dia, né? Mais uma vez, está começando o seu boletim meteorológico aqui no programa Primeira Página da Rádio FURG FM 106,7
0: MHz.
1: Vamos conferir como fica o tempo nesta quinta-feira em toda a região sul do estado. Rio Grande. A quinta-feira começa com bastante umidade, nevoeiro em alguns pontos e céu encoberto nas primeiras horas do dia. Ao longo da tarde, o sol aparece entre nuvens, mas o clima segue frio. A mínima ficou próxima aos 13 graus e a máxima deve chegar aos 18. Há pequena chance de chuva fraca e isolada no decorrer da noite. São José do Norte, tempo semelhante ao de Rio Grande, com amanhecer úmido, neblina e muitas nuvens. Durante a tarde, o tempo melhora gradualmente, mas os ventos do quadrante sul mantêm a sensação de frio, temperaturas variando entre 12 e 17 graus. Na cidade de Pelotas, terá uma quinta-feira de muitas nuvens, possibilidade de nevoeiros pela manhã e temperaturas amenas à tarde. A chance de chuva fraca e passageiras em alguns períodos do dia. A mínima fica em torno de 11 graus e a máxima chega a 18 graus. Santa Vitória do Palmar. O tempo segue estável, mas com bastante nebulosidade. A sensação de frio durante praticamente todo dia. O sol aparece pouco entre nuvens e os termômetros variam entre 10 e 16 graus. O vento vindo do oceano reforça o frio na região. São Lourenço do Sul. A quinta-feira será marcada por muitas nuvens, períodos de nevoeiros e sensação de umidade elevada. Não se descarta garoa fraca e isolada em alguns momentos. Temperatura entre 11 e 17 graus. Santo Antônio da Patrulha. O dia será de céu encoberto em grande parte do período, com possibilidade de abertura de sol à tarde. As temperaturas variam entre 12 e 19 graus, sem previsão de chuva significativa. De maneira geral, a metade sul da Gaúcha segue sob influência do ar frio e úmido, favorecendo nevoeiro, amanhecer gelado e grande variação de nebulosidade, segundo a Metsul e Inmet. O frio ainda persiste nos próximos dias no sul do Brasil. Tendência para os próximos dias. A sexta-feira ainda terá muitas nuvens e possibilidade de chuva fraca e isolada em parte da região sul gaúcha. Já no sábado e domingo, o tempo começa a apresentar melhora gradual, com o retorno do sol entre nuvens e temperaturas um pouco mais elevadas durante a tarde. Então, este foi o boletim meteorológico da FURG FM 106,7
0: MHz e nós voltamos aqui com... São 7 horas e 39 minutos. A gente já vê aqui uma certa movimentação no SIDEC, né? Pessoal pro Seja FURG, e a gente vai dando, aproveitando com tudo isso, né? Dar notícias sobre a educação. ProUni de 2026, ProUni 2 de 2026, publicado edital para a participação de instituições. Mantenedoras interessadas poderão manifestar interesse em aderir ou renovar a participação na edição do segundo semestre de 2026 do programa Universidade para Todos, entre os dias 27 de maio e 16 de junho, por meio do CIS ProUni. Enem 2026. Saiba como se inscrever. O passo a passo orienta participantes na inscrição para o exame. Prazo vai até o dia 5 de junho e as provas serão aplicadas nos dias 8 e 15 de novembro. E o que tem para hoje, né? Aqui no SIDEC, a gente já vinha falando sobre o Seja FURG aí, essa grande movimentação que está acontecendo por aqui na FURG, no momento, chegando aí os participantes, carros, e daqui a pouco começa a chegar os ônibus também, né?
1: Não, e hoje, como é um dia em especial, hoje é o dia que se comemora aí a inauguração da Volkswagen, né? Tu chegando aqui, tu vais enxergar uma coisa, olha o Mozart passando ali, ó. Mozart passando aqui na frente do nosso estúdio, né?
0: Um abraço pro Mozart, né?
1: Indo pro seu local de trabalho. Você enxerga ali, ao chegar no SIDEC Sul, Três obras de arte.
0: Sinceramente.
1: Né? As Kombi da FURG ali, que estão ali na frente do SIDEC, são três obras de arte. Aqui eu só estou enxergando duas, eu estou enxergando a verde e a laranja, mas tem a azulzinha também. Tem. Tá, estou enxergando o rabo da azul ali. Então estão as três Kombi ali esperando para apresentar a FURG para vocês. Então, mas falando em FURG, falando em tudo que a FURG oferece para vocês, nós temos uma entidade chamada a FURG, que é a Associação dos Funcionários da Universidade, que não só os funcionários da Universidade Federal do Rio Grande, mas também os do IFRS Campus do Rio Grande e o pessoal da EBSER. Então, falando nisso, a gente está convidando você para um jantar dançante dos namorados. Então, pega teu namorado, pega tua namorada e vem comemorar conosco num jantar dançante no dia 12 de junho, dia dos namorados, vai ser ali no Galpão Crioulo da FURG, e um cardápio especial feito pelo André Valiati, que é o economy ali do restaurante do Galpão Crioulo, que também estamos só esperando os detalhes finais também, que é nosso apoiador aqui do programa Primeira Página. 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Então venha pro jantar do Dia dos Namorados aqui da AFURG.
0: Falando em Dia dos Namorados, falando em relembrar, né, Everton? Vamos tocar aqui uma coisa que faz muito tempo que eu não escuto e vai ser um prazer escutar. E Vera Louca.

Vou contar algumas histórias para vocês, histórias que aconteceram comigo e com certeza com muitos de vocês.

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0: Obrigado, obrigado. 106,7 MHz.
1: O cara conseguiu misturar as frequências agora.
0: São 8 horas e 2 minutos e nós estamos no ar aqui com os nossos entrevistados do dia hoje, falando com o Gil e com o Marco lá do Sicredi.
1: Sicredi, grande parceirão da Universidade Federal do Rio Grande e grande parceiros da economia do município do Rio Grande, né? Que na realidade é uma cooperativa de crédito, então não é um banco, é uma coisa diferente, né? E lá você não é correntista, lá você é associado. Então, Gil, bom dia, Gil. Fala perto do microfone, por favor, aí dê o seu bom dia para. Pode puxar o microfone.
2: Bom dia a todos, né? Everton.
0: Fernando,
2: obrigado pelo convite, pelo espaço. Ao mesmo tempo também que desejo um ótimo dia para toda a comunidade rio-grandina. É um grande prazer estar aqui, né? Nesse reinício, vamos dizer assim, de caminhada, né? Da Rádio FURG, né? Hoje completando 1 mês e 4 dias exatamente.
1: Exatamente.
2: Né? No ar. Então, para nós é um privilégio muito grande, né? E como o Everton falou, realmente o Sicredi procura estar cada vez mais presente aqui dentro da universidade, com o nosso posto de atendimento e também em eventos onde a gente possa contribuir como parceiro, né, para realmente estar cada vez mais, mais introduzido, vamos dizer assim, na comunidade rio-grandina. Grande prazer, muito obrigado pelo
1: convite. Gil, que é o gerente...
2: Isso, eu sou gerente da agência da Quidaban, ali na Quidaban 669, no centro da cidade, e que também está sob a nossa gestão ali da agência Quidaban, o posto de atendimento, o nosso escritório de atendimento aqui dentro do campus da FURG.
1: Que é o Marcos. Marcos, bom dia, Marcos.
3: Bom dia, Everton, bom dia, Fernando, bom dia, Gilfre. É um prazer aqui estar aqui com vocês, né, na Rádio FURG. 1 mês e 4 dias, né?
1: 1 mês e 4 dias.
3: Que legal. E vamos ser também parceiros aí de vocês, da rádio, né? E dar um bom dia também especial à nossa comunidade universitária, aqui aos docentes, né, que vocês estavam falando,
1: discentes, né? Docentes e técnicos administrativos. E além do todo o povo terceirizado e toda aquela comunidade que passa por aqui, que às vezes não tem nem vínculo com a universidade, mas o simples fato de estarem aqui fazem parte da nossa com comunidade.
3: Certeza, com certeza, Everton. E é um prazer estar aqui com vocês aqui.
0: Assim, a gente passa por ali, né, e vê aquele
1: container aconchegante, aquele container verde
0: cheio de puffs na volta, né?
1: Puffs, bicicletas. O que tu tens para oferecer ali para a comunidade?
3: Nós estamos aqui dentro da universidade já desde o ano de 2022, né? Onde nós temos esse espaço de convivência, né? Principalmente dos discentes, né? Onde tem esses puffs, né, para eles ficarem na área externa, né? Tem as bicicletas para eles andarem aqui dentro do campus, né? Então, toda a comunidade universitária, sendo discentes, docentes, técnicos, estão convidados também a comparecer lá e ver, né, como é que trabalhamos, né, como é que é, de alguma forma, o nosso espaço. E também enfim, a gente está à disposição ali, né?
1: E disseram que tem um cafezinho maravilhoso lá, é verdade?
3: Também tem um café maravilhoso lá que a gente proporciona lá para toda a
1: Não cobra nada? É 0,800 o cafezinho?
3: 0,800.
1: Puxa vida. Tá, eu vou lá, eu tomo um cafezinho de vez em quando contigo, mas, cara, isso está à disposição da gurizada aí da universidade. E também vocês apoiam os eventos, né? Vocês ajudam com coffee break, como é que funciona isso? O que é que precisa para ter esse apoio de vocês ali do container?
2: Olha, na realidade, Everton e Fernando, só para você ter uma ideia, a agência Quidaban, né? A agência Quidaban, agora no dia 16 de junho, está completando 3 anos de fundação. E o Container, no dia 15 de agosto, está completando 4 anos de fundação.
1: Container é mais velho que a agência.
2: O Container é mais velho que a agência.
1: Ou seja, a agência é uma sucursal do Container.
2: Exatamente. É mais ou menos isso. Mas assim, a gente procura estar sempre muito próximo, né, da reitoria, né, da pró-reitoria. É ruim citar nomes, né, porque a gente
1: são pode... São
2: tantos nomes que são importantes para que essa parceria de longa data esteja sempre afinada, né, e rodando de forma muito positiva. mas todos os serviços e produtos que qualquer instituição financeira hoje tem, o Sicredi tem. Hoje nós temos mais de 300 produtos e serviços financeiros à disposição dos nossos associados, né? Como o Everton mesmo falou, lá você não é um cliente, você é associado, né? Você se associa à cooperativa. Você tem direito de votos quando tem as assembleias, né? São pelo menos uma assembleia por ano. Hoje nós temos 4 pontos de atendimento na cidade do Rio Grande, 5 com o container, né? Que está dentro da estrutura da universidade, mas também atende a comunidade em volta aqui da região da FURG, em torno da FURG, entendeu? A gente atende, claro que o foco principal são os alunos, atender bem os alunos, os servidores, né, os técnicos. Esse é o nosso ponto focal, mas também não deixamos de atender a comunidade ao entorno da universidade, que não é pequena, né? É uma comunidade bem grande,
4: bem,
2: né?
4: Grande, bem grande.
2: E se você olhar em questão de instituições financeiras, eu acredito que a nossa aqui, essa estrutura dentro do campus da FURG, é a que mais fica próxima dessa região aqui do entorno da FURG. Né?
1: Sim. Diga-se de passagem, vocês hoje são a única instituição financeira que estão presentes aqui dentro do Campus Carreiros, né?
2: Exatamente, bem lembrado, Everton. Bom, falando um pouquinho, né, vamos dizer assim, da história do Sicredi, né, esse ano o sistema Sicredi está completando 124 anos de fundação, né, e nós temos o maior orgulho de termos nascido aqui no estado do Rio Grande do Sul, né? A primeira instituição financeira cooperativa de crédito da América Latina e do Brasil, né? Ela iniciou as suas atividades na cidade de Nova Petrópolis, aqui na Serra Gaúcha, né? Hoje, como eu falei, completando 124 anos de existência, hoje em todo o sistema Sicredi nós somos mais de 10 milhões, né? Temos mais de 10 milhões associados, temos mais de 3 mil pontos de atendimento distribuídos em todo o Brasil, em todo o território nacional, inclusive no Distrito Federal. Né? No Rio Grande do Sul nós temos o orgulho de estarmos presentes em 97% dos municípios do Rio Grande do Sul. Tem municípios do Rio Grande do Sul em que o Sicredi é a única instituição financeira que está presente, né? Então, ou seja, de 497 municípios que tem no Rio Grande do Sul, nós estamos em 484. Então isso é algo muito importante, muito relevante para a cooperativa e mostra um dos princípios básico, vamos dizer assim, iniciais do cooperativismo, né? É estarmos presentes e próximos das comunidades aonde nós temos representação, onde nós temos agências e escritórios de atendimento.
4: E isso não poderia ser diferente de estar dentro da FURG, né? A nossa produtora Raquel já está mandando mensagens aqui pra gente, pergunta pro Marco como é que faz para pegar a bicicleta e ir de um lado pro outro da FURG, e também já aproveita e faz outra pergunta, né? É só chegar ali, usar o puff. Cara, o cara que tá com sono chega ali, vá, pega o puff. Como é que funciona isso aí, Marco?
3: Isso, exatamente. A bicicleta ali, a pessoa chega, né? E deixa a identidade e anda aqui pelo campus, né? E aí o nosso

0: dentro desses produtos e serviços que o Gil falou, taxas de alguma forma que a gente possa competir, né, com outras instituições referente ao consignado, né, principalmente para o servidor, né, obviamente, né, servidor público federal. Então, quem quiser ir ali tomar um café comigo, ali, né, a gente está à disposição, né, pode marcar uma agenda, enfim. A gente está das 8h30 até as 5h30 da tarde ali à disposição da
1: comunidade. Falar em consignado, Marco, esse programa do governo Desenrola alterou alguma coisa na questão dos consignados?
0: Olha, o Gil até pode depois também complementar, mas a ideia, né, o que a gente vem percebendo ali é que vai para 120 meses, né?
1: Isso.
0: Porém, ainda o nosso sistema está com 96 meses, né? Ainda já vem vários associados, né, já me perguntando, né? E por enquanto ainda continua em 96, mas assim que acredito eu que vai ter essa alteração também no nosso sistema, a gente vai estar passando para o nosso associado.
2: É uma alteração recente, né? Isso, foi anunciado agora semana passada.
1: Exatamente.
2: Início dessa semana. Também a questão do percentual, né, de comprometimento da renda.
1: Porque a ideia, inclusive, é diminuir o percentual ao longo do tempo, né?
2: Exatamente. O consignado começou inicialmente, quando foi lançado o consignado, o comprometimento da renda deveria ser no máximo 30%,
1: exatamente,
2: né?
1: Exatamente.
2: Depois foram abrindo brechas e hoje está na faixa de 45%.
1: Sim, eles abriram uma arapuca para o servidor, que foi o tal do cartão de crédito consignado, hoje, né?
2: Exatamente. A gente não... Esse produto a gente não comercializa, né? A gente comercializa realmente é o consignado. Então a tendência é que nos próximos dias, aí nas próximas semanas, já esteja adequado também essa questão dos prazos, né? Também vai ter essa redução de 45% que está hoje para no máximo 35%, né? Em função, infelizmente, do alto endividamento, né, do povo brasileiro. Recentemente também a gente teve uma pesquisa local aqui existe um endividamento muito grande, né, da população rio-grandina, e o Sicredi também tem essa preocupação, né? Nós realizamos agora essa semana passada foi a nossa semana do ENEF, né? Realizamos sete palestras.
1: Eu,
2: né,
1: participei de uma, inclusive.
2: Sete palestras especificamente sobre educação financeira, que é uma das preocupações muito grandes que a cooperativa tem, né, de realmente orientar as pessoas, né, para qual crédito é mais adequado para ela, qual crédito é mais barato, mais acessível, qual crédito não deve tomar ou deixar se alastrar por muito tempo. Como exemplo, né, podemos colocar como exemplo aqui que cheque especial e cartão de crédito, né? Se você usar bem numa situação de emergência e num curto prazo você cobrir, é uma boa válvula de escape. O ideal não é se prolongar por muito tempo a utilização desses. Estou dando só exemplos desses dois serviços, né? Que é um dos, né, ou dois dos serviços desses 300 produtos e serviços que a gente tem. Claro que aí a gente tem também a questão da conta corrente, de investimento, de todas as linhas de crédito, seguros, consórcios. Muitas pessoas ainda têm essa visão de que as cooperativas, elas só fomentam, né, as comunidades, né, onde estão presentes, só através do crédito. Claro que o crédito é o que muitas vezes somos mais demandados, mas nós também temos todos os tipos de seguros, seguros de vida, seguros patrimoniais, seguros das empresas, atendemos todo o público de pessoa física, pessoa jurídica, o agronegócio é muito forte também, é o carro-chefe da cooperativa, né? As cooperativas, a nossa cooperativa teve início, né, a Interestados, a qual nós pertencemos há 41 anos atrás, que foi uma reunião de 27 produtores rurais que criaram o Sicredi Interestados, né? Então, iniciou, né, o foco principal no agronegócio. Depois ela se tornou, com o passar do tempo, uma cooperativa que nós denominamos de livre admissão. Nós hoje atendemos todo e qualquer público, não só o agronegócio, mas também todas as empresas de pequeno, médio, porte, pessoas físicas de todo o segmento também, né? Então temos várias empresas que são nossos associados e os seus colaboradores recebem os seus pagamentos, seus salários através do Sicredi. Então é uma gama de produtos e serviços mesmo que, para quem precisar, a gente tem alguma solução. Às vezes pode ser que a gente não consiga atender naquele momento, né? Mas a gente tem ali, como eu falei, mais de 300 soluções financeiras e serviços para poder

0: O qual a gente não deixa a desejar a nenhuma, qualquer outra instituição financeira.
1: E aqui no campus, Marco, qual é o produto mais utilizado, qual é o serviço que mais se faz aqui no campus, e já aproveita para dar a localização do teu container ali, como é que funciona?
2: Hoje, Fernando, o produto que mais é disponibilizado aqui, que o servidor procura mais, o associado, é o nosso consignado, né? Onde nós conseguimos, por quase todas as vezes, né, bater, vamos dizer assim, né, as outras instituições. E também um diferencial nosso é o nosso relacionamento com o nosso associado aqui dentro do campus, né? Onde hoje todos, praticamente todos eles já têm nosso contato, né? Ah, Marcos, preciso falar contigo, marco uma agenda, ou eu vou até mesmo ao prédio.
3: Não fala com uma máquina, né?
2: É, exatamente.
3: Não fala com uma máquina, isso é muito importante.
2: Né? O nosso relacionamento, né? E um também que é o nosso diferencial, a gente entende para atender a necessidade financeira do nosso associado. Né? A gente não coloca um seguro se o associado não quer, a gente não coloca uma venda de uma previdência, enfim, se o associado entende que naquele momento não é necessário. Né? E quero aqui também deixar um abraço, que agora vi aqui a caneca do Everton ali, né? Onde ele toma um cafezinho. Um abraço para a Aptafurg, né? O pessoal da Aptafurg, um abraço para o pessoal da Aprofurg, um abraço também para o pessoal da FAURG, né? E um abraço também pro pessoal aqui pelo Everton, né? Um abraço pro pessoal da AFURG também.
3: A AFURG,
2: né?
3: Que são parceiros de vocês, inclusive os nossos empregados ali da AFURG recebem a folha, isso, de pagamento através do Sicred, que sempre foi. Eu vou mandar um abraço pra Daniela aí, que é a nossa gerente de pessoa jurídica ali da AFURG, que também tá sempre nos ouvindo aí.
0: É isso aí. Eu complementaria aqui também, que, como eu falei, nós temos 4 agências em Rio Grande, mais o posto de atendimento aqui dentro, né? Os nossos containers dentro da FURG, né?
2: Só
0: então,
2: dá uma letra. O Fernando tinha perguntado sobre a localização. A localização nossa fica em frente ali à Profurg, né? Em frente ao prédio da Pavilhão 4, né, em frente ao Centro de Convivência.
3: Centro de Convivência, né? Isso aí. Então, e na frente, principalmente, do CTG Farroupilha. Na frente do CTG Farroupilha.
2: Inclusive, Everton, eu tenho tentado contato, inclusive, com alguma das pessoas lá, para ver o que a gente pode, de alguma forma, fazer alguma parceria, né?
3: Ah, vai conversar com o Nunes aí, atenção, a gente vai, Nunes, te dar o contato, ele tá louco por essa parceria.
2: Legal. Será um prazer.
1: Com certeza as cuias de chimarrão e também as bombas vão ser muito bem recebidas pelo Nunes, e também toda a parte comercial do Sicredi vai estar à disposição ali do Nunes, do CTG Farroupilha, que já esteve aqui dando entrevista pra gente e falando nessa parceria, inclusive, né, Everton?
3: E assim, vocês têm, de vez em quando, abre algum edital para algum projeto cultural, algum projeto social? Como é que funciona isso?
0: Eu já ia chegar nesse ponto aí. Os dois símbolos da nossa cooperativa são dois pinheiros, né? Nós temos lá o pinheiro financeiro e o pinheiro social. Para que o pinheiro social aconteça, naturalmente o financeiro tem que acontecer.
3: Claro.
0: Né? Normalmente, né, a nossa cooperativa destina 1,5% do resultado líquido da cooperativa para atender todas essas demandas de ações sociais em todas as comunidades onde estamos presentes. Excepcionalmente, nesse ano de 2025, a nossa diretoria, o nosso presidente, também autorizaram mais 0,5% para projetos sociais de maior relevância, né? Aqueles que têm uma necessidade de volumes maiores de recursos, né? E agora, semana retrasada, nós tivemos um encontro, né? Porque todos esses projetos, nós recebemos algo em torno de 80 projetos sociais, de várias entidades sociais e sem fins lucrativos, da cidade do Rio Grande. Então, nos reunimos com os nossos coordenadores de núcleo, né? Cada agência tem no mínimo aí 3 núcleos, no qual cada núcleo tem 2 representantes, né? Que é o coordenador e o vice. Realizamos um encontro lá na agência da Quidaban, e ali a gente saiu muito, muito feliz e satisfeito mesmo, que a gente conseguiu agraciar e aprovar 20 projetos sociais, né? E eu digo assim, o porquê dos 20 projetos sociais são importantes. Porque são projetos de várias localidades de Rio Grande, né? Então, isso faz com que não fique concentrado em, vamos dizer assim, 2, 3 ou meia dúzia de projetos. E essa quantidade de aprovações de projetos faz com que também a imagem, né, do Sicredi cada vez mais seja difundida, cada vez mais seja solidificada na comunidade riograndina. Esses projetos vão começar a ser distribuídos a partir de agosto e setembro, né, esses recursos. Realmente são entidades que a gente entendeu, e por isso a participação dos coordenadores, só para vocês entenderem, os coordenadores de núcleo, eles são pessoas escolhidas, eles são representantes na realidade dos demais associados. Então, quando tem nossas assembleias, né, eles estão presentes, para que eles vão representando um número X, um grupo de associados das nossas agências, entendeu?
1: Se eu não me engano, o João Abadi.
0: Isto.
1: João Abadi Gomes é um dos. Isso. É nosso apoiador aqui, a Canal Dente.
0: Exatamente,
1: né?
0: Eu estava escutando, na verdade.
1: E aí o João Abadi chega lá, vim lá da reunião do Sicredi. Agora está sempre falando bastante bem de vocês lá dentro do escritório. E afinal de contas, eu faço parte como corretor de imóveis lá da Massoco Imóveis, né?
0: Ah, sim.
1: E aí o João Abadi é.
3: Esse merchan aí, Fernando.
1: Olha o caixa aí. Oi, André. Aí, André,
3: um abraço, cai na
1: André.
3: Conta aí, André.
1: Aí a gente vai, a gente deixa lá, o João usa o nosso espaço lá da nossa imobiliária como a segunda casa dele. Ele tá sempre lá tomando cafezinho, conversando e falando muito bem.
3: Me permite uma parte aí, Fernando?
1: Claro.
3: Eu lastimo muito nós não termos imagens para mandar para vocês aí que estão nos ouvindo, que a movimentação que tá acontecendo ali no SIDEC é algo de outro mundo, está acontecendo, seja FURG aqui.
1: É verdade.
3: Então as escolas estão chegando aí com seus ônibus, né? Tá muito legal isso aqui.
1: Congestionou o trânsito. Na frente do SIDEC ali, né? SIDEC Sul. Então a galera tá toda chegando ao mesmo tempo, muitos carros, muitas escolas descendo nesse momento. Então a gente já convidou aqui o Gil e o Marco, depois que sair daqui, para ir lá visitar o Seja FURG, né?
0: Iremos lá.
1: E para toda a comunidade de Rio Grande, né? Venha ver como é que é o Seja FURG.
3: Vamos falar de investimentos. Não é bem um investimento, mas é. Vocês têm consórcio também na carta de produtos de vocês?
0: Como eu falei, nós temos toda a gama de seguros, né? Seguros de vidas, patrimoniais, empresariais, seguros, inclusive, pros colaboradores das empresas, né? Temos consórcio, né? Todas as linhas de consórcio para moto, automóvel, caminhões, imóveis, né? E posso lhes garantir que normalmente as nossas taxas de administração são as menores do mercado. É um produto muito bem aceito, inclusive agora nesse período de maio e junho, nós estamos numa campanha na nossa cooperativa de consórcio, de fechamento de cartas de consórcio, onde as nossas taxas de administração terão uma redução em torno de 20%.
1: Ô, louco.
0: Então é um momento de quem gosta de fazer esse investimento, que é um investimento para quem não tem pressa, né? Vamos dizer assim, tipo, tá programando dar um veículo pro filho que tem 15 anos e daqui a 3 anos vai completar 18 anos. É uma grande, uma ótima alternativa, né? Porque você não paga a taxa de juros, só a taxa de administração. Inclusive, temos grupos de consórcio também contemplados, onde a pessoa já, né, paga um valor X, dependendo do valor que ela precisa para aquisição desse automóvel, desse imóvel, já dá aquela cota e já sai com a carta
3: louco.
0: Contemplada.
3: Então já sai praticamente dirigindo lá da agência.
0: Exatamente. Também para implementos agrícolas também tem.
3: E tem uma linha de crédito aqui que o Marcos já me ofereceu, eu ainda não usei, mas eu ainda quero usar, que é a questão da energia solar.
0: Exatamente.
2: É verdade.
3: Como é que funciona? Agora eles até se atrapalharam. Quem vai falar disso? Qualquer um dos dois aí, fica à vontade.
2: Bom, o financiamento da energia solar também, hoje a nossa taxa está 1,69, né? Então, tem muitos associados hoje realizando, né? A gente faz até em 60 vezes. E tem associados que fazem a simulação, né, em alguns outros locais. e de fato nossa é a mais baixa do mercado também, né? Então, gente, aqui completando só o que o Gil falou sobre o consórcio, né? Estou à disposição também, né, para o associado queira fazer uma simulação, verificar uma carta de moto, veículo, um imóvel, enfim, né? A gente está à disposição lá para atender a melhor maneira possível o nosso associado aqui dentro da comunidade universitária.
0: E também aquele associado que eventualmente tem uma urgência maior na aquisição do imóvel, nós também temos financiamento de automóveis, né? Temos financiamento de veículos leves, médios, pesados, motos, implementos agrícolas. Somos um dos maiores repassadores do BNDES em termos de Brasil, né? No Rio Grande do Sul não se fala, né? Que o agro, o Rio Grande do Sul vive, né? Respira o agronegócio, né? Então, é bem importante que também a comunidade, não só a pessoa física, a pessoa jurídica, mas também o pessoal do agronegócio saiba que a gente está com linhas abertas à disposição, né? Especificamente na nossa agência da Quidaban, a gente não trabalha com o segmento do agronegócio, mas todo associado ou quem tem interesse em saber como funciona, nós também estamos à disposição para dar toda a orientação, e aí orientamos e direcionamos para a agência que fica na Presidente Vargas 505, né? Também temos a agência lá na Vila da Quinta, né? Que é na Trajano Lopes 162, A mais nova agência, né, que completou um ano em janeiro, que é no Cassino, que é na Avenida Rio Grande 537. E também não podemos deixar de falar do nosso co-irmão aqui, né, em São José do Norte, o nosso grande colega e amigo João, né, que assumiu agora lá a gerência da agência, que fica na Carlos Bulamarque 319, na cidade de São José do Norte.
3: E três vezes por semana eu passo na frente da agência.
1: Eu tenho uma dúvida. Para todas essas linhas de crédito, existe alguma específica para pescadores?
0: Olha, específica para pescadores, não temos. Mas alguma linha de crédito a gente consegue enquadrar para esse segmento também, que é um segmento muito, muito forte, né? Vamos dizer assim, há anos atrás era o carro forte, sim, da cidade, sim, do Rio Grande, sim, hoje um pouco menos, mas a gente consegue atender.
3: Gil, também. Eu só quero um esclarecimento, assim, eu não entendi direito. Estão todos os bancos fechando as agências, vocês estão cada vez abrindo mais agência aqui, né?
0: Exatamente. Graças a Deus, né, as cooperativas, aí falando do Sicredi, mas do sistema cooperativo como todo, né, de todas as cooperativas que hoje existem, estão indo na contramão, né, da visão dos grandes bancos, né, que a gente denomina, não é de forma pejorativa, mas os bancões, né, e até instituições financeiras oficiais, né, a gente cada vez mais abre agências, pontos de atendimento, e principalmente naqueles municípios de menor habitantes, né. Porque é aquilo que o Marcos falou também, a nossa cooperativa, o Sicredi, o sistema cooperativo, ele quer cada vez mais estar próximo do cooperado, estar próximo naquelas comunidades que eventualmente para as grandes instituições não tem interesse de fazer investimentos, né? Mas nós temos, né? Nós temos comunidades aí que a gente atende, que tem 2 mil, 3 mil, 5 mil habitantes, entendeu? E para nós, toda a comunidade, e desde que a cooperativa entenda que seja benéfico, né, nessa questão dos dois pinheiros, né, financeiro e social, está presente, a gente tá abrindo pontos de atendimento, sim.
1: Nós são 8 horas e 30 minutos nesse exato momento, né? E nós já estamos terminando aí. A gente vai pedir pro Gil e pro Marco fazer as considerações finais, né? Sempre com aquele gostinho de quero mais, né?
3: E aí, essa foi mais uma que deixou o gostinho.
1: Deixou, né? A gente se perde na conversa aqui, né? E acaba não dando as curiosidades do dia, acaba não dando a frase, não, acaba não falando mais nada, né? Eu vou pedir pros guris aqui dar as considerações finais.
3: E fazer um convite para conhecer o Sicredi.
1: Exatamente. E vou fazer uma
3: não
1: reclamação.
3: Não necessariamente aqui na FURG, mas todos.
1: Vou fazer uma reclamação como estudante da parte da noite, que não tem puff na parte da noite.
2: É verdade. Então, eu quero agradecer primeiramente aí o Everton, né, e o Fernando pela oportunidade, né, pela rádio aí, nos dar essa oportunidade. Dizer mais uma vez aos associados, né, e os que não, ainda não são associados, né, que será um prazer em recebê-los ali no nosso container, né? Venham ali tomar um café comigo, vamos conversar, vamos ver aonde que nós podemos tentar entender para atender o nosso, a necessidade financeira de cada pessoa. Né, e quero aqui também deixar um abraço, né, para a nossa reitoria, né, a Suzane e o amigo Ednei, né, sempre, pela, sempre disposto pela parceria, né, enfim, quero agradecer.
0: Professora Débora,
2: né,
0: também está sempre próximo da gente.
2: É verdade, professora Débora, um grande abraço. Né, o Paulo Renato, o Thompson Claro, né, o nosso parceiro também, ao Glaudenir, né, ali da Proinfra, enfim, são vários aí, me perdoem quem eu esqueci. Muito obrigado, tá? E a gente está de portas abertas ali do Sicredi, das 8h30 às 5h30. E, Fernando, com certeza a gente vai dar uma
1: estudar com carinho.
2: essa possibilidade, com certeza.
0: É isso aí, Everton e Fernando, só reforço as palavras do Marcos, né? Muito, muito obrigado mesmo pela abertura do espaço, é um prazer estar aqui com vocês. Quando precisarem de algum... sanar alguma dúvida, né? Mais informações, nós também vamos repassando a vocês, mas fica o convite, né? Hoje, como eu falei, né? Nós temos 5 pontos de atendimento, né? Em Rio Grande, né? 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Fez um ano agora em janeiro, que é no Cassino, e também na Carlos Bulamarque 319, que é na nossa co-irmã.
3: Na muito heróica vila, né? José do Norte.
0: São José do Norte, na grande São José do Norte, né? Então, fica o convite, né? Para aqueles que querem conhecer como funciona o cooperativismo dentro do Sicredi, que venha nos visitar. Aqui também, reforçando, além do Marcos, nós temos também o suporte, todo o atendimento da Sara, que é a nossa estagiária aqui no container. Agora o Marcos vai estar num período de férias, né, do dia 8 até o dia 23 de junho. Então, as pessoas que têm o Marcos como referência, também já fica aqui o recado para procurar a Sara também. Eu irei procurar estar presente aqui também, pelo menos no mínimo 2 vezes na semana, para estar dando suporte no atendimento. E essa reivindicação aí, vamos conversar com a nossa diretoria, né? Aquele velho ditado, né, Fernando? O não a gente já tem, né? Vamos tentar o sim.
3: Vamos tentar o sim. E aí vou dar um depoimento pessoal aqui, que os guris falaram aqui que você não é um correntista, você é um associado. E aí eu tive a grata surpresa, quando eu fui fazer a minha declaração de imposto de renda, estava lá o rendimento do Sicredi, tá? Coisa que, lógico, eu nem vi isso, né? Porque isso entra no fluxo do dia a dia, mas estava lá o rendimento do Sicredi. Detalhe, eu não fiz investimento no Sicredi, eu só me passei a ser um associado. Então,
0: exatamente,
3: é muito importante isso.
0: Bem lembrado pelo Everton, porque hoje, para você se tornar associado do Sicredi, a cota mínima é R$1. É R$1. Então, todo ano, quando sai o resultado da cooperativa, isso retorna por associado. Ele tem um retorno financeiro quanto a isso. Então, também é um belo do investimento. Hoje a cota mínima é R$1. Mas o novo associado, ou até o associado, a pessoa que já é associado do Sicredi, pode fazer aportes maiores, porque com certeza ele terá um retorno financeiro muito positivo.
1: Que maravilha. Então, nós estamos encerrando aí o nosso programa Primeira Página através das ondas da FURG FM 106,7
3: MHz.
1: E vamos aqui falar o que nós vamos ter amanhã, né? A banda Santo Forte aqui de Rio Grande vai estar aqui conosco no Primeira Página, né? E o encerramento aí com a frase do dia: viver é a coisa mais rara do mundo. A maioria das pessoas apenas existe. Oscar Wilde.
3: 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Se você quer o convite, é só dar uma ligadinha, 3230-2375.
0: E também fica aqui, deixo no ar o nosso slogan, tá? Sicredi, é sempre ter com quem contar.
3: Obrigado então.
1: Maravilha.
3: Bom dia a todos, até amanhã.
1: Até amanhã.
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0: 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Este que é mais que um programa de rádio, é um espaço para debater e expressar opiniões que conta com o apoio cultural e fundamental da Aptafurg Sindicato. Gostaram?
1: Fazendo sempre mais que a sua parte.
2: Muito bem.
1: Gostei.
0: Gostaram? Temperatura em Rio Grande, 14 graus de umidade relativa do ar, 89%. Agora, 9 horas e 32 minutos. Quem vos fala sou eu, Érica Xavier, e junto comigo está Deca Santoro e o Rafa, que são os apresentadores, produtores e operadores deste programa. Eu estou aqui apenas de piolho pegado.
2: Tu é a nossa Power Ranger verde, praticamente, entendeu? Quando a gente precisa, tu surge pra nos salvar, cara. Que isso, cara. Não, não te diminui, cara.
0: Não.
2: Tu é um membro dessa equipe, cara. Tá louco.
0: Ah, então, gente, mas eu acho que a melhor notícia pra começar essa semana é a aprovação, né, do projeto que prevê o fim da escala 6x1, né, na Câmara de Deputados. Alguém trouxe essa notícia? Porque eu não trouxe, achando que vocês iam trazer.
2: Não, todos temos, com certeza. Que isso.
1: Posso trazer do G1 aqui?
2: Por favor, eu até fiz questão de trazer do G1,
1: tá? E que foi atualizado há 6 minutos. Questão de trazer daqui. Fim da escala 6x1, Câmara aprova PEC. E aqui tem como votaram deputados e partidos nos dois turnos. No primeiro turno foram 472 votos a favor e 22 contra. Ausentes, 18 deputados. Houve uma obstrução. Já no segundo turno, diminuiu. 461 votos favoráveis e 19 contrários, além de 33 ausentes. Então, alguns deputados se retiraram aí na votação do segundo turno, diminuiu na quantidade de votos de a favor e também diminuiu a quantidade de votos contra. Então, o G1 traz aqui para a gente, né? Ontem, quarta-feira, em dois turnos, a proposta de emenda à Constituição que reduz a jornada de trabalho, isso também é importante a gente destacar, reduz a jornada de trabalho de 44 horas para 40 horas por semana em até 14 meses e permite o fim da escala 6x1, que seria aí 6 dias de trabalho para 1 de folga. Então, foi aprovado ontem na Câmara em 2 turnos. Já trouxe o destaque, né, dos votos aí do primeiro e do segundo turno. Eu vou só pontuar. Não vou trazer o nome de todos, mas vou trazer aqui, partido por partido, quantos votos e se foram contra ou a favor, tá? 11 deputados do PL votaram contra a PEC. O Novo teve 4 votos contrários. União Brasil e MDB tiveram 2 votos contrários. PSD, PP e Missão, 1. Todos os 65 deputados do PT estavam presentes e votaram a favor da PEC. Houve uma obstrução do deputado Luiz Lima do Novo. Os deputados, aí tiveram 18 deputados ausentes e de uma diversidade de partidos e, por óbvio, todos de direita ou extrema direita. No segundo turno, então, tivemos aí, de novo, 9 deputados do PL votaram contra, alguns se retiraram, né? Todos os 65 deputados do PT se mantiveram e votaram a favor. O Novo teve 4 votos contrários, MDB 2, União Brasil, PSD, PP e Missão 1 voto contrário, porque votam juntos. Os 33 deputados ausentes, e aí tem aí a lista novamente, aumentou, né, no segundo turno, 33 ausências versus 18 ausências no primeiro turno. Novamente, todos da direita ou extrema-direita. E quando falo direita a extrema-direita, alguns podem classificar como centrão também, ou centro-direita, eu vou de PSD a PL. Tá? Então, todos os partidos aí que transitam entre PSD e PL, né, todos não, mas todos os que estão aqui, que se retiraram, são desses partidos dessa região política, podemos dizer assim, né, que está concentrada aí entre a direita e a extrema-direita. A proposta será, então, enviada ao Senado. O texto já havia passado mais cedo por votação, na comissão especial. E a gente aguarda aí, né, que o Senado aprove o fim da escala 6x1 o quanto antes.
2: Aguardamos.
1: E que, né, ela possa ir, então, para a sanção presidencial, né, que estamos aí aguardando.
2: A gente viu várias manobras ali, né, tentando ser feitas para impedir isso, inclusive ali a colocação, pedido de colocação para votação da proposta que tinha sido encaminhada ali pelos partidos da extrema-direita de criar a chamada escala 7x0, né, que eles estavam propondo ali com uma série de alterações, inclusive aquela de puxar para cima a escala da jornada de trabalho semanal para 52 horas semanais. E depois ali na virada da noite, de um dia para o outro, de maneira muito oportunista, né, e também como uma forma de dar uma certa algarrasada na coisa, a maior parte desses deputados aí da extrema-direita, principalmente do PL, acabaram por se colocar como, nós defendemos o trabalhador. Até vazou depois uma conversa do, como é que é o nome? Sempre me esqueço o nome desse cara, o Valdemar, não, o cara que é o líder do PL.
1: Do PL.
2: Valdemar Costa, não. Não é esse o nome dele. Mas é o falando...
1: Eu te confesso que eu não gravei.
2: Sim, não, esses políticos do PL, quando eles aparecem falando, eu não costumo ficar olhando também, porque me irrita. Mas ele falando sobre isso, assim, que eles iam ter que entrar junto para poder manter algum tipo de respaldo deles dentro da Câmara, porque, claro, essa é uma medida muito eleitoreira. Muito eleitoreiro. Né? Porque mesmo desde, a não ser, claro, os muito bitolados que tu consegue convencer do contrário, sabe? Dizendo assim que, nossa, não, é horrível a escala 5x2, entendeu? É horrível folgar sábado e domingo, entendeu? A maior parte das pessoas, mesmo as que se consideram conservadoras e que acabam votando nesses deputados, também é beneficiada por essa medida.
1: Sim.
2: Né? É um pequeno público, na verdade, de empresários daqui a pouco, de pessoas que são, sei lá, que não são CLT, que não são beneficiados por essa medida. A maior parte de nós somos trabalhadores que estão ali e que vão ser beneficiados. É gente que está de segunda a sábado, de sei lá de que dia, domingo, 6x1, dentro de um ônibus, tendo que ir ao metrô, passando uma hora, duas, três da sua vida só tentando ir e voltar do seu trabalho. Então, é difícil para eles irem contra essa medida. Muito difícil.
1: Com certeza, é impopular, né? Rafa, trazendo a informação, não sei se a liderança que tu traz é na Câmara. Então, líder do PL na Câmara dos Deputados é a nova liderança, deputado Sóstenes Cavalcante, que é do Rio de Janeiro. E aí tem ainda no Senado, que é o senador Rogério Marinho, que é, né, aí a liderança no Senado.
2: Não, era o Sóstenes que eu estava pensando.
3: Mas sabe que com esse resultado, eu tenho o mesmo sentimento que eu tive alguns anos atrás, na época da pandemia, quando a gente fez um movimento pelo despejo zero, né? Que aí, quando eu vi que realmente passou o projeto e tal, acho que tinha a ver com o judiciário. A gente acampou na frente do tribunal de alguma coisa lá de Porto Alegre. Né? E quando eu vi que tinha sido aprovado, eu pensei assim, que coisa boa, não dá para perder todas, né? Porque é uma sequência de coisas tão ruins que quando uma coisa boa passa, assim, e nesse caso, né, a questão da jornada 6x1, ela é sobre dignidade, ela é sobre direitos humanos, ela, claro, é sobre direito à vida, né? E eu fiquei pensando, eu vi ontem de madrugada, né, e hoje quando acordei, vi várias manchetes, assim, sobre como a primeira mulher negra travesti eleita deputada federal está mudando os rumos da legislação trabalhista no Brasil, né? Então, são várias, essa vitória são várias vitórias, né? E me deixa muito contente, assim, porque não vi uma grande mobilização de trabalhadores e trabalhadoras, né, pelo fim da escala 6x1, pelo menos fora da internet. Uhum. Né? Não sei se é porque moramos numa cidade do interior, numa cidade de gente, enfim, mas ainda assim é uma cidade que tem um movimento sindical muito forte, uhum, muito representativo, e eu senti muita falta da gente ter manifestações e ações que tivessem isso
2: eu
3: como
2: acho
3: pauta.
2: Que, sabe, eu acho que o desgaste temporal ele é muito difícil para esse tipo de pauta, né? Porque é isso, a gente passa muito tempo esperando a coisa andar. Nas diversas etapas que anda, vai para a Comissão de Justiça, vai para não sei aonde, uhum, volta, tem que esperar entrar na pauta, tem que. E isso desgasta o movimento, né? Da pressão popular é difícil. E é isso que tu, uhum, fala do interior, por exemplo, é muito importante. Porque, por exemplo, claro, a gente pode fazer movimentos aqui, mas a grande sacada mesmo era conseguir a Brasília fazer lá, né?
3: Sim.
2: E para nós é muito caro ir a Brasília fazer movimentos.
3: Com,
2: né,
3: certeza.
2: É muito caro. A gente tem um impeditivo financeiro, econômico aqui que nos, não nos consegue nos colocar lá na ebulição,
3: sim,
2: né?
3: Sim,
2: de ir lá acampar na frente do Planalto e não deixar os caras entrar, entendeu?
3: Sim, é que eu não tô falando de Rio Grande isoladamente,
2: sim,
3: entendeu?
2: Claro,
3: mas
2: claro,
3: de várias,
2: claro,
3: cidades do,
2: não,
3: interior.
2: Claro, mas a relação deve ser a mesma para muita gente, assim, né?
3: Sim.
2: Mas eu acho que o tempo, principalmente o fator tempo, assim, desgasta, né? A gente, uhum, começa com muito gás. Eu lembro de fazer do referendo, né? De fazer aquela. Não era referendo, é o.
1: Constituinte?
2: Não, o quando a gente fez aquela pesquisa popular para, uhum, as pessoas, né, votarem. Teve uma movimentação legal.
3: Plebiscito,
2: isso, obrigado. Então a gente teve um movimento legal, vários sindicatos envolvidos, movimentos sociais envolvidos, pessoal levando as urnas nos lugares. Mas eu acho que com o tempo, esse sistema e esse sequestro das pautas que a Câmara, uhum, dos Deputados faz, propositalmente, porque é isso, eles fazem de propósito. Aí o cara vai lá e pede para fazer uma emenda, o outro vai lá e pede, uhum, para adendar não sei do quê. Cara, o troço vai se esticando tanto tempo que tu perde força.
3: Sim.
2: Perde muita força, cara. E é de propósito, é projeto. Os caras fazem isso para ver se perde força mesmo, né? Porque daqui a pouco. Essa pauta a gente ganhou, mas quantas a gente perdeu porque entraram no esquecimento e os caras nunca mais votaram?
3: Sim.
2: Sabe? E fica, né?
3: Que é isso,
2: né,
3: que eu digo, não dá pra perder todas.
2: Não dá pra perder todas, ainda bem, né? Ainda bem.
1: Temos dois comentários aqui, pessoal.
2: Olha aí, bacana, bacana.
1: Maria de Lourdes Lose nos dá o seu bom dia e diz
3: dia.
1: Abraços. E a Magda Abreu diz, bom dia, dia histórico para os trabalhadores.
3: E, com certeza.
2: Com certeza,
1: né? Isabel, bom dia, gurias. Lembrando que daqui a pouquinho, 10 horas, a gente começa o papo com a nossa pauta, o nosso tema divulgado de hoje, uhum, né? Que é a terceira edição do Sabadou FURG. Vão estar aqui com a gente a Lilian Ney e o Rafa Debor. Vai ser muito interessante, a gente vai ter dois Rafa Debor aqui
2: meu
1: no
2: primo.
1: Estúdio.
2: Ele é meu primo.
1: E eles só trocam o
3: mesmo.
1: H. Hoje eu tava olhando ali na chamada e digo, nossa, eles...
2: Olha,
1: né?
2: Já estão chegando.
1: Oh, nossa,
2: chegando por aí. Já.
1: Daqui a
2: pouquinho.
1: Né? Quando o Rafa chegar, eu vou retomar isso. Mas eles têm um H que no nome de um tá no lugar. No... Interessante.
2: Não, o Rafa com PH, o Rafa é com PH, eu sou com F.
1: Os dois Rafas Debor aqui com a gente no estúdio.
2: Mas ele é meu parente, é meu primo. As pessoas não sabem, mas a gente é parente mesmo.
1: É sobre isso, gente. 15 para as 10. Fiquem à vontade.
2: Vou trazer rapidamente para a gente escutar junto aqui. Em seguida, convido vocês para a gente, quem sabe, escutar um som. Bom, podemos trazer mais notícias antes e depois a gente faz um som na transição, né?
1: Vocês que sabem.
2: Trouxe aqui da Agência Brasil a matéria para a gente escutar da Rádio Agência Nacional sobre... A decisão do STF que os shoppings devem garantir espaços aí para amamentação. Aí tem um prazo de adaptação para os centros comerciais aí de um ano, mas a ideia é que eles garantam esses espaços, então, tá? Como espaços coletivos aí de uso para amamentação.
1: Bom, Rafa, posso então colar junto só para registrar a data,
2: sempre,
1: tá?
2: Sempre.
1: Porque tem muito a ver com isso que tu trouxe, né? Hoje, 28 de maio, é o Dia Internacional de Luta pela Saúde da Mulher e Dia Nacional de Redução da Mortalidade Materna. Então, acho que, né, vai junto.
2: Maravilha.
1: Aí com essa notícia que tu já anunciou.
2: Com certeza. Vou escutar aqui, vamos escutar juntos e em seguidinho a gente já comenta.
4: Bora. Os shoppings devem garantir espaços de amamentação para as lojistas. A decisão unânime é do Supremo Tribunal Federal. Os ministros validaram a norma da CLT, Consolidação das Leis do Trabalho, que obriga empresas com mais de 30 empregadas a terem locais apropriados para elas amamentarem os filhos. Segundo decisão da corte, a regra deve ser cumprida pela administradora dos shoppings e não pelos donos de loja. O entendimento do tribunal é de que a lei trabalhista deve ser aplicada considerando garantindo a proteção à maternidade, à infância e ao trabalho da mulher. Para o plenário, a medida não traz prejuízo econômico e garante um direito importante às trabalhadoras. O caso chegou ao Supremo após recurso apresentado por um shopping de Natal, no Rio Grande do Norte, que foi condenado pela Justiça do Trabalho a garantir o espaço para as empregadas das lojas. O centro comercial sustentou que a obrigação trabalhista não pode ser transferida para a administradora do shopping, sendo um dever legal dos lojistas empregadores. O relator do caso, o ministro Gilmar Mendes, reconheceu que os shoppings devem disponibilizar os locais para amamentação, mas ponderou que os custos devem ser repassados aos lojistas. Já o ministro Flávio Dino rebateu as alegações de prejuízos financeiros e disse que o setor de shoppings vive um momento econômico próspero. Carmen Lúcia, única mulher com assento na Suprema Corte, lembrou que o próprio STF possui um espaço para amamentação, ressaltando que a Constituição garante essa proteção à maternidade.
5: A Constituição é imprescindível, mas ela não é suficiente se ela não tiver a leitura no contexto, como está sendo feito aqui. Porque o que a mãe quer nesta fase especialmente, é o direito ao sossego. Ela não quer ficar desesperada no trabalho, ela prefere abrir mão do trabalho, e é isso que tem acontecido. Inclusive na magistratura, as mulheres, as mães de estradas, como a gente chama, muitas vezes renuncia à carreira ou renuncia às promoções porque não tem as condições necessárias para cumprir esses direitos dos seus filhos e delas mesmas.
4: O prazo para que os shoppings implementem a decisão é de até um ano. Com informações da Agência Brasil, da Rádio Nacional no Rio de Janeiro, Priscila Terezo.
2: Muito bem, estamos de volta aí, 9 horas 48 minutos, e a gente segue nosso papo. Então tá aí, decisão do STF que garante, né, esse espaço aí de amamentação, então, para as funcionárias, para as lojistas, né? Então, conquista importante aí, manutenção. Novamente, o STF fazendo manutenção daquilo que não deveria nem ser preciso ser discutido no STF, né? Quando a gente já tem legislação que deveria garantir isso e ser cumprida. Né? Mas, vamos lá.
1: Vamos lá. É sempre na luta, né, Rafinha? Porque sem ela, a gente não conquista direitos, né? E aí tá os direitos aí, tanto dos bebês garantidos, né?
2: Exatamente.
1: Quanto das pessoas que amamentam e direitos trabalhistas, né? Tudo junto, envolvido nessa decisão muito importante. Érica Xavier.
3: Então, eu trouxe uma noticiazinha aqui do Brasil, de fato, sobre Pelotas. Pelotas, para além da Terra dos Doces, quilombos revelam resistência negra no sul do Rio Grande do Sul. Situada na região sul do Rio Grande do Sul, às margens da Lagoa dos Patos e próxima ao Oceano Atlântico, Pelotas carrega marcas profundas da escravidão, mas também uma trajetória histórica de resistência negra e quilombola. Do Passo dos Negros, rota que parte do município de Rio Grande até o território pelotense, as comunidades quilombolas ainda presentes no município. A cidade se consolidou como um dos principais símbolos da história negra no estado. Além do passado ligado às charqueadas e ao trabalho escravizado, Pelotas é reconhecida pela organização e permanência de comunidades quilombolas. Atualmente, 4 comunidades quilombolas são oficialmente reconhecidas no município, além de um 5º território citado por lideranças locais. A regularização fundiária desses territórios, no entanto, ainda segue como uma das principais reivindicações da família. Essa história também é marcada por personagens como Manuel Padeiro, considerado o primeiro herói negro oficialmente reconhecido do Rio Grande do Sul. Então, eu achei muito importante trazer para fazer essa reflexão também, né, de como as relações étnico-raciais nesse país estão ligadas a questões de moradia e de território, né? Então, a gente tem, né, uma comunidade quilombola aqui também na cidade do Rio Grande. E fico pensando, né, não vejo muita política pública voltada para essa população, ou pelo menos não é tão divulgado ou amplamente divulgado.
1: Que também precisa ser garantida com muita luta, né?
3: Com certeza. Sempre uma resistência, né? E estava tendo um conflito, né, com a área de construção das casas das pessoas que foram realocadas ali do Arroio das Cabeças, as pessoas que moravam na parte da área de preservação ambiental, né, foram beneficiadas pelo Mercado Minha Vida agora, com casas em outro local, num local seguro, né, fora da área de proteção permanente, e teve um conflito com a comunidade quilombola. Por causa do território.
1: É.
3: Mas enfim.
1: Mas enfim.
3: Foi só um detalhe.
1: Mas enfim, sobre a nossa sociedade.
2: Deixa eu trazer um serviço aqui, aproveitar pra gente fazer. Tá rolando uma exposição fotográfica no Praça Shopping, tá? Da fotógrafa Natália Barbosa. É, a exposição tá disponível no shopping ali, né? De maneira gratuita para as pessoas, né, que transitam ali por dentro, poderem prestigiar. É, e ela integra a programação do Mês das Mães do Praça Rio Grande Shopping ali, uma exposição chamada Grão, o que cresce dentro de nós. Então ela retrata aí justamente a relação entre mães e filhos, tá? Segundo a artista, a fotógrafa, né, traz a relação de amor entre mães e seus filhos na sua forma mais genuína, reunindo imagens feitas em momentos simples e com muito significado. Então, bem bacana, convido que as pessoas que tiverem oportunidade passarem por ali. Não tenho a informação aqui de até quando a mostra fotográfica, né, fica disponível, tá? Mas a matéria é de hoje, tá? Do Litorâneo, trazendo aqui este recorte. Então, se tu fores lá essa semana, com certeza, vais poder prestigiar a exposição da fotógrafa Natália Barbosa ali. Bacana.
1: Rafinha. Eu tô compartilhando agora nos stories do Paralelo, nem vou trazer. Destaque do Mídia Ninja. Quem são os 22 inimigos do povo que votaram contra o fim da escala 6x1? Tô publicando
2: sempre
1: ali.
2: Sempre importante.
1: @paralelo30aptafurg, para quem queira.
2: Eu vou colar esse serviço de cultura que eu fiz aqui, né? Para as pessoas irem prestigiar a mostra fotográfica, no mais um serviço de cultura de que ontem os guris estiveram conosco aqui no programa, tá? Da que 30 lindo. Réis ali. Foi um programa lindo. Quem não assistiu, quem não ouviu, tá no YouTube da FURG, procura por ali, né? Nos ao vivos ali, nas lives que ficam salvas. Foi muito bacana e eles tocam hoje, quinta-feira, então é a estreia desse projeto que eles tiveram aqui ontem divulgando sobre, né, o fomento, né, da cultura da música instrumental e do jazz na cidade de Rio Grande. Vai ser no 053 Café a partir das 20h30 da noite. O 053 Café fica ali na Cristóvão Colombo, quase na esquina, bem no meio da quadra ali, um pouquinho mais perto da esquina da Dom Bosco. E na frente do condomínio Nel. E vai ser bem bacana, os guris vão estar tocando por lá, então vamos prestigiar, aproveitar também, fazer esse mais uma voltinha cultural pela cidade.
1: Importante, Rafinha. O Rafa tá faceiro, né? Porque, né? Com toda a razão e visão ampla e democrática e comunitária e de entendimento de fruição cultural que o Rafa nos traz, que de fato é. Ele tem tudo isso, né, na tua reivindicação e na tua facerice por termos uma descentralização das atividades culturais.
2: Cara, né? Pois é, acho que tem que descentralizar mais.
1: E mais, né?
2: É, com certeza.
1: E hoje vamos falar disso daqui a pouquinho.
2: Vamos.
1: Né? Porque também tem a ver com descentralização. No caso, a gente fala em centralização de atividades culturais quando a gente se refere ao Balneário Cassino, que de fato tem concentrado muito aí dos espaços que tem música ao vivo, principalmente, né? Que é o que a gente falou ontem. Uhum. O Sabadão FURG traz também para cá, né? Para o campus, descentralizando as atividades culturais. Muito importante, né? É saúde, é cidadania, é segurança. É tudo junto que a gente trabalha quando a gente promove arte e cultura.
2: É isso, gente. 9h56. Vamos de som, que não escutamos música ainda desde que começamos esse programa.
1: Vamos.
2: Em seguidinha, a gente escuta uns sons aí, vocês ficam conosco aí no YouTube, fica com a gente aqui na 106,7. Em seguida a gente retorna, daí já pro nosso segundo bloco, para bater então esse nosso papo. A entrevista a Deca estava anunciando aqui, vamos falar do Sabadão FURG, vamos falar de cultura, e a gente já retorna. Pra começar, bom, hoje eu tenho uma playlist aqui ultra diversificada, porque todo mundo que estava no estúdio, a hora que eu estava separando música, eu pedi para cada um dizer uma música. E cada um disse uma. Né?
1: Eclética.
2: Que, a não ser a Deca, que escolheu uma música coletivamente junto com o Tom, com o Everton Cosme.
1: Que a gente trabalha coletivamente.
2: Escolheram juntos uma música, mas depois eu tenho uma da Érica, tem uma do Cabra, uma do Jean, tem uma música de cada um aqui para a gente rodar neste programa de hoje. Vou começar então aqui com a música escolha da Deca e do Tom. A gente vai de Elza Soares, Mulher do Fim do Mundo. Em seguida, a gente tá de volta. Não sai daí.
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0: Muito bem, 10 horas 4 minutos, a gente escutou Duda Beat com o Meu Piseiro e antes Elza Soares, a Mulher do Fim do Mundo, escolhas aí da Érica e da Deca e do Everton Cosme, nosso queridão também que estava com a gente aqui pela manhã. Estamos de volta agora sim para trazer a pauta de hoje, a entrevista do Paralelo. Vamos embora, Deca.
1: É isso, Rafa. Seguimos por aqui agora a partir das 10, entre 10 e 11 horas é o nosso horário das entrevistas, dos temas aí específicos que a gente traz para o debate, para a conversa. Hoje é sobre o Sabadão FURG, que está aí na sua terceira edição. Então, a gente tem já aí, né, o prenúncio, já consegue identificar que é uma atividade, que é algo que está dando super certo, que está na terceira edição, né? E que é algo que vem se mostrando importante, necessário, não só para a comunidade interna da FURG, mas também para essa conexão, troca com a comunidade do entorno da universidade. Uhum. Né? Então, muito bacana receber vocês. Temos aqui no estúdio, fico muito feliz, né, quando a gente consegue trazer essa galera. Pô, Rafa, nós tivemos ontem uma pauta cultural incrível, bacana, uhum, um programão. E hoje, outra pauta cultural.
0: Gostamos.
1: Que nos dá aquele up, gente. Por isso que eu digo que é saúde. Olha aqui, hoje nós temos no estúdio conosco a Lilian Ney, que é coordenadora de apoio à cultura, e temos da Proesc FURG, e temos o Rafael Debur, falei certinho agora, que é diretor de arte e cultura da FURG, Proesc FURG. Muito bem-vindos.
0: Rafa, só quero dizer que o Rafa é meu xará aqui.
1: Ah, eu tinha que me corrigir.
0: As pessoas
1: boa.
0: Nos confundem, cara. Mas a gente. E aí, quando eu digo que a gente é parente, as pessoas. Sério que é parente? Sério, que é parente.
2: Até o nome é igual.
0: Até o nome é igual, mas
2: Rafael,
0: a gente é parente.
1: Um é Rafael e outro é Rafa. E aí vou me corrigir, porque eu havia, nessa brincadeira, havia dito, né, que um tem o H no nome e o outro no sobrenome. Né? E aí o Rafa não, Deca, não tem. Tem 20 e tantos anos.
0: Sobrenome é o mesmo.
1: Eu sigo insistindo que o sobrenome não tem H também. Rafa, Lilian, bem-vindos. Obrigado. Muito obrigada por estarem aqui com a gente. Tragam um pouco pra gente. Esta edição acontece agora, 30 de maio, neste sábado, né? Vocês querem começar por aí, para o chamamento desta edição, o que é que nós teremos, e aí depois a gente pode também ir resgatando, né, como vem sendo essa construção até a terceira edição. Pode
3: vai
1: ser?
3: Lili. Vai lá, Lili.
4: Então, primeiro, agradecer pelo convite, né, mais uma vez aqui no Paralelo, né, que é um programa super legal, é um programa assim que traz toda essa arte, cultura, ensino, educação, política, né? Eu estava até escutando vocês agora um pouquinho mais cedo, já até estava por dizer, ah, não posso esquecer de botar isso na pauta, né? E também para mandar um abraço para as nossas ouvintes, para os nossos ouvintes, para quem está aí com nós. Já largar para o Rafa agora se apresentar.
3: Então, bom dia. Mais uma vez aqui na rádio, né? Mas agora no Paralelo. Eu sempre quis vir no Paralelo. É um sonho.
1: Que honra!
3: Assim.
0: Olha aí.
3: Claro. Primeira vez, né? Aqui no Paralelo é a primeira vez. Então, fico muito feliz. Próximo do Rafa aqui, meu primo querido, pessoal. A Érica já está sempre aqui junto. A Lili, minha querida companheira. Eu digo para ela que a gente divide quarto, porque a gente divide sala junto. Então, a gente está sempre pertinho ali. A Lili, que é a musa do Sabadão, né? A nossa organizadora geral, né? Colega, parceira, sempre muito engenhosa, né? Então, é convidar todo mundo. Eu acho que o que tu falou é muito importante, que é dizer que esse sábado, o Sabadão, na verdade, não esse em específico, mas é essa aproximação com a comunidade, é o que a gente quer, né? Porque eu sempre digo assim, os próprios projetos em si já trazem essa vida pro Sabadão, né? Muito legal, eu sempre gosto muito. Teve Fufurga Minha Praia, quando tem a Kombi, a gente tem os projetos, a gente adora, é uma vida, assim. Quando a gente esteve no shopping, agora a gente tá aqui no Seja FURG, mas ver a comunidade, nossa, é incrível, né? Essa troca, de experiências, eles poderem estar vivenciando a cultura aqui dentro da FURG, dizer que a FURG é para todo mundo, para todas as pessoas, grátis, porque muitas pessoas ainda acham que a FURG, ah, será que eu tenho que pagar? Será que eu posso entrar? Será que eu posso experimentar? Então é para dizer que é para todo mundo, é gratuito, venham, aproveitem, né, que o Sabador vai ter longa vida, como tu falou, né, tá dando super certo. Então eu acho que é isso, assim, a gente fomentar a cultura, né, é um direito institucional para todo mundo.
4: Importantíssimo. Muito bom, o legal, assim, é trazer um pouquinho desse Sabadou, da construção dele, né? E a gente pensando, quando a gente pensou o Sabadou lá no começo, a gente pensou em cada mês ter uma temática, né? Qual é o tema? Então, março lá teve o mês das mulheres, então a gente trouxe toda aquela temática feminista, feminina, de cuidados com a mulher, de cuidados com a saúde e principalmente, né, contra as violências, de afirmar a violência, de lutar contra essa violência que é feita contra as mulheres. Então a gente trouxe assim, era um sábado assim bem frio, estava assim muito frio, e mesmo assim ele foi aquecido pelos projetos, pelas pessoas que participaram ali, né? E aí a gente vem trazendo várias pautas, e neste mês de maio, que nós temos o Maio Laranja, que é essa campanha nacional, né, de conscientização e combate ao abuso e à exploração sexual de crianças e adolescentes, e junto nós nos aliamos com a Aliança pela Infância e a Semana Mundial do Brincar. Então, é um maio assim, muito rico, é um maio que tem muito assunto, né? Um paralelo só, acho que é bom. Talvez, quem sabe, depois, quando terminar, a gente volta aqui e continua a conversa,
1: com
4: né?
1: Com certeza.
4: Mas é isso, sim. Então, a gente vem pensando nessas temáticas que é para fazer este movimento, né? E é um movimento, assim, de convite para a comunidade, para as escolas, para o nosso próprio público aqui interno. Se a gente olha ali, agora ali, a gente está olhando ali para o SIDEC, né? O SIDEC está cheio, está lotado, está bonito.
1: Coisa linda.
4: Então, a gente precisa muito trazer esses projetos, trazer essas ações para dentro da universidade, né? Que a universidade não pode ser pensada só como uma sala de aula, e aluno, professor, professora, e o técnico, a técnica que está ali trabalhando, numa escala 5x2.
1: E ouvindo vocês, né? Fiquei pensando aqui, né?
3: Já tá usando 5x2. Aprovado.
4: Sim, já. Aprovados, que bom, né?
1: Vai pro Senado, vamos ficar de olho nele.
0: Mas é um privilégio que temos aqui, né? Na universidade, conseguir trabalhar nessa escala, né? Que não é a realidade.
1: Que agora vai ser entendido como direito.
0: É.
1: Né?
0: Esperamos, né? Esperar o Senado agora.
1: Todo mundo tem acesso.
4: E aí, quando a gente pensa nessa aprovação, quem aprovou e quem não aprovou, eu tava escutando vocês ali, obviamente não precisava nem ter escutado, porque eu já sabia que

0: E não é, gente, não é, não é. Porque a gente tem que pensar que o trabalho faz parte, claro, faz parte, a gente precisa trabalhar, mas a gente precisa viver. Uhum. Aquela música do Titãs, né? Nós não queremos só comida, queremos comida, bebida, diversão e arte. É isso, como é que a gente vai ter diversão e arte se a gente trabalha exaustivamente? O único dia que a gente tem é para trabalhar e botar a casa em dia. Então, viva o fim da escala 6x1, né, na Câmara dos Deputados.
1: Dá tempo para vir ao sábado, para participar.
0: É isso que eu ia dizer. Olha o que proporciona isso. Né? No sábado.
1: E é um espaço educativo, né? Não é sala de aula, mas é um espaço educativo.
2: Tudo a ver com esse papo que vocês trazem hoje, a gente pensar sobre isso, né? Porque quando a gente pensa cultura, quando a gente pensa descanso, né? Isso tudo a gente está falando de saúde. Né? É saúde, mental. É saúde mental, é saúde pro corpo. A gente precisa, saúde social, tu tem que ter esse tipo de relação, né?
1: Medicina social, né? Tipo. Não é a medicina do corpo, mas é da mente também, que vai reverberar no corpo, né?
2: Com certeza.
3: Né? Sabe que ouvindo vocês, eu ainda fiquei lembrando isso, né? E até de daqui a pouco trazer o questionamento, que eu não sei nem se tem um porquê definido, né? O que motivou a criação e colocar em prática esse projeto do Sabadão FURG. Mas fiquei ouvindo vocês, fiquei pensando o quanto é importante para o público interno, trabalhadores, estudantes, para a comunidade externa que tem essa questão da descentralização, né, das atividades culturais que a gente vinha falando, da conexão com a FURG. Mas pensei também na promoção de atividades dentro da universidade que oportunizem moradores e moradoras das casas do estudante aqui também, muito, né? De ter movimento na universidade nos finais de semana. Isso é importantíssimo.
0: Então, Deca, isso foi um dos retornos que a gente teve. No primeiro sábado, alguns estudantes das casas me disseram assim, gente, que maravilha, coisa boa, vai ter todos os meses mesmo. Eu disse assim, nós vamos fazer todos os meses. Aí eles disseram assim, para nós aqui é muito bom, a universidade é muito triste final de semana, porque não tem nada, a gente fica assim, tá, a gente sai, a gente caminha, mas quando tem movimento é diferente, e isso, sabe, para a gente assim que trabalhou um mês inteiro, que correu atrás e vai para lá e vem para cá, quando tu escuta um retorno como esse, sabe, da importância que é trazer esse movimento, embora a gente saiba que tem a nossa infraestrutura, às vezes, né, não nos permite mais, mas a gente está construindo junto. Essa construção, ela é dia a dia, ela é feita aos poucos. Uhum. A gente vai tentando fazer sempre o melhor que a gente pode. Para isso, também, a gente conta com as parcerias, né, que vem ali. E o mais legal, assim, é que esse sábado de maio as pessoas começaram a chegar, eu posso participar?
3: Que legal,
0: eu posso.
1: Como é que eu faço?
0: Não é mais convidando. E não só com os projetos, mas pessoas que querem agregar junto, trazer junto alguma ação para que o nosso sábado dê certo. Uhum. Não é? Então, isso mostra para nós realmente a importância de nós termos um projeto, uma ação institucional como é o Sabadão dentro da universidade.
4: E o quanto isso impacta aqui na região da Zona Oeste também, né? Porque a FURG, ela é localizada e no meio, né, no coração de vários bairros periféricos.
1: Sim,
4: e aqui atrás, né, que tem a Castelo Branco, que tem a Profilurb, a gente tem, eu moro aqui na Zona Oeste, né? A gente tem tão poucas atividades culturais, né? Seja de qualquer cunho, assim. A prefeitura até teve um olhar mais direcionado agora no final do ano, no verão, né? Realizou algumas atividades ali que foram muito boas, assim. Mas a gente ter uma atividade por mês que acontece aqui perto, que a gente pode se deslocar, né?
1: A pé até, né?
4: Pode vir a ser um terreno muito fértil para a gente questionar o porquê que não tem uma linha de ônibus que passe dentro da FURG, por exemplo.
1: Pronto, tudo vai virando política pública, né?
4: Por que tem tantas pessoas ali na volta que nunca entraram na FURG, que não conhecem a FURG, que não compreendem que a FURG é pública, é gratuita, né? Que é um espaço que pode vir simplesmente vir caminhar aqui dentro, que tá tranquilo, entendeu? Que é de todo mundo. Então, que legal, assim, eu acho o sabor.

0: Eu dou uma grande iniciativa, não só para quem está na FURG, mas para a gente que está na volta também.
1: Érica, eu fiquei, assim, meu Deus, eu sabia que tinha um som de cá, aí eu puxei na memória. O legal, assim, já vou aproveitar então também para falar, que quem quiser vir de ônibus, pode vir de ônibus, desce lá na faixa, e vai ter o nosso micro esperando para trazer até o evento.
0: Que bom.
1: Nesse a gente conseguiu fazer isso aí. Então nós vamos ter três horários ali. O primeiro é às 14 horas, né? O primeiro horário é às 14 horas. E depois aqui 14, depois às 14h45, às 15h45, porque às 4 horas nós vamos ter um teatro maravilhoso. Aliás, dois.
0: Que legal.
1: E o retorno vai sair do pavilhão 5 às 17 horas. Então, as pessoas podem vir. Nós vamos conseguir fazer isso daí. Mas o fato de nós termos o micro ali não impede que a gente tenha uma linha de ônibus que entre dentro da universidade. Não precisa ser uma linha de 15 em 15 minutos, mas uma linha pode ser de hora em hora. Que as pessoas possam vir para cá.
2: Claro.
1: Né? Que as pessoas possam vir para cá, possam aproveitar o nosso... Gente, o nosso campus é lindíssimo, é enorme, tem lugares para tu sentar, fazer um piquenique com a família.
2: Os bares estão abertos. Acho que, não sei se dois, né? Mas algum bar está aberto ali, a gente
3: vai
2: sabe.
3: Tendo.
2: O ciclo costuma estar sempre aberto.
1: A princípio, nós vamos ter dois bares abertos.
2: Isso,
1: tá?
2: Dois, que bom.
3: Tá bom, coisa boa.
2: Isso aí...
3: E fiquei aqui pensando, lembrei que a gente anunciou, vimos ali na página da DAC, a seleção de estudantes, né, para trabalharem no apoio, na produção cultural dessa edição. E aí, né, pelo menos não chegou em mim se nas anteriores teve, né, acredito que não. E aí, isso para quando eu vi, a gente anunciou, eu pensei assim, ó, tá crescendo. Tá, a gente vai passando a primeira experiência, a segunda experiência, e vai tomando um corpo.
2: Se sentiu necessidade.
1: Exato, né? Então, a gente faz isso, né? Aí aquele estudante, né? Aquele estudante, ele já fechou, já, acho que já estão até selecionados, porque quem está cuidando disso é o Bernardo. Por falar nisso, eu quero mandar um grande abraço para ele. Dizer para ele, assim, que eu sou muito agradecida, porque ele cuida muito bem de toda essa parte burocrática.
2: Ele é ótimo.
1: Ali que me enlouquece, né? Eu vá, quando pega a parte burocrática, assim, eu gosto parte criativa, porque é a minha área mesmo, é a criatividade, é criar, é pensar, é conversar. E o Bernardo tá ali, e a importância que é dessa organização que ele faz, dessas ideias que ele traz, inclusive isso também é uma ideia dele. Então são essas pessoas que estão ajudando a construir, né? Tem o Bernardo ali, tem
2: a Sabrina
1: é a mulher das artes,
2: design,
1: né? Faz aquelas artes lindíssimas que depois fica rolando por aí nas redes sociais, na própria página da FURG.
3: Legal.
2: Que
3: gente, 10 horas 20 minutos, nós temos aqui algumas manifestações aí sobre, né, o evento. O Conrado Wesley traz, bora descentralizar. Isso. Bom dia, ai, povo amigo.
2: Obrigado, valeu, Conrado.
3: Querido. Em seguida, ele traz a arte salva.
2: Isso.
3: A Vanessa Silks, da Silks Produtora, nos diz, uma baita iniciativa, vida longa ao Sabadou. E o Conrado, agora, enquanto a Érica falava, nos trazia contribuição aqui, ele diz, Érica cirúrgica, ilusão para todos.
1: Isso aí.
3: Então, essas contribuições aí desse primeiro bloco, nesse papo massa com vocês aqui. Rafinha?
4: Não, eu queria só retornar ali, apontar, né, uma questão que vocês trouxeram na fala de vocês, que eu acho muito bacana, que a FURG ela tem um ecossistema muito grande, né? E esse ecossistema inclui esses estudantes que vivem aqui dentro, né? A gente tem as casas estudantes, a gente tem pessoas que residem dentro desse espaço da universidade e que acabam fazendo disso aqui o seu bairro, né? É isso, a gente falava mais cedo sobre a questão de que eu estava contente porque ia ter evento de jazz ali na Colombo, porque é perto de casa e não precisa ir até o cassino, né, para fazer. Mas os estudantes aqui passam pela mesma coisa. E é uma visão da gente se colocar no lugar dos outros, né? De pensar assim, pô, a gente precisa ter esse tipo de atividade acontecendo aqui na universidade, porque nós que trabalhamos aqui nessa escala 5x2, vemos a universidade muito lotada. Realmente, para nós é bacana. Tem carro passando, tem gente andando, porque a universidade está no horário oficial de trabalho dela. No final de semana, isso aqui se transforma num lugar muito inóspito. Né? Eu e a Carol, a gente gosta de vir dar volta de bicicleta aqui. A gente sai de bicicletinha, dá uma voltinha para dentro da FURG e tal, volta para casa. é muito vazio. É muito, sim, vazio. E aí tu transforma um lugar que ele é muito vivo nos finais de semana num lugar muito desolado, né? Uhum. Então, e aí entra a questão da saúde também, né? De a gente pensar a saúde mental, pensar, uhum, essa questão de que esses estudantes que moram aqui, que vivem aqui dentro, precisam ter esses espaços, uhum, que proporcionem não só convívio entre eles, mas convívio com outras pessoas, com um movimento, sim, com atividades, né? Com questões culturais. Então, eu acho que vem em conjunto, né, com essa política de pensar a saúde mental dentro da universidade que a gente tem tido nos últimos anos aí, que é tão importante, não só dentro da FURG, claro, porque, uhum, os problemas hoje que a gente tem sociais são um fenômeno, né? Isso aí, Brasil afora, mas a gente precisa fazer alguma coisa aqui dentro. Então, interessantíssima essa iniciativa, né? E se justifica, eu acho, nesse sentido, esse investimento e fazer essa atividade aqui dentro.
3: Com certeza.
2: As nossas Kombis estão presentes também.
4: Kombis, mano.
2: Confurg projeto. Sigam lá.
1: O Confurg, assim, é um projeto. É um projeto encantador. É um projeto encantador. E aí, quando eu falo em projeto encantador, lindas, acho que eu ainda tenho um minutinho para falar.
4: Não, tem alguma? Fala à vontade. A gente
3: se ajeita.
1: É porque eu estava estudando ali para o meu doutorado, e aí eu estudei o Simas e Rufino, e tem uma passagem deles assim que eu trouxe para a vida. Que eles dizem que o contrário da vida não é a morte, mas o desencanto. Então, quando a gente tem um projeto como o Sabadou, como a FURG é Minha Praia, como o Confurg, como tantos outros projetos dentro da universidade, mas não só dentro da universidade, projetos de arte e cultura, a gente é Rio Grande riquíssimo nessa área.
4: Com certeza.
1: Isso faz de Rio Grande uma cidade viva, uma cidade encantada, uma cidade...
2: Quando o mercado abre ali, vida...
1: Sabe, uma cidade que a gente respira, e quando a gente respira, sabe, a gente respira aquele nosso ar praiano, aquele nosso ar cultural, assim, é isso. E é disso que a gente precisa. A gente precisa de muita arte e cultura. A gente precisa que isso esteja espalhado pela cidade toda. Que tenha no Cassino, que tenha aqui na FURG, que tenha na Colombo, que tenha em todos os lugares.
3: Ilhas.
1: Ontem eu fazendo, a gente está fazendo, está ali no BGV, fazendo aquela regularização fundiária, né?
3: Sim.
1: Para que seja. E aí eu passei por uma rua, gente, eu tirei uma foto, tinha um Feliz Natal enorme, assim, com aquela foto de uma árvore, assim, lindo, lindo, no meio da rua, pintado, numa das quadras dos moradores. E eu fiquei imaginando, o que será que rola aqui no Natal? Olha que coisa linda essa vizinhança, o quanto é unida e o quanto se dão bem. É isso, gente. É disso que eu tô falando. Né? Essas questões comunitárias. É disso que eu tô falando.
3: Olha o que rola no Natal, eu não sei, mas no Carnaval...
1: Ai, o Carnaval... Eu sei que o Carnaval é
3: o Carnaval
1: show.
3: Do BGV.
2: É conhecido.
3: É histórico. E é vida também. É isso, festa. É. Na festa é vida.
1: O legal aqui do paralelo é isso. A gente tá falando de Sabadão. A gente já tá lá no BGV, já tá
2: tudo
1: no Carnaval,
2: conectado,
1: já tá outra coisa. Mas é isso, sabe? O Sabadou é exatamente isso. O Sabadou é comunidade. O Sabadou é isso. É trazer arte à cultura. Inclusive, fica o convite aí. Se o pessoal lá do BGV quiser trazer o seu carnaval pro Sabadou,
3: bora
1: que a gente tá valendo aí. Né? No Furia Minha Praia e nessas ações que a gente faz. É importante isso, sim. E falando um pouquinho, né? Porque nós vamos ter uma... Depois eu leio, de repente, no próximo bloco, assim, para não cansar muito o pessoal que está nos ouvindo também e deixar um pouquinho curiosos também, né? São muitos eventos, sabe? Nós temos, acho que, mais de 9... Eu não tenho certeza, eu não contei ali, Rafa, quantos projetos a gente já tem inscritos. Mas, gente, cada projeto, um melhor do que o outro.
3: Ai,
1: tem uns muito legais. E muitos deles, muitos projetos
2: variados,
1: voltados para as infâncias. Assim que a gente foi conversando e as pessoas foram chegando. E a gente vai ter, assim, oficinas, né? A gente vai ter... Ah, nós vamos ter até jiu-jitsu, né? Isso aí eu falo depois de novo. A gente vai ter, assim, a gastronomia, artesanato, a economia solidária, a livraria e o espaço em comum vão estar aberto também de novo. Isso. Né?
2: Que é a galeria de arte.
1: É isso, então. A gente está trazendo, assim, uma ampla variedade de ações que vão estar acontecendo. Né? Algumas bem pontuais que a gente vai direcionar e outras que ficam para livre circulação. Né? É isso, sim, que a gente está trazendo.
3: Olha aqui, Rafael.
4: Quem sabe vamos fazer um. São 10h27, vamos fazer um intervalinho. Isso. E a gente escuta uma música do intervalo. E em seguidinho a gente volta e aí falamos dos eventos mais especificamente, pode ser?
1: Claro.
4: Aproveitando para servir mais um cafezinho para essa gente.
1: Isso
4: também.
1: Aí, vou tomar um cafezinho.
4: Então, beleza. A gente sai então para o intervalo ligeirinho. É, vocês fiquem com a gente por aí, pelo YouTube também. Em seguidinha a gente tá de volta.
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0: Muito bem, 10 horas 35 minutos, a gente tá de volta com o Paralelo 30 por aqui na FURG FM 106,7. Escutamos Foo Fighters, Everlong, e a gente tá de volta com o nosso bate-papo por aqui para continuar falando do Sabadão FURG.
1: Massa, Rafa. Temos alguns comentários que foram surgindo ali no finalzinho do bloco anterior. O Conrado trouxe, né? Aos sábados teremos teatro na FURG. E já estamos com essa agenda,
0: já
1: né?
0: Já estamos em tratativas aí, trazer essa galera bonita aí para falar sobre o teatro na universidade aqui.
1: Massa.
0: Já temos até data.
1: Temos aí uma, né, uma conexão surgindo, que é a Vanessa Siux dizendo: quero meus projetos musicais no Sabadão.
2: Tá aí. Aí,
3: Vanessa, vem e cola na gente, né? Cola com a gente.
0: Só querer, né?
3: Vai rolar. Ouvem aqui na FURG, vai ali na Proesc, ou manda um e-mail pro dac@furg, né? Que aí a gente vai fazendo essas costuras aí.
1: Olha aí, que massa, Vanessa.
0: Que
1: Vanessa aqui, que é a produtora responsável pelo projeto que nós trouxemos ontem aqui, muito bacana. Então tá aí já, tá o convite feito. Conrado em seguida trouxe BGV, minha comunidade querida. Conrado também nos faz uma pergunta, eu vou deixar ela por último, porque eu vou trazer o comentário do Derek Leivas, que diz: bora, Rafa!
4: Meu personal querido.
1: Te incentivando até aqui, Rafa.
4: Sim,
1: aí sim.
4: Legal.
1: Aí sim.
4: Amigo.
1: E aí o Conrado, trago então a pergunta, o Conrado diz: onde podemos acessar a programação desse Sabadão?
3: Então, a gente tem uma notícia ali na página da FURG, né? Ali tem uma parte da programação, mas a gente ainda está pensando ainda, a gente ainda não botou toda a programação completa, porque a gente precisa dos projetos que encerram hoje, a inscrição de projetos encerram hoje. Amanhã a gente consegue fazer, colocar a programação, a gente vai deixar na página da DAC, uhum, na página da Proesc, a gente manda também para a SECOM, para que a gente faça essa programação. Então visitem as nossas páginas, né? Entrem lá
4: Instagram,
3: na página da FURG, Instagram, a gente vai divulgar, uhum, né? Mas a gente precisa esperar amanhã ainda, porque esses hoje retornos termina, a gente organiza e colocamos essa programação no ar.
1: Ah, ótimo.
0: Bacana.
1: Eu vou. Tem algumas questões, né, que a Lilian, a gente estava se organizando aqui para tentar fazer caber dentro do tempo, né? Mas eu vou surgir um comentário que é a parte, né? A Magda nos traz parabéns pelo Sabadão na FURG, uma iniciativa essencial para a comunidade. Aí sim, a parte ela pede, né, ela diz: Deca, dá um help e chama para a pauta, Fala Gestora Escolar, que vai rolar amanhã no FM Café, da 1 às 2 da tarde, entrevista com a secretária Cleusa.
3: Olha.
1: Então tá aí, né?
3: Que legal.
1: Chamado da Magda para que a galera colhe junto amanhã no FM Café, da 1 às 2 da tarde. Lilian, Rafa, temos Maio Laranja, Semana Mundial do Brincar, temos algumas possibilidades aí surgindo e sendo trabalhadas já.
3: Então, é isso. Quando a gente começou a pensar o Sábado de Maio, né? Então a gente pensou um pouco nesse Maio Laranja, né? Que o Maio Laranja ali, ele é esse projeto, né? Em que a gente, quando a gente pensa que a cada hora, gente, três crianças são abusadas no Brasil. Cerca de 51% dessas crianças têm entre 1 e 5 anos de idade. Isso é gravíssimo, né? Uhum. E também, todos os anos, isso aqui são dados que eu peguei lá do Maio Laranja mesmo, 500 mil crianças e adolescentes são explorados sexualmente no nosso país. E há dados que sugerem que somente 7,5% dos dados chegam a ser denunciados às autoridades. Então, a gente sabe que esses números são muito maiores. E aí, a gente traz, assim, traz o Maio Laranja para dentro do nosso Sabadão, que não precisa ser só no Maio Laranja, né? Mas precisa ser sempre.
4: O ano.
3: Né? Pode ser o ano todo.
4: A hora.
3: Porque a gente pensar que as nossas crianças são o futuro, né? É, é um movimento que, é, que busca alertar a sociedade sobre a violência. Uhum. Incentivar a denúncia de casos e orientar sobre como identificar sinais de sofrimento físico comportamental. Isso é importantíssimo. Uhum. Né? E quando a gente traz, né? E aí trazendo junto a Semana Mundial do Brincar, que a Semana Mundial do Brincar, ela... Deixa eu ver aqui onde é que eu botei a minha colinha aqui, né?
4: A gente coloca tudo aqui,
3: mas sabador. a gente tem que ter as colinhas da gente, né? Porque senão a gente não consegue pensar em tudo. É, quando a gente pensa também no, na Semana Mundial do Brincar, que ela está dentro do Aliança pela Infância, então procurem, olhem, coloquem lá no Google Aliança pela Infância, Semana Mundial do Brincar. Que essa semana acontece de 23 a 31 de maio e nós inscrevemos o nosso projeto Sabadou dentro dessa semana. Olha. Então, coloca lá, procura lá, vai estar o nosso Sabadou ali. E eles têm cada ano eles têm matemática e essa é a potência dos encontros. E o que é o Sabadou, se não um grande encontro. Um encontro de conversas, um encontro de projetos, um encontro de ações... que visam não só a arte e a cultura, mas o ensino, a educação, a família, né? A vida viva, né? Aquela vida, né? É um projeto também, assim como o Sabadão, é um projeto aberto a qualquer pessoa. É, claro. É muito legal, assim. É um projeto, assim, que quando a gente pensa nele, né? Com a grandiosidade, ele é mundial, né? A Semana Mundial. Então, nós estamos ali, Brasil e América Latina juntos. Sabe? Olha, não, claro que o Brasil pertence à América Latina, mas ali a gente entende a diferenciação, né? Brasil, como nós aqui, e América Latina, como todos os outros países que compõem a América Latina, inclusive nós, sim, né? Da importância de trazer esses dois projetos, de se aliar esses projetos. É isso que a gente tem que fazer também. Quando a gente tem um projeto, né, Rafa, gurias, a gente não... É difícil caminhar sozinho. E a gente precisa caminhar junto, a gente precisa alargar, ou como eu gosto de usar, usando aqui nossa praia do Cassino, espraiar essas ações, sabe? Os nossos braços, né, eles se abrem, eles são para isso, né? Eles vão abraçando, um abraça o outro, abraça o outro, e dá mão para o outro, né, para o outro. E aí a gente vai construindo essas ações. E isso fortifica, né? A gente faz com que essa nossa ação do Sabadou ela seja vista por quantos milhares de pessoas que vão ali especular que outras ações estão acontecendo na semana. Isso é muito legal. Ali, né? Agora só trazendo assim, eu vou ler aqui para não esquecer ninguém. Quais são as atividades? Primeiro, quais são as atividades que estão ali? Que já foram acordar.
1: As que até... temos até o momento.
3: Que temos até o momento. Tá. Essas aqui já estão acordadas e não entraram naquela lista de projetos, tá? São algumas outras atividades. Então, a gente tem Cores na Rua, que é do projeto Ateliê da Infância, do NEP FURG, que vão fazer pinturas com guache no chão.
2: Ah, que legal.
3: Estacionamento, uma coisa, vai ser muito lindo isso. Oficina com tintas e elementos da natureza da Escola Navegantes. Eu acho que é a professora Hilda que vai estar trazendo. Tá? Que são... Esse fazer mesmo, a oficina. A criança vai fazer as tintas com os elementos. E vai usar o que? Os elementos da natureza. Pedra, folha, árvore, chão, o que tiver por ali. Vocês vejam assim o quanto de lindeza que já tem aí. Nós vamos ter o Mar de Brincadeiras do Kaique. As professoras da Educação Infantil, eu acho que ali dos anos iniciais, vão trazer. É um monte de brincadeiras, gente. Eu tô assim, triansiosa para ver todas, né? Um aulão de Jiu-Jitsu, que é com o Observatório de Práticas e Lutas do curso de Educação Física. Nós vamos ter duas livrarias, de novo, que é a Hipocampus, que eu sei que é a nossa apoiadora aí, Hipocampus. Grande beijo para a Paulinha aí, né? E a Vanguarda também. Legal. A Vanguarda tem uma coisa muito legal. Vamos trocar figurinhas da Copa com a Vanguarda.
4: Meu sobrinho já está aflito já.
3: E a Vanguarda também vai fazer sorteio, acho que de 2 ou 3 livros, como ela já fez na outra edição.
4: Que legal.
3: Nós vamos ter o Banco de Alimentos, que vem junto, né, com nós. A livraria da FURG, que vai estar aberta, que eu já tinha falado anteriormente. Uhum. A exposição URG, trazendo sua história e importância no registro da flora no Pampa Litorâneo, aqui no nosso espaço em comum, dentro do CC, junto com os bailes do CC que vão estar abertos. A Confurg, né? Que eu tenho que falar sempre da Confurg, que vai estar lá. Elas são aqui agora, daqui. Legal que daqui a gente olha e olha as combis aqui, né? E depois, sábado, a gente olha mais de perto.
1: Esse janelão aqui é
3: incrível. É maravilhoso esse janelão.
0: Eu tô apaixonado por essas coisas.
3: Não, não.
0: Cara.
3: Hoje de manhã... vou terminar aqui. Os bares do CC. E vamos ter Cachorrão, que é um patrocínio do seu Pedro Carneiro, da Montar Sul Serviços e Indústrias. Então, nós vamos ter uma distribuição de cachorrão ali. Nós vamos distribuir as fichinhas para as crianças. Primeiro as crianças, e aí sobrando, né? Aí a gente faz um sorteio para os adultos ou para quem quiser comer, né? Então, é isso, né? Olhem a maravilha. E mais todos os projetos, né, Rafa? Tu estás com...
4: Tô não sei,
3: tu
4: estás aqui.
3: Com eles aí, assim,
4: tô.
3: Pelo menos alguns projetos que vão participar.
4: Tô com todos aqui, o Bernardo me mandou, tu também, eu lembro alguns de cabeça.
1: Coisa boa.
3: Alguns são repetidos,
4: tem,
3: né?
4: Infâncias na EMEI e Navegantes. Uhum. Rede de Artesanato Projeto Eco, sempre parceiro.
3: Isso.
4: Parceira
0: nessa. Um pouquinho mais pertinho do microfone,
4: por
0: favor. Desculpa. Capaz.
4: Meu óculos. Sopradores de poesia, não lembro quem é que trabalha com ele.
3: Eu também não sei quem, não também não sei quem sou que trabalha.
4: Não sei quem é. Já estivemos no CEURS, em Lages, com os sopradores. A gente vai fazendo uma... Terceiro Sabadou, Memória Linguística e Social da Cidade do Rio Grande entre 1800 e início de 1900. Exposição URG, que é do Espaço em Comum, que está acontecendo, lindíssima, da questão da flora, né? Vem trazendo uma diversidade muito grande. A Bicharada, sempre parceira.
3: De novo, a Bicharada, ótima.
4: Projeto de Pesquisa Memórias Fraturadas da Ditadura em Romances e Literatura Brasileira, comandado pela Luciana Coronel, incrível, sempre ali parceira, né, nessa questão da ditadura. Cores na Rua com o Ateliê da Infância, Espaço Brincante para Bebês, essa é uma novidade aqui também, Pintura Suspensa, Teatralização da História, Sessão de Autógrafos e Audição do Livro e Audiolivro Vômito, na Livraria da FURG. E a gente sempre conta com uma abertura de show com o nosso parceiro DJ Alau, né? E a gente sempre traz também, sempre presente, a gente não coloca aqui porque está sempre presente, que é o nosso projeto documentário da FURG. A gente está ali para apresentar, para mostrar que ele existe, então a gente fica ali, o Alau é o diretor comigo, né? Um projeto também da DAC, envolvendo vários setores da FURG, e a gente está sempre ali para o pessoal conhecer. A gente coloca a nossa plaquinha, a nossa claquete ali, né? FURG Vozes e Memórias, que está em produção ainda. E esses são os projetos, né, Lili? Fora as atrações teatrais, jiu-jitsu, que a Lili vai falar
3: então,
4: um pouquinho.
3: Também. Aí, boa, nós vamos ter de teatro aqui, eu estou tentando achar aqui,
1: que diversidade.
3: O teatro, que até quem fez essa ponte foi a Luciana Coronel, maravilhosa. Beijo enorme no teu coração, Luciana. Quem não dança, balança criança. Gente, pensem. Com o grupo Cuidado Que Mancha, de Porto Alegre. Né? Olha que legal esse programa. E aí, eu conversando com as prof, elas foram se empolgando. Sabe como é que a professora é empolgada, né? E aí, agora, eu estou tentando achar o nome de uma peça de teatro que ela quer trazer também para esse sábado. Só tem que tentar achar aqui, né? Que aí, o que a gente vai fazer? A gente vai fazer uma abertura com essa peça, né? Que as gurias aqui as gurias do NEP estão ensaiando. E depois a gente vai pro... Aqui, olha aqui. Acho que eu achei aqui. Vamos ver aqui. Tá bem aqui no finalzinho. É porque vocês têm noção assim de que o meu...
0: Não, a programação é extensa, porque ela tá dando scroll no celular ali, não chegou no fim da programação ainda.
3: Eu queria lembrar o nome, eu vou pedir perdão imenso pra prof, né? Porque eu perdi as mensagens aqui. Se eu achar agora, daqui a pouquinho, mais enquanto vocês conversam um pouquinho, eu coloco ali. Então, elas estão fazendo a teatralização desse, de um livro, né? E isso é muito importante, porque está trazendo, assim. E o nosso grande convite, eu quero convidar as famílias, venham para Salvador. Os nossos colegas aqui da FURG, venham para Salvador, tragam as crianças. Se não tiver criança, traz a tua criança interior. Sabe? Traz a tua criança interior.
4: Ela é muito importante.
3: Venham. Nós vamos ter outras atividades também. Nós vamos ter pintura de amarelinhas no chão, ao vivo. Ao vivo ali, a gente tá. Essa daí eu tô dando um spoiler ali, depois se não acontecer, barra.
4: Só de ouvir a Lili falar, eu já fico emocionado, porque sempre que eu boto o pé, e acho que a Lili também sente isso, a gente pode estar cansado, pode ser o que for da semana, mas bota o pé num projeto desses, anima. Já dá aquela. Certo. A gente respira assim, não é porque a gente tá envolvido com a Proesc, mas só de encontrar isso que eu falei. Só de estar com os projetos, de ver isso tudo acontecendo, ver as pessoas aqui, a gente reanima. Vai pra casa feliz no sábado.
0: Com certeza. Né? Mas é o poder que a arte e cultura tem, né?
4: É.
0: A gente fala disso aqui.
4: A gente comenta muito isso, eu e a Lili, né? Claro. Quando a gente, tanto lá no FURG a Minha Praia, seja o projeto. Vai lá, Lili.
3: Tá, é isso, gente. Assim, realmente eu não achei, porque assim, ó, essa última semana aqui, o meu WhatsApp que foi uma loucura.
4: Sim.
3: Uma loucura de assim, eu vou ter que fazer um WhatsApp só pro Sabadou.
4: Eu acho.
3: Porque é muita informação. E eu achei que eu tinha colocado aqui, ou coloquei, já não achei mais também, porque isso aí é muito...
4: Falei
3: muito,
4: que de repente eu lembro o que
3: muito
4: que
3: é. É que eu não, na verdade eu não coloquei aqui, porque foi uma atividade que já chegou na última hora e as informações já estavam prontas, né? Eu acabei não colocando. Mas eu, daqui a pouquinho mais eu lembro, enquanto vocês conversam aí, eu procuro.
1: Tá. A gente tem os minutinhos finais aí.
0: Sempre dá tempo. 51 minutos, estamos nos encaminhando aí para os últimos 7, 8 minutinhos de programa. Eu acho que era bacana a gente, quem sabe, ver essas pequenas informações que faltaram, se vocês quiserem trazer, a gente aí se encaminhando para uma despedida aí, né?
1: Antes disso, vou trazer aqui. Comentários pontuais, a Vanessa respondeu, Lilian disse fechou, então vai rolar essa parceria aí. E aqui tá o arroba @aeartman, eu acho que é o Arthur Menestrino, que tem esse mesmo arroba ou parecido, me corrija se não for, que diz saudades da FURG. Então tá aí, ó, ótima oportunidade para vir na FURG, tá, venha, né, neste sábado.
4: E vocês vão, né?
0: Vamos.
4: Então, não é uma intimação, é só um convite.
0: Eu vou ser a Kombi. Eu vou, mas eu quero que a Kombi vai me buscar.
3: Vamos lá. Eu sabia que eu achava, né? Então, beijo, Giza Ruiz, a Giza, que é ali do NEP, claro. E então, eles estão teatralizando as alunas, as estudantes estão teatralizando a história Chapeuzinho e o Leão Faminto, que vai abrir, então, vai ser a abertura antes do teatro, né? E, então, muito legal isso daí, assim. Muito legal mesmo.
1: Gente, que incrível, que importante essa iniciativa e tantas outras, né? Que a DAC e também as parcerias com projetos, né, dentro da universidade promovem. Que é isso que a gente está falando. Promove saúde, segurança, cidadania, vida. E sim, a arte e a cultura, a gente pode ser suspeito para falar, mas a gente pode dizer isso como um caso aí a se colocar, que a arte e a cultura salvam, sim, salvam vidas. A gente precisa entender a cultura como essencial, assim como o acesso à saúde, o acesso à educação, segurança, né? E por aí vai. Então, a gente fica sempre muito feliz, né? De ver essas iniciativas acontecendo e poder trazer aqui no paralelo, tá?
3: Deca, então, Rafa e Érica, finalizando aqui, em junho, vai ser no dia 20 de junho, o nosso próximo sábado, que é o sábado da sustentabilidade, mas também será um sábado junino. Preparem suas roupas e venham comer pinhão. Agora eu vou ter que fazer pinhão, né?
1: Vai ter pinhão.
4: E pro sábado que vem já temos um projeto já inscrito, temos projeto, que é o mural.
3: É um projeto inscrito, um projeto nem abriu ainda, e o projeto já está
1: esperando.
3: E julho não temos, porque é férias. Depois, em agosto, no dia 29 de agosto, junto com a Feira do FURG, nós vamos ter o Sabadão na Feira do, na feira, do Livro da FURG. Uhum. E acho que, já para a gente terminar, acho que já está na hora, estou olhando o reloginho ali, né? Não sei, Rafa, se quer te despedir primeiro, não, que sim, depois eu quero
4: eu
3: fazer uma leiturinha
4: que
3: aqui.
4: Que é o projeto... É o Eco Museu Lagoas, que vai estar já falando para o do mês que vem, né? Que é um projeto da Proesc, junto com o ICMBio, parceiros. A gente está pensando em fazer uma aula livre ali, já para inaugurar esse grande projeto que já conta ali com aquele mural lindíssimo, né? Feito pelo Gui Gerundo. E, claro, e lembrar do Cuidado que Mancha, né? Que é um dos desse sábado agora, que é um grupo de teatro, né? Lili Rádio Teatro, que, entre as atrações e o Giz, enfim. E convidar de novo todas as pessoas para virem ao sábado.
3: Começa às 14 horas, vai até às 17.
4: Com micro.
3: E isto, com micro, com portões, os três portões abertos.
1: Qual o local do
3: O local exato é o estacionamento do pavilhão 4, tá? Agora, para terminar, né, já estou olhando a hora ali, não precisa ninguém me dizer. É, quando a gente está fazendo, essa atividade do mês da criança, eu lembro sempre do poeta Mário Quintana, eternizado lá no Hotel Majestic, no nosso Casa de Cultura Mário Quintana, né? Que ele sempre dizia assim que as crianças não brincam de brincar, as crianças brincam de verdade. E que triste quem não conserva nenhum vestígio da infância. Por isso que eu digo, vamos trazer a nossa criança interior, né? Que a criança e o poeta, a criança que brinca e o poeta que faz um poema, estão ambas na mesma idade mágica. E aí, nessa idade mágica, eu tenho um poema que eu escrevi faz um tempinho aí, que é das infâncias, assim, que ele diz assim: quando eu tinha 6 anos, um passarinho se mudou para minha cabeça. Fez ninho bem entre os olhos. Esperavam anoitecer para começar a algazarra. Peripiu, peripiu. Minha mãe abria a porta do quarto e sussurrava: vai dormir, minha filha. E eu apertava a boca bem forte para ela não ouvir o canto da passarinhada. Um dia, os passarinhos levantaram um voo. Saíram em revoada pelos ouvidos, pela boca, pelo nariz. Deixei a janela do quarto aberta. Se eles quisessem voltar, estaria ali. Hoje, eu entro pé por pé no quarto do meu filho e fico olhando ele sorrir. E quando ele ressona, posso ouvir aquele piripiu que fez ninho na minha cabeça e me embalava para dormir. Então, é um poema que resgata a minha infância e que deve resgatar a infância de todos nós. Vamos ter passarinhos na cabeça, né? É isso. Assim.
2: Que coisa linda.
3: Agradecer lindamente estar aqui. Né?
1: Mas boa terminar assim.
4: Esse teu poema lembrou o filme Os Reis do Verão também, que não é verão o nosso sábado agora, mas é essa beleza da infância, né? Da brincadeira, de resgatar essa coisa social, né? Entre as pessoas, um pouco fora das telas, né? Que é o que a gente vai proporcionar aqui no sábado também.
0: Certeza. Que importante. Que importante.
1: Ainda tivemos últimos comentários.
3: Vamos lá, então.
1: Trazer só pontualmente. Conrado diz: tem que rolar fogueira, que acho que eu tava trazendo.
3: Fogueira a gente não sabe.
1: Né? Enfim. A Mel Velasquez traz agora no final, né, o nome do grupo de teatro, Cuidado que Mancha.
4: É, que a gente falou mesmo. Ali,
1: grupo de teatro para crianças, referência no teatro gaúcho, maravilhosos.
3: Que legal. Falou, tá, Mel, obrigadão.
1: Então, Mel, maravilhosa.
3: Ai, obrigada a todos os comentários maravilhosos aí.
4: Abraço
3: que têm esse
4: mundo.
3: Olhar carinhoso para o sábado e compreendem a importância de ações e projetos como esse dentro da universidade. Muito obrigada, gente.
1: Obrigada
0: parabéns a vocês.
1: A gente vai ficando por aqui,
3: que
1: né? 10h58.
0: É isso. Vamos encerrando. Amanhã estamos de volta.
4: Um beijo pra todo mundo lá da DAC, da Proesc, nossa querida pró-reitora Débora.
3: Débora Amaral, né? Débora Amaral, nossa pró-reitora.
4: Que é o nosso carro-chefe ali. Força. Quem não é, né?
0: Que bacana. Gente, obrigado, valeuzão. Gurias, vamos ficando por aqui. Amanhã estamos de volta, 9h30 da manhã, ao vivo. Agora, em seguidinha, tem... Playlist 106,7, bloco musical, depois FM Café ao meio-dia. Vocês ficam aí com as gurias e a gente retorna com o Paralelo amanhã. Valeu!
2: Até mais!

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0: Boa tarde, começamos mais uma edição do programa FM Café. Hoje, quinta-feira, dia 28 de maio, temperatura em Rio Grande de 16 graus, sensação térmica de 13, umidade relativa do ar de 75%, segundo o site da Praticagem da Barra. Participe do programa via WhatsApp, o nosso número é 539-9169-8002. Agora, meio-dia em ponto. 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A apresentação do programa hoje é minha, Juliana Rodrigues, nos comentários a partir da 1 da tarde, Cassiane Paixão, na produção Clara Aires Fonseca, na mesa de áudio Érica Xavier. 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E começou no dia 11 de maio, a primeira edição da avaliação docente pelo discente de 2026, referente ao primeiro semestre letivo do ano. A iniciativa é coordenada pela comissão própria de avaliação e consiste em um mecanismo institucional para a melhoria do ensino na universidade. Os estudantes têm até o dia 28 de junho para participar exclusivamente por meio dos sistemas FURG na aba Avaliação do Docente. E hoje, a partir da meia hora, nosso segundo bloco do FM Café, o pessoal vai estar aqui conversando com a gente sobre a ADD 2026. E a Câmara aprova a PEC que acaba com a escala 6x1. É a notícia que nós vamos ouvir agora.
1: Um dia histórico. Foi assim que o presidente da Câmara, Hugo Mota, classificou esta quarta-feira, depois da aprovação da PEC que acaba com a escala 6x1. Foram 472 votos a favor e 22 contra no primeiro turno e 461 a favor e 19 contra no segundo turno. Desses contrários, no segundo turno, foram 9 deputados do PL, 4 do Novo, 2 do MDB e 1 do União Brasil, do PSD, do PP e do Missão, além de 33 deputados ausentes. Mesmo assim, o placar foi muito superior ao mínimo necessário, 308 votos para aprovar a PEC, que agora vai para o Senado. A votação desde a comissão especial até o plenário foi acompanhada de movimentos de trabalhadores, sindicatos e estudantes que tinham até um grito de protesto. Trabalhador, preste atenção, a 6x1 só é boa para o patrão. Ao final, já depois das 10 horas da noite, o presidente da casa, Hugo Mota, cravou o resultado.
2: Sim, 461, não 19. Está aprovada em segundo turno a proposta de emenda à Constituição número 221 de 2019. Em votação, a redação final. Aqueles que forem pela aprovação, permaneçam como se acham. Aprovada.
3: Aprovada!
2: A matéria vai ao Senado Federal.
1: Mas, afinal de contas, o que foi aprovado? Foi aprovada a PEC, que acaba com a escala 6x1 já 60 dias depois dela ser promulgada. Ou seja, depois desse prazo, o esquema trabalhado será de 5 dias para 2 de folga. E já vai ter uma redução na jornada semanal. Vai passar de 44 para 42 horas. Depois de um ano, reduz mais 2 horas. Ou seja, em 14 meses, a jornada semanal vai passar de 44 para 40 horas sem redução de salário. Para os casos específicos, como quem trabalha no esquema 12x36 ou que trabalha em atividades essenciais como saúde, segurança, limpeza urbana e transporte, os acordos coletivos vão prever o regime de compensação para garantir esses 2 dias de descanso semanal. E aqueles com diploma de curso superior e que ganham mais de R$ 21.188, que é 2,5 vezes o teto do INSS, ficam de fora. Não terão de obedecer à redução da jornada, nem o controle de horas. A ideia é combater a pejotização. A PEC 6x1 agora vai para o Senado, onde já começaram as negociações. Esta semana mesmo, o presidente da Casa, Davi Alcolumbre, recebeu empresários que pediram pé no freio. Querem segurar a tramitação da proposta. Alegam perdas de produtividade. Mas ainda na noite dessa quarta após o resultado, Hugo Mota voltou a dizer que a aprovação é uma questão de saúde, de qualidade de vida e que não afeta a produção.
2: A redução da jornada não é vilã de produtividade. Precisamos reconhecer uma realidade. O Brasil está entre os países com maior carga horária de trabalho no mundo. Ao mesmo tempo, convive há décadas com a estagnação da produtividade. Isso mostra que produtividade não pode continuar sendo medida apenas pela quantidade de horas trabalhadas. Trabalhadores mais descansados produzem mais. Ambientes de trabalho mais saudáveis reduzem faltas, afastamentos e rotatividade.
1: Mesmo com resistências no Senado, os apelos do governo e das categorias é para que o texto seja votado logo, pelo menos antes das eleições de outubro, mas que seja discutida com calma. Davi Alcolumbre, que é o presidente da casa, ainda não falou oficialmente sobre o calendário, mas já tem requerimentos pedindo sessões temáticas para debater os impactos sociais e econômicos do fim da 6x1. Da Rádio Nacional em Brasília, Priscila Mazenotti.
0: E a Prefeitura do Rio Grande, através da Secretaria de Município de Serviços Urbanos, informa a comunidade que, em razão da transição operacional da empresa responsável pela limpeza urbana, será necessária uma pausa temporária na coleta programada no período de 29 de maio, amanhã, até o dia 7 de junho, para realizar a readequação das equipes, equipamentos e da nova estrutura de atendimento. Conforme a Secretaria, essa é uma medida técnica indispensável para garantir que o serviço retorne com a eficiência, segurança operacional e capacidade de resposta à população. A Secretaria solicita a compreensão e colaboração da comunidade durante este período de adaptação, ressaltando que a medida é fundamental para dar continuidade à construção de um sistema de limpeza urbana mais organizado, eficaz e compatível com as necessidades da cidade. O cronograma da 10ª edição da coleta programada pode ser conferido na página da Prefeitura em riogrande.rs.gov.br. E agora nós vamos para o primeiro bloco musical do FM Café de hoje, agora 12:07.

0: Agora em Rio Grande, 12:20. E hoje nós temos o quadro Aconteceu no Caique, que é produzido pelos nossos estagiários. Hoje nós vamos ouvir a matéria produzida pelo Arthur.
1: Hoje estou aqui com a vice-diretora Elisabel, do turno da manhã, e hoje ela estará apresentando 3 perguntas sobre o punhobol. A primeira pergunta é: como você apresenta o punhobol para quem nunca ouviu falar do esporte?
2: Bom, aqui no Caique nós trabalhamos com o punhobol desde 2015. E eu apresento o punhobol. Quando é formada as equipes, eu apresento através de um vídeo para eles e depois, aos poucos, a gente vai introduzindo os fundamentos do punhobol.
1: Certo. Segunda pergunta. Qual é o maior desafio na hora de ensinar a técnica do saque e da recepção?
2: O saque, ele é diferente do vôlei, ele é dado ali perto da fita. Então, a maior dificuldade que eu sinto é que os estudantes consigam ficar com o braço esticado. Porque se eles encolhem o braço, a bola pode ir para um lado, pode ir para trás, e isso atrapalha no desenvolvimento do esporte.
1: Certo. Agora, a terceira pergunta e última. Na sua visão, que habilidades do punhobol mais ajudam os alunos fora da quadra?
2: A maior habilidade seria a coletividade, porque no punhobol é diferente do vôlei. Porque no vôlei, 2 jogadores tocam na bola e passam para o outro lado. No punhobol, tem que ser por 3 jogadores diferentes da equipe para a bola poder passar do outro lado. Tá? Uma das facilidades que eu vejo no punhobol é a questão da bola poder quicar no chão. Então, essa habilidade da coletividade que eu vejo que ajuda os estudantes fora da escola.
0: E com o objetivo, nós ouvimos o quadro Acontece no Caique, produzido pelo nosso estagiário Arthur. E com o objetivo de aproximar estudantes do ensino médio e a comunidade em geral da FURG, começou ontem, dia 27, o início da edição 2026 do já tradicional Seja FURG. Até hoje, no caso, dia 28, os 48 cursos de graduação lotados em Rio Grande apresentam suas atividades por meio de workshops, jogos, ações interativas e mostras de projetos acadêmicos. Ao todo, são esperados mais de 1.700 estudantes de mais de 30 escolas da região. O evento é aberto à comunidade, mas tem seu foco no público que deseja cursar o ensino superior. Promovido pela Pró-Reitoria de Graduação, em parceria com as unidades acadêmicas e administrativas da FURG, neste ano, o Seja FURG acontece aqui no SIDEC Sul com um novo formato. A principal mudança dessa edição é a antecipação do evento, que antes ocorria no segundo semestre. A estratégia busca alinhar a iniciativa ao calendário de inscrições do Exame Nacional do Ensino Médio, o Enem. A ação aconteceu ontem, quarta-feira, em 3 turnos, das 8:30 da manhã às 11:30 da manhã, das 2 às 5 da tarde e das 7 às 10 da noite. E hoje, quinta-feira, a ação acontece apenas nos turnos da manhã e da tarde. Ao todo, 48 cursos de graduação lotados em Rio Grande têm suas ações. E o Seja FURG também chegará aos demais campi em breve, com datas ainda a serem confirmadas. Agora nós vamos para o segundo bloco musical do FM Café de hoje.

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12: E nós voltamos agora com o segundo bloco do FM Café de hoje. Aqui nós vamos conversar sobre a avaliação do docente pelo discente. Aqui conosco nos estúdios, Jaqueline Garda Buffon, presidente da CPA. Boa tarde, bem-vinda.
13: Boa tarde, obrigada pela recepção.
12: Luiz Eduardo Maia Neri, diretor de avaliação institucional. Boa tarde, bem-vindo.
14: Boa tarde.
12: E Elisângela Freitas da Silva, coordenadora de avaliação institucional.
15: Boa tarde, obrigada.
12: Boa tarde. Acho que a gente tem vinculado bastante no FM Café a notícia, né, da avaliação. A gente sabe que o prazo é até o dia 28 de junho. E a gente sabe que esse processo já está cristalizado na FURG, já é um processo que acontece desde 2000. Acho que a gente podia falar um pouquinho sobre a importância, né, para os alunos que estão nos ouvindo de participarem da avaliação. Aqui nos estúdios nós temos alunos e que já foram cobrados. Então, eu acho que a gente podia falar um pouquinho dessa importância, né, do processo.
14: Sim, eu acho que é uma coisa que a gente, por mais que esteja consolidado dentro da universidade, a gente precisa reforçar, né, a todo momento, porque a nossa comunidade estudantil vai renovando, né? A importância é primordial para o avanço da atividade pedagógica. Todo mundo que faz alguma atividade precisa ter a noção de como está aquela atividade. Então, os docentes, né, dão as suas aulas e eles precisam ter o retorno de como está essa aula. Então, a ADD é esse, não é o único instrumento, mas é um dos principais instrumentos da universidade para que os docentes e os gestores, né, os diretores da unidade acadêmica, os coordenadores de curso, as pró-reitorias, possam ter uma noção como está essa atividade de sala de aula. Então, é um momento do estudante entrar e fazer uma avaliação consciente, uma avaliação que realmente ele pondere sobre as coisas boas que aconteceram naquela sala de aula, as coisas que precisam melhorar e pontue. Então, é um avanço para o processo pedagógico da universidade.
12: Outra coisa importante que eu acho que a gente precisa ressaltar é o modelo, né, da avaliação, e que ela acontece de forma anônima, né?
14: Isso. A gente preza, né, em todos os processos da CPA que o respondente se mantenha no anonimato, né? Ele possa tranquilamente dar a sua opinião, né, e não vai ter como ser identificado aquela mensagem, né, que ele está colocando nos questionários.
12: E eu queria que você falasse um pouquinho também o tempo, mais ou menos, que leva para avaliação, como que foram pensadas as perguntas.
15: A CPA, ela se organiza, então, esse é um processo, né, coordenado pela CPA, Comissão Própria de Avaliação, que está a Jaqueline aqui, que é a nossa presidente ali, e o apoio técnico da DAI, né? Então, nós, em parceria, trabalhamos em GTs temáticos. Então, nós temos o GT da DD, temos os GTs de outros processos, e nesses GTs, ao longo do ano, nós vamos observando o que se precisa mudar. Se precisa alguma questão ser alterada, tanto que esse questionário da DD, ele era o mesmo até 2018.
12: Então, de 2000 a 2018.
15: O mesmo questionário. E o mais certo é que precisava de mudança, né? Então, a CPA se organizou, né, nos seus GTs e trabalhou junto também com pró-reitorias ali, Prograde, Propesp. Do que precisava alterar nesses instrumentos? Porque cada caso é um caso, né? A gente tem os estudantes de graduação, de pós, lato, estrito, presencial, EAD, e nisso se faz um acompanhamento, né, do que precisava se alterar nesses questionários. Então, se trabalhou nisso, teve uma alteração em 2018 e foi se ajustando, né? Depois vem pandemia também, ainda aquele ano da pandemia não tivemos ADD, mas tivemos uma avaliação, né, do ensino emergencial, e nisso a gente vai trabalhando e chegamos a 4 instrumentos diferentes, acho que são 4. Né, no quantitativo. Então, nós temos para graduação, nós temos para pós, nós temos para EAD, e assim vai os instrumentos. Então, o estudante se aproxima da sua realidade para conseguir responder esse questionário. São 10 questões e um comentário, né, em cada docente que ele avalia. O que fica um pouco mais pesado? Aquele aluno que tem 5, 6 cadeiras, porque agora, né, a gente avalia o primeiro semestre.
12: Uhum.
15: No segundo semestre, avalia o segundo e as disciplinas anuais. Então, para aquele estudante que tem 5 ou 6 disciplinas agora, ele vai avaliar 5, 6 professores e são 10, 11 questões para cada professor. Então, por isso que a gente tem um prazo maior também aberto, porque aí o estudante pode entrar, fazer de um docente, salvar.
12: Eu ia te perguntar isso.
15: Isso. É aos poucos.
12: Pode fazer em doses homeopáticas, não
15: pode
12: tem problema nenhum. Não
15: doses.
12: Precisa ser realizado de todos os professores ao mesmo tempo.
15: Não, é porque a gente entende que, imagina, né, a realidade do estudante é diferente, é muito corrida. Então, a gente sempre proporciona uma melhor forma desse estudante participar. Então, ele pode participar aos poucos, ele vai entrar, vai fazer de um docente, salva, faz de outro. Enquanto estiver aberto o período, ele pode entrar e fazer de todos os seus professores. O que é interessante é que seja feito de todos os professores, né, que estão disponíveis para ele avaliar.
13: E é importante também ressaltar que essas questões são múltipla escolha, na maioria, mas que existe uma questão aberta, que ele pode fazer comentários e que, caso ele ache prudente dentro da avaliação dele, fazer algum comentário que esse questionário não conseguiu abordar e que seja importante para aquele discente, ele pode abordar nessa questão aberta e que será avaliado, será lido sem também comprometer, sem indicar nominalmente quem é que fez esse comentário. E esse tipo de resposta, né, é muito bem avaliado também pelos gestores. Então, além da gente ter um histórico das avaliações de múltipla escolha, objetivas, né, ao longo de todos esses anos, que dão um panorama de como está essa avaliação, também tem essas avaliações qualitativas que muitas vezes servem para os gestores pontuar algumas ou fraquezas ou mesmo potencialidades que são ressaltadas, sim, nessas questões abertas e que aprimoram todo o processo da docência e do processo ensino-aprendizagem.
12: Perfeito. Eu acho que uma curiosidade enquanto alunos, né, é como é que é o processo depois? Pensando lá, depois do dia 28, que encerrou a avaliação, como é que funciona a análise dos dados? Como que vocês fazem esse processo?
14: Boa pergunta. É importante a gente comentar sobre isso, né? Primeiro, a Lisângela já comentou que os resultados vão ficar disponíveis apenas e a análise após o final do ano letivo. Então, é feito agora no primeiro semestre, né, da disciplina desse primeiro semestre, e no segundo semestre é feito do segundo semestre e das anuais. Então, só depois que terminar o período letivo, isso agora não lembro de cabeça, mas vai ser final de fevereiro, é que vão ser divulgados os resultados. Então, os resultados, eles são repassados para os docentes na íntegra, né, a média para cada turma que ele ministrou é passada a informação para os diretores e os coordenadores de curso, né, e os pró-reitores. Então é passado todos os docentes do curso, ou todos os docentes da unidade, todos os docentes daquele nível de graduação, né, dependendo do gestor, e sempre passado a média de cada uma das questões, né, e a média geral e os comentários, como foi comentado, todos os comentários da questão aberta. Então, é feito isso. Depois, esses dados todos agrupados, eles são analisados pela CPA e repassados para as pró-reitorias, uma análise, então, das questões que estão com maior fragilidade, quais são os aspectos a serem melhorados. É repassado isso para as unidades acadêmicas. As unidades acadêmicas, então, retornam com uma análise deles e o que eles vão fazer para melhorar aqueles pontos apontados, né? Então, isso. E o que acontece, né? A gente ouve nos corredores uma expectativa sempre dos estudantes que aquela apontamento que ele fez na avaliação, muitas vezes uma reclamação que ele fez, haja uma resolução imediata. E o processo não é construído para esse fim. O processo é um processo, então, para colher a opinião de como é que foi a aula, e é um processo de construção de melhorias, né? Então, ele requer um tempo. Você veja, esse processo todo de análise dos resultados leva mais um ano, né? Então, a gente vai publicar, divulgar em fevereiro, né, de 2027, vai passar o ano de 2027 em cima dos resultados, para, então, as ações começarem a ocorrer durante o ano de 2028. E muitas vezes a gente não analisa um ano específico, analisa uma trajetória, né?
13: O histórico.
14: O histórico dos resultados. Então, esses processos levam tempo. Mas, pelo próprio olhar dos estudantes, quando a gente olha a nota média dos últimos anos, a gente vê que o processo vem melhorando. A nota média dos docentes vem melhorando. E vem melhorando, inclusive, naquelas questões que são apontadas com maior fragilidade. Então, existe um esforço. A gente sabe que ainda alguns docentes têm uma maior resistência, uma maior dificuldade, mas a média geral vem melhorando, né? Então, mostrando que, sim, o corpo docente está atento aos resultados e está agindo para melhorar o processo.
12: Às vezes, na tua fala, a gente percebe, né, que o estudante, é importante a gente falar do tempo desse processo de avaliação, e que às vezes o estudante avaliou uma disciplina pensando nos 4 anos de um curso de graduação. Ele avaliou lá no primeiro semestre, possivelmente ele se encontrou com aquele professor em outros momentos, mas que só vai ter um retorno mesmo pensando no terceiro ano. Pensando que 2026 ele fez a avaliação, 2027 vai ser a análise dos dados, e que vai ter o professor vai ter o retorno e poder pensar nas suas adaptações, podemos dizer assim, só lá em 2028. Exatamente. Então é bom entender esse tempo, reforçar a participação, mas entender esse tempo dos resultados da avaliação.
13: Isso. Então, na verdade, além disso, né, tanto a DAE quanto a CPA, ela orienta as unidades, né, acadêmicas que usem esses resultados de forma apresentar esses dados para a comunidade daquela unidade. Então, basicamente, a gente tem essa interação e tem visto que várias unidades, né, trabalham esses dados junto com o planejamento dessa unidade. Então, conforme esses dados, também ele dá suporte à organização no planejamento da unidade e que isso depois envolve ações do ano seguinte. Em diversas etapas, muitas vezes os alunos, né, os discentes estão envolvidos e outras, às vezes, eles não estão completamente envolvidos na organização de algumas atividades, no planejamento direto. Mas que esse resultado, assim, demora para chegar, muitas vezes, para eles verem um fim prático, mas que ele está chegando. E a gente vê pelo aumento da nota muitas ações diferenciadas que podem ter, que melhoram, né, esses índices dentro da nossa instituição.
12: E a DD começou no dia 11 de maio, como a gente já falou aqui no FM Café, vai até o dia 28 de junho. E vocês conseguem, no meio desse processo, medir se a adesão dos alunos tá acontecendo, se estão respondendo ou não?
15: Sim, nós temos a nossa página, né, que é www.avaliacal.furg.br. Fica também na página da FURG, no menu à esquerda, ali, avaliação institucional. Nós temos um acompanhamento diário desse panorama, dessa participação. Então, é feito em dashes, né? Então, nós temos, até já puxando o gancho dos resultados, estamos com os resultados da DD 2025, né, disponíveis, né? Então, tanto no sistema quanto dessa forma mais atrativa, né, na nossa página ali, que fica em dashes e gráficos. E o usuário pode filtrar, pode achar o seu curso, os resultados históricos, como a Jaqueline falou. E ali, todos os dias, nós atualizamos o panorama de participação, né? Está num percentual parecido com o primeiro semestre do ano passado. E nós acompanhamos ali também por curso, por unidade, por campus, por modalidade presencial EAD. Então, a gente convida todos que quiserem dar uma olhada ali na página, ficar por dentro também desses resultados, também desse histórico, né, das participações. E temos ali já disponíveis os resultados de 2025 também, além dos panoramas, né, de participação. Esses resultados de 2025 disponibilizados já para a direção, já, né, para análise e tudo. E também, como o Carioca falou, a gente já pediu um retorno dessa análise junto com o histórico, que é muito importante isso, né? Um histórico de notas daquele professor, da evolução, né? Como que está indo aquela atuação pedagógica do professor, né? Não olhar um ponto específico, mas sim o acompanhamento. Tanto isso que nós vemos a necessidade de mudar, né, algumas questões, os instrumentos, mas esse histórico de manter algumas questões também que são primordiais para o acompanhamento histórico dessas questões. Até eu nem complementei, mas depois ainda de 2018 a gente teve mais uma atualização de instrumentos, né, agora em 2022, agora, em 2022. E nós também já estamos trabalhando agora com as residências, que as residências também são mais peculiares, né, de avaliação. E estamos também voltados a tentar achar um mecanismo também de incluir as residências, né, as residências nessa parte de avaliação docente e avaliação das turmas também, que é um outro... A gente pode vir depois, outra hora, se convidados, para falar de outros processos também da CPA.
12: É importante a gente falar também na tua fala que a gente foca muito na CPA e falo como aluna de pós-graduação na avaliação do docente pelo discente, mas vocês têm inúmeros outros processos que passam, sim, pela CPA também.
15: A CPA se preocupa, né? Ela é uma comissão autônoma, né? Desde 2004, instituída pela Lei dos Sinais, e ela que tem que organizar esses processos e ver como que a comunidade está frente aos processos que a universidade mesmo fornece. Então, a gente tem pesquisas da RU, que a gente já fez, pesquisa da biblioteca, da imagem, que foi pioneira ali para a gente, tudo que foi um desafio, fizemos, né? Então, sempre com um olhar de como que a comunidade enxerga os serviços, né? Ou como que a FURG enxerga a sua comunidade também. Então, a comissão própria de avaliação, né, com vários parceiros, né, entre eles a SECOM, sem dúvida, CGTI, a gente nem pode citar, porque senão a gente vai esquecer de algum. Mas sempre tivemos o apoio dos gestores afim, né, desses processos, que é o que interessa para a CPA. Nós fazemos as avaliações, né, nós damos os subsídios para os gestores e que eles utilizem esses dados, né, que seja uma gestão baseada em dados, a partir, né, do que a gente consegue levantar pela CPA.
12: E esses dados na questão da avaliação do docente pelo discente, quando eles retornam para as unidades acadêmicas, vocês têm um acompanhamento pós isso?
13: Então, na verdade, os dados, que, como a gente falou anteriormente, eles são de acesso público. Uhum. Tá? Então, os docentes recebem a sua avaliação pelo próprio sistema, todos têm acesso pelo seu número de CEAP e sua senha. Os gestores, que são os coordenadores de curso e diretores das unidades, eles também têm esse acesso de forma geral, né, com todos, e tem a próprio histórico que é apresentado na página. Então, todos os dados são públicos. Uhum. E eles podem ser acessados por qualquer pessoa, dentro ou fora da comunidade acadêmica. Tá? Então, todos os dados, eles têm esse acesso público, né? É possível, e tem como acessar, como verificar ao longo dos anos, como que está sendo a evolução, né, da pesquisa. E é importante também salientar, né, o trabalho da comissão da CPA. É uma comissão grande, com representação docente, técnica e discente, da comunidade externa, né, das unidades administrativas, e sempre no grupo trabalho em que é desenvolvido os questionários, a gente tem uma participação muito intensa de todos os envolvidos naquele segmento. Então, muitas vezes a gente convida os setores, as unidades gestoras, né, todos os segmentos que podem de alguma forma contribuir e ter visões diferentes para melhorar esse processo, e que a resposta, né, fica mais adequada para o próprio público que vai responder, que é o discente que vai avaliar o docente.
15: Pode complementar.
13: Não, pode.
15: O que fica disponível, então, são as médias, né, as notas gerais, né, ali as médias, né, e o percentual de participação, porque os comentários, só o docente vê os seus comentários. Sim. Né? Ou, no caso, a direção que vê, né, da sua unidade, e os coordenadores do seu curso, né, fica nessa seara. O que a CPA viu? No caso, a CPA entregava esses resultados, dizia que estava disponibilizado, e viu que precisava de algo a mais. Então, foi quando a CPA começou a pedir retorno dessa análise das unidades acadêmicas. E o que tem vindo é muito bom, né, uma qualidade boa. A gente, ano passado, todas as unidades, as três unidades acadêmicas, retornaram com as suas considerações sobre o processo. Então, o ciclo está andando, né? Então, a gente está conseguindo esse retorno das unidades. Já foi pedido agora a análise de 25, estamos aguardando ainda, até o final de junho ali, o retorno dessa análise, incluindo o 25. É como eu falei antes, né, um histórico. Então, agora eles têm os dados de 2025 nesse histórico de avaliação deles, né? No caso das direções, a gente sempre fala para eles também, orienta, né, a fazer os seminários, porque é muito importante isso, o estudante entender que eles estão participando de um processo e que estão sendo ouvidos. Por que a gente às vezes participa e não acontece, né, mas a unidade fazendo um seminário, conversando com os estudantes, olha, a gente viu o resultado, a gente vai ver o que pode melhorar, isso aqui a gente já está fazendo. Então, essa conversa dentro da unidade é muito importante para que os processos, não só a DD, mas os demais processos, tenham mais adesão de participação.
14: Nós temos, inclusive, agora no dia 9, né?
15: Temos.
14: Um seminário com os estudantes da EQA, da Escola de Química e Alimentos, que é exatamente para isso, para dar um retorno para eles, né, organizado pela direção da unidade, para que se possa discutir essas questões, né? Então, várias unidades têm feito isso. Isso é um aspecto que é fundamental, né? O estudante se aproximar da análise dos resultados e das ações em função daquela avaliação. Então é isso, a gente vem atuando para quê? O que, que de concreto muitas unidades têm feito. É, em alguns casos, né, onde a ADD, os resultados históricos estão mostrando algum problema da atuação pedagógica dos docentes, as unidades acadêmicas têm conversado individualmente com os docentes, colocado em capacitação. Né? A Prograde agora foi... fez uma capacitação grande com os docentes. É, às vezes é alguma atividade específica que uma unidade faça, né, para capacitação, ou mesmo discussões sobre temas, né, que são de um espectro maior de atuação. Né? A questão do uso da IA, né, que é uma coisa que em sala de aula, né, se tem muito, o aspecto de o processo das avaliações da disciplina, né, não da ADD, mas da nota mesmo, uhum, né, de como elaborar a prova, né, então isso é importante, né, um aspecto que muitos estudantes colocam como ponto, né, é a demora do retorno das avaliações, né, então isso são aspectos que estão sendo discutidos, né, e é isso que se quer realmente, né, que essas questões que estão sendo apontadas com maior fragilidade possam ser discutidas, melhoradas, né, mas é isso, é um processo, né, levamos tempo para avançar.
15: E a importância, então, né, da participação do estudante, ocupar esse espaço, né, o que a gente sempre fala, porque é o espaço dele falar ali, né, não só na DD, como eu comentei, mas de todos os processos, é a hora que ele consegue nos passar, porque a gente fica um pouco fora, né, da realidade deles ali, o que é preciso para melhorar ainda mais o ensino. Né?
12: Então a gente reforça o convite, nosso tempo está acabando, a gente reforça, passa muito rápido, né?
15: Um recadinho.
12: Pode, ficar à vontade.
15: Nós temos o Instagram, né, da Avaliação Institucional, que é dai_furg. Nosso e-mail também, que é o sai@furg.br, que o pessoal trabalha, não sei se vocês têm visto nossos videozinhos ali. Sim. A gente tem a mascote agora, a nossa corujinha, que é a Adelita. Então a gente pede para o pessoal que conseguir nos seguir, qualquer dúvida, estamos ali bem à disposição.
14: Sim, e ajudar na divulgação.
15: Ajudar na divulgação.
12: Sim, a gente pode divulgar depois no YouTube ali, a gente põe como um comentário fixo os contatos de vocês.
15: Ah, ótimo.
12: Tá? Que aí o pessoal que está assistindo ali pode ir lá e curtir a página e seguir vocês. Muito obrigada pela disponibilidade de vocês. A gente vai continuar aqui no FM Café reforçando que até o dia 28 de junho os alunos têm para fazer completar o questionário e fazer a avaliação. Nós vamos para um rápido intervalo, não saia daí.
15: Obrigada.

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0: Voltamos agora para o nosso terceiro bloco do FM Café de hoje. Agora, 12:59. 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A apresentação do programa hoje é minha, Juliana Rodrigues. Nos comentários, professora Cassiane Paixão. Boa tarde.
1: Boa tarde, todo mundo que nos acompanha. Estamos aqui numa linda quinta-feira de sol para mais um FM Café.
0: Na produção, Clara Aires Fonseca. Na mesa de áudio, Érica Xavier. 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E estamos aqui hoje para conversar sobre o projeto Lab Kids. E aqui conosco a professora Maureen Porciúnculo e a professora Cláudia Codolo. Boa tarde, sejam bem-vindas.
2: Muito boa tarde, ouvintes do FM Café. Uma alegria estar aqui com vocês mais uma vez.
0: É verdade, a professora esteve aqui conosco 15 dias atrás. Boa tarde, professora Cláudia.
3: Boa tarde, prazer estar aqui com vocês nessa tarde maravilhosa. Que tenhamos um bom papo.
0: Acho que a gente poderia começar, professora Maureen, a professora Cláudia, se apresentando e depois a gente falando especificamente do Lab Kids.
2: Eu só vou fazer uma correção, Juliana. Leme Kids.
0: É Leme.
2: Leme. Leme, de Leme do Barco.
0: Perfeito. A gente anotou errado na nossa...
2: Tá tudo bem.
0: Tranquilo. Mas é bom fazer a correção para a gente não passar o resto do programa falando
2: Exato.
0: O nome do projeto errado.
3: Maravilha, então. Boa tarde. Eu sou a professora Cláudia Codolo. Professora a vida toda, iniciei o magistério com 15 anos, quando eu fiz magistério que poderia lecionar, né, no, na educação infantil, anos iniciais, depois matemática, pedagogia, e sigo aí há 37 anos na educação. E aqui é um prazer acompanhar a professora Maureen no Leme. Já acompanhei um outro edital com ela, né, em 2018, 3 anos de acompanhamento, e agora acompanhando o Leme Kids, o letramento matemático na educação infantil, com foco na estatística.
0: A gente, hoje, a gente até comentar isso, hoje a Érica, que é a nossa operadora de áudio, ela fez uma seleção de músicas relacionadas à infância para o FM Café de hoje, porque hoje também é o dia do brincar, dia 28 de maio. Então, a gente até conversamos que a nossa pauta hoje toda se alinhou em função da trilha sonora proposta pela Érica e da nossa pauta do FM Café. Professora Mauro, a gente podia falar um pouquinho, né, do histórico do Leme Kids.
2: Então, o Leme Kids tem uma longa história. Ele não nasce com esse nome. Esse é um projeto que ele surge em 2010. Ele é anterior ao PET, Cássio. Uhum. Professora Cassiane, que fomos tutora de PET no mesmo período, era um projeto que era muito desenvolvido pelos estudantes do PET. Mas ele é anterior ao PET, ele é mais antigo que o PET. E, curiosamente, esse projeto... Ele nasce com o nome de Inserção Cidadã, Inclusão Digital e Letramento Estatístico. Era o nome original do projeto, era um nome muito grande, daqueles projetos incentivados pelo PROESC, no programa PROESC. Né? Começamos como projeto, depois viramos programa, e muito tempo passamos assim. E ele atendia estudantes em vulnerabilidade social, em geral, e passou muitos anos rodando dentro do CCMAR, voltados a jovens. Esse projeto rodou o mundo, rodou o Brasil. Esse projeto foi desenvolvido em vários estados. Esse projeto foi desenvolvido em alguns, muitos países, em todos os continentes. Assim, é muito bacana, porque outro dia nós fomos mapear em todos os continentes, já aconteceu um Leme. Depois, ele virou... Nós resolvemos que precisávamos de um nome melhor, menor e melhor. E aí, batizamos de Leme, que era, inicialmente, Letramento Multimídia e Estatístico para incluir a questão das tecnologias, né? E aí começamos a fazer alguns ensaios nos anos iniciais do ensino fundamental, na educação superior. Inclusive, tivemos um experimento piloto no CAIC, que foi um Leme para a educação infantil. E é onde vem a inspiração, quando a Fundação Itaú, eles lançam esse edital, que era um edital de letramento matemático na educação infantil. E nós temos no nosso grupo de pesquisa, né, no GIP, alguns pedagogos, pedagogas, predominantemente mulheres, né? Nessa área ainda é recheada de mulheres. Então, temos algumas pedagogas que fazem mestrado e doutorado conosco e que investigam essa questão, né, do letramento estatístico na educação infantil. E escrevemos, submetemos um projeto com um edital super concorrido, aí fomos um dos projetos contemplados, né, com o Leme Kids. Mas temos uma história assim, de trabalho em conjunto com de um edital anterior, que foi quando tivemos a alegria de conhecer a professora Cláudia Codolo. Nesse edital anterior, era um edital que nós também apresentamos o projeto Leme como letramento estatístico para os anos finais do ensino fundamental, que era uma problemática, né, bastante grande que nós temos no Brasil, né, com a evasão nos anos finais do ensino fundamental. É, e o que aconteceu foi que foi muito importante para nós, enquanto grupo de pesquisa, eu digo isso para a Cláudia até hoje, assim, a importância das parcerias com a FURG e com as outras instituições, né? Então tivemos contato com outros projetos e Cláudia vem de presente para nós, lá em 2019, ela já conhece a FURG, ela já conhece o Grande, já esteve aqui em 2019, e Cláudia vem como uma pessoa da instituição que fomenta o projeto para nos acompanhar. Ela recebe, por vezes, um nome que ela não gosta muito, de supervisora, de vez em quando ela recebe um outro nome, né? Mas é uma grande parceira que nos faz enxergar e nos avançar na pesquisa. Ela nos fez enxergar o quanto se desenvolvia o protagonismo estudantil, a interdisciplinaridade e a formação docente por meio do letramento estatístico. Coisas que nós sabíamos, mas às vezes precisa alguém de fora para enaltecer. E para nossa alegria, quando nós somos contemplados com esse edital, com esse projeto para a educação infantil, vem a Cláudia, que é uma especialista nessa área da educação matemática, vem nos acompanhar. Então, assim, é uma alegria muito grande receber aqui na FURG, Cláudia, e agradecer tudo que tu faz, assim, pela educação em todo o Brasil. Cláudia fez uma ginástica para chegar. Todo mundo sabe a ginástica que se faz para chegar em Rio Grande, né? Que nós não temos aeroporto e tal. E ela está acompanhando alguns outros projetos também a nível nacional. Então, ela chega de Natal para Rio Grande, do Rio Grande do Norte para o Rio Grande do Sul, quase que sim, nessa ordem, né? E é isso. Agora, daqui a pouco eu deixo ela falar, deixar a Cássia falar, tu falares, e daqui a pouco eu conto um pouco mais.
0: Enquanto a professora Maureen falava, a professora Cassiane concordava,
1: né? Eu concordo,
0: né?
1: Falando em pensamento. A Maureen, que esteve conosco há 15 dias atrás, né? E nós falávamos de um outro edital, né, Maureen? Sim. Nessa discussão ainda do letramento, acho que a gente chega nesse momento para pensar e trazer a discussão que as professoras fazem sobre educação estatística infantil e também, mais uma vez, a necessidade de pensar nessa interdisciplinaridade, né? Na estatística, na autonomia, que era também a fala da professora Mauri há 15 dias atrás, né? Para pensar a estatística. E aí eu fico pensando, eu que sou das ciências humanas, o quanto muitas vezes nós nos socializamos, as colegas das sociais, que estão aqui conosco hoje, nos socializamos com a ideia, se eu gosto das humanas é porque eu sou ruim em matemática. Se eu gosto da matemática, é porque eu sou ruim das humanas. É importante ouvir essa conversa das professoras sobre a interdisciplinariedade e a autonomia do estudante, né? O quanto a gente também se ressocializa com essas abordagens, com essas discussões em projetos, e daí imprescindível a extensão, né? O quanto a extensão faz nos aproximar, inclusive quebrar barreiras, muitas vezes, que a gente vai ter no início das abordagens de pesquisa, no início das abordagens de ensino, né? E também estou curiosa para ouvir um pouquinho da trajetória da professora Cláudia.
0: Eu estou curiosa para ouvir a trajetória da professora Cláudia, mas fiquei pensando no que vocês as duas falaram, dessa questão de que eu sou boa nas exatas, então não sou boa nas humanas, e como é importante desmistificar isso desde a educação infantil.
3: Exatamente. É exatamente isso que eu ia falar, né? Acho que esse edital, né, que a Fundação lança, tem esse objetivo, né, de ofertar para as crianças, já que é um direito desde a educação infantil, as ideias matemáticas, né? Que matemática é essa? Que letramento que é necessário, né, que se promova desde a educação infantil para que essa ansiedade matemática não aconteça, né? E às vezes há equívocos, né? Quando a gente fala em matemática na educação infantil, de uma matemática escolarizante, né? De você já entrar com algoritmos, com essa matemática escolar, e não é isso, né? É outra matemática. E esse edital, ele vem justamente para trazer luz para esse campo, né? Então, tem o projeto da professora Maureen, que está olhando para a questão da estatística, tem o projeto em Curitiba, olhando para a questão de números, o projeto Matematizar na Bahia. São 9 projetos que receberam fomento, né, para elucidar a necessidade da formação docente, onde está o problema e quais são as possíveis intervenções formativas necessárias para superar, né, essas dificuldades, porque a formação inicial, né, do professor, da professora pedagoga, infelizmente a carga horária que se é destinada para a matemática não chega a 5% do curso todo. Né? Então, o problema na formação inicial acaba também afastando as professoras da educação infantil em abordar o letramento matemático. E aí o foco acaba ficando mais na questão da linguagem. E esquecendo que matemática também é uma linguagem. Né? Então, como fazer essa abordagem na educação infantil? E o que eu tenho visto, né, nos acompanhamentos, né, como a Mauri falou... E eu que agradeço, viu, Mauri, pela oportunidade de estar com você, porque a gente troca muito, né? Eu não sou supervisora, eu me sinto uma parceira da Mauri, a gente conversa, a gente troca, né? E quanto que esses projetos nos indicam possíveis caminhos, né? E o que é preciso ainda de políticas públicas para superar esses problemas. A Fundação Itaú é uma instituição que acaba... de alguma maneira incidindo nessa questão, né, das políticas públicas, indicando possíveis caminhos, não diretamente, mas indiretamente, por meio desses editais e depois dos registros, né, quais são as possíveis condições assim, essenciais para a superação desses problemas, né, que é um problema hoje, não só na formação do pedagogo, como também na matemática, né, Maureen? Porque a educação matemática está distante do curso da matemática também. Porque a gente discute nos cursos de matemática, está muito distante do chão da sala de aula.
2: Vou complementar. Eu estava cheio de vontade de falar, vocês sabem fazer leitura de mente, né? Foi muito bacana, porque nós tivemos há 2 semanas atrás, no dia exatamente que eu estive aqui, o encontro inaugural do Leme Kids. E estavam conosco a nossa reitora, a professora Suzane, e a professora Cleusa, a secretária de Educação, nossa ex-reitora. E a professora Cláudia fez a palestra de abertura. E exatamente é o que nós comentávamos, né? Cláudia enaltecia isso, que nós temos muito conversado assim, no amadurecimento do projeto, é a questão da não escolarização, né? Não escolarizar de forma precoce. E que bacana, como é que é o nome do dia hoje? O dia da brincadeira?
0: Hoje é dia de brincar.
2: Dia de brincar.
0: De brincar, 28 de maio.
2: Dia de brincar. E tem tudo a ver, né, com o projeto, porque é algo que nós conversávamos com as professoras, com as pedagogas que participam. São 41 professoras pedagogas. Eu vou...
0: O projeto está abarcando a rede municipal e estadual ou só municipal no momento?
2: 4 EMEIs.
0: 4 EMEIs.
2: 4 EMEIs em 4 pontos distintos da cidade. A professora EMEI Flávia Centano Cardoso, que é aqui na Rural. A EMEI Abel Troca, que é na Vila da Quinta, a EMEI Fraternidade no BGV, e a EMEI Nilza Gonçalves, que é na Rural. Eu troquei o local de uma, a Flávia Centano é Cassino. Então temos uma na Quinta, uma no Cassino, uma no bairro Rural e a outra no BGV. Então todos os cantinhos da cidade, são 41 professoras. Então nosso encontro inaugural foi há 2 semanas atrás.

0: mais Cláudia e Daniel, né, que acompanham os projetos. E um dos aspectos assim, que nós comentávamos e se comentava com as professoras, e por vezes tem o dia do brinquedo na escola, talvez hoje possa ser que esteja acontecendo o dia do brinquedo em algumas escolas, e as crianças chegam lá com joguinhos, com bonequinhas, com carrinhos, com ursinhos de pelúcia. E no momento que aquelas crianças chegam com aqueles brinquedinhos na escola e que nós observamos o professor com uma intencionalidade didática, né, de promover o letramento matemático a partir do brincar, ele vai lá e diz assim, ah, coloca tudo que é ursinho aqui, tudo que é carrinho aqui, bonequinho aqui, joguinho ali, e se está fazendo uma classificação desses elementos. É, depois podemos comparar, será que tem mais carrinhos ou mais bonequinhas? Então, nós estamos trabalhando com os processos mentais, que são a base depois para a construção do conceito de número e do raciocínio matemático e do raciocínio estatístico para compreender um gráfico que é veiculado na mídia, né, e ler a realidade. E isso começa lá com o pequenininho. Cláudia usa muito um exemplo que eu gosto muito dos baldinhos, né?
1: Uhum.
0: Quer contar?
1: Porque a gente...
0: Da conservação ali da...
1: Sim. Por conta, né, eu falo assim, as professoras fazem o seu melhor e merecem todo o nosso respeito, né? E essa... Quando a gente fala do letramento matemático, para a gente se apropriar do que é o letramento matemático, e elas podem ficar, né, confusas entre a escolarização precoce e então eu faço o quê, né? Então, eu estava recentemente com uma coordenadora pedagógica, ela dizendo que organizou a materialidade, né? Então, organizou um espaço, um tanque de areia, e que a professora estava ali, colocou potes para que as crianças pudessem explorar. E ela dizia assim, não, a professora não pode intervir, porque ali já tem matemática. Não tem? Eu falei para ela, mas de qual matemática que a gente está falando? Ah, ela já não está pensando em volume? Eu falei, eu não sei. Né? É só o olhar da professora e a mediação, e ela ouviu que as crianças, a partir do que as crianças estão discutindo, e se ela tem uma intencionalidade, como a Maureen falou, por exemplo, da conservação, entender, né, que aquela quantidade de areia que está no pote, quando ela coloca num outro pote maior, a areia continua sendo a mesma, né, mesmo que sobre espaço no pote, a professora intencionalmente pode fazer questões para a criança pensar sobre isso. Então, ela vem com perguntas para a criança organizar esse pensamento, né, ela começar a entender essas relações. Então, isso acontece aqui no tanque de areia, mas será que acontece também em outros lugares, em outras possibilidades, em outras relações? Então, a matemática, ela está em tudo, tem um potencial, desde que haja esse olhar atento, uma escuta ativa e uma mediação intencional. Senão, a matemática fica invisível. Ela está em tudo, tem um potencial, mas por si só ela não vai emergir, né? Então, o papel da professora, ela é essencial, fundamental, nada substitui esse espaço da professora, né, que deve fazer muitas perguntas para as crianças, né, e ouvir muito, ao invés de dar respostas, ao invés de dizer faça assim ou faça assado, fazer com que as crianças possam decidir as coisas, né, eles sabem muito mais do que a gente imagina, né.
0: E para que vocês possam compreender, e as pessoas que nos escutam também, o que visa o projeto? O projeto tem um enfoque predominantemente na formação de professores. Mas é aquela formação de professores que não é um caminho de via única, né, porque a universidade não é detentora do saber, mas nós vamos buscar, né, na comunidade aquele saber que está lá na escola, né, implantado, e provocar as professoras para que elas explorem. Porque, por vezes, uma situação cotidiana da escola é explorada, assim como a professora Cláudia falava, por uma professora e não é por outra, e vice-versa. Então, nós temos um espaço de colaboração entre as professoras para que elas possam colaborar das quatro escolas entre si. E nós façamos algumas provocações, intervenções e reflexões, né? Provocar essas reflexões para oxigenar a prática, para que uma aprenda com a outra, para que tenham, né, se lembre que muitos materiais e referenciais teóricos, né, como alguns que elas estão lendo, que é Lorenzato, que é a questão dos processos mentais, e que talvez tenham lido lá na época da graduação, se lembrem, né, disso. Então, é essa provocação, né, desse projeto que vai até setembro, que nós temos encontros, né, e tudo acompanhado por diários. As professoras, então, registram as práticas, o que desenvolvem com as crianças, e a extensão, como a professora Cassiane falava, a extensão é um começo, mas que também nós fazemos

0: toda uma pesquisa, né, em conjunto para gerar conhecimento, e também buscamos a qualificação do ensino. E essa pesquisa que a professora Cláudia falava também é a. As intenções da Fundação Itaú, que capitaneou esse edital, é que gerem políticas públicas, como, por exemplo, será que precisamos de mais ações, precisamos de mais educação matemática, educação estatística nos cursos de pedagogia, né? O que nós precisamos de, sei lá, novas diretrizes? Então, esse fomento de políticas públicas também é muito importante, que é algo que a Fundação Itaú vem fazendo com esses, depois com os resultados. Então, é um compromisso muito para além dessas quatro escolas de formar essas professoras, mas essa aprendizagem e a replicação disso, né? Enquanto tecnologia social educacional mesmo.
1: E eu tenho uma curiosidade que imagino que deve fazer parte do dia a dia de vocês, é chegar nessa conversa com os professores e eles já fazerem atividade, mas não se darem por conta de que estão fazendo letramento, na educação infantil. Isso deve ser uma prática muito recorrente.
2: Sim. E além disso, por falta de repertório, porque elas não tiveram acesso, eu digo que elas já fazem, mas a gente tem o papel de ligar esses pontos e consolidar os conceitos, né? Então, por exemplo, a professora trabalha todo dia calendário com as crianças, o calendário, marca as datas. Mas por que que ela está fazendo isso? Por que que ela relaciona um evento a um dia? Qual é o processo mental que ela está fazendo ali, né? Então, processo de correspondência. Em que o processo de correspondência colabora para o desenvolvimento desse pensamento matemático, né? Quando ela faz a correspondência de um para um, né? De um conjunto com outro conjunto. Então, quando a gente vai trabalhando isso com as professoras, discutindo e trazendo os conceitos, ela começa a entender por que que ela está fazendo aquilo. E não só fazer porque é rotina, é um procedimento, né? Então, acho que o nosso papel como formadoras, né, é trazer essa intencionalidade, mas entendendo o conceito matemático que está sendo desenvolvido e por quê. Que as professoras possam se perguntar, porque a gente não vai abarcar todo o currículo, né, todos os conceitos, que elas possam se perguntar, mas por que que eu estou fazendo isso? Ah, vou trabalhar a medida com as crianças. Tá, mas o que que é medir? O que que é medir? Que conceito é esse? Eu meço o quê? Né? Se ela não tem a resposta, mas que ela vá em busca. Por que que eu coloco no calendário todos os dias? Que tipo de comparação que eu posso fazer com as crianças? Que tipo de classificação? Tem tantas coisas que podem ser abordadas e acaba ficando só na marcação dos dias, né? Quando a gente trabalha, por exemplo, a temporalidade com as crianças, é comum a gente ver a professora virando o calendário, né? Então, acabou o mês de janeiro, ela põe aquela folha para trás, agora é fevereiro, depois é março. Se ela deixasse todos os calendários, né? O janeiro fica ali na parede, ao lado fevereiro, ao lado março, porque saiu da frente da criança, já não existe mais, né? Então, quando eu trabalho temporalidade, por que que eu faço isso? Por que que é importante ficar visível para as crianças, né? É diferente se eu tenho um calendário pequeno, um calendário grande, a quantidade de dias é o mesmo. Então, para que a professora possa enxergar cadê a matemática aqui, é importante que ela saiba os conceitos. Então, eu tenho certeza que as professoras já fazem muito, né? Agora, ligar esses pontos e consolidar esses conceitos, acho que é o nosso papel, né, Mauri?
0: Provocar, né, que as ações, a partir de situações de brinquedos, brincadeiras nas escolas, tenham a intencionalidade. E para as pessoas assim que não são professoras e que não são da área da educação, que nos escutam, né, no FM Café, tem algo que nós costumamos muito ouvir assim na sociedade, por vezes uma mãe dizendo assim: meu filho já sabe contar, né? Que orgulho. E aí nós observamos a criança lá, 1, 2, 3, 4, 5, 6, 7, 8, 9, 10, e ela está cantando uma musiquinha. Ela nem sabe que um é uma unidade, que dois são duas coisas e que três são três coisas. Mas nós podemos trabalhar essas questões em casa com um simples gesto de colocar os pratos na mesa. Então, quando nós pedimos com uma criança bem pequenininha para ela colocar os pratos na mesa, em geral, ela vai quantas vezes for necessárias até o armário e volta com o prato na mão. né? Porque ela faz a correspondência um a um. Então, ela vai lá e vai trazer um prato para cada uma de novo. Volta no armário, traz o prato para outro. Depois, ela começa a realmente a contar, compreender. Aconteceu o letramento matemático. Aí ela vê, aqui tem 3 pessoas. Né? Ou aqui, sei lá, tem 8 pessoas. Eu preciso trazer 8 pratos. Mas, às vezes, ela não sabe ainda contar muito bem. Então, ela vai lá no prato, no armário, e ela não traz, às vezes, a quantidade certa de pratos. Mas está tudo bem. Né? E ela vai desenvolvendo o raciocínio matemático a partir de situações cotidianas.
2: Isso, e nesse processo, né, se os pais estão atentos a essas conversas numéricas, né, porque a gente faz conversas numéricas em casa, né? Quantas pessoas vêm para o jantar hoje? Então, como a Marta está dizendo, 8, né? Aí ele vai no armário, já tem um processo de contagem, um a um, e fala assim, mas só tem 5. Ah, mas então quantos faltam? Tem mais pratos ou menos pratos do que pessoas? Né? Então, são oportunidades do dia a dia. A matemática está presente, mas alguém precisa estar na mediação, né? Ajudando a pensar sobre. E uma coisa que a gente tem falado muito também, a importância do vocabulário matemático, né? Matemática como linguagem, então, por que não trazer? Não é que a gente vai ficar batendo nos termos adequados, mas a gente, quando conversa, então quer dizer que tem menos pratos, né, do que pessoas... Né? Porque isso vai aproximando a criança da matemática, que é sempre a mesma, né? A matemática não muda, da educação infantil até o nível superior, ela matemática é matemática, é uma linguagem universal e sempre a mesma.
1: Agora nós vamos para um rápido intervalo, vamos escutar uma música da playlist selecionada pela Érica, depois vamos para um rápido intervalo, não saia daí, nós voltamos no último bloco do FM Café, conversando sobre o projeto Leme Kids.

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E eu fico imaginando, fico mesmo

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0: nós voltamos agora com o último bloco do FM Café de hoje, agora 1 hora 34 minutos. E nós estamos conversando sobre o projeto Leme Kids, aqui conosco as professoras Maureen Porciuncla e Cláudia Codolo. A gente conversava bastante nos bastidores do nosso intervalo do FM Café, falando também muito sobre a receptividade dos professores, né? E as professoras falando que hoje vão ter oportunidade, a professora Cláudia vai ter oportunidade de visitar duas escolas que estão aplicando o projeto, que os professores estão na formação. Queria que vocês falassem um pouquinho.
1: Nós vamos visitar hoje à tarde, primeiro, a escola Nilza, aqui no bairro Rural, e depois nós vamos até o bairro Vila da Quinta e visitaremos a escola AIMEI, a Beltroca. Então, a professora Cláudia terá a oportunidade de conhecer uma escola que fica mais situada numa área rural e uma outra escola da área urbana da cidade, embora a da área urbana se chama bairro rural, né? Que é curioso. E, então, nós temos aproximadamente 10 professoras de cada uma das escolas participando. E muito bacana, porque quando nós fomos até as escolas fazer a divulgação e fazer uma conversa com as professoras, né, explicar do projeto, e as auxiliares nos perguntavam se podiam participar, né, e estagiárias aqui do curso de pedagogia da universidade, que também estão estagiando nas escolas, pediram para participar. Então, todas as pessoas foram acolhidas. Nós tínhamos um critério que fosse pelo menos 4 professoras de cada escola para participar, e ficou bastante ampliado. Nós acolhemos todas essas pessoas e chegamos num grupo de 40 pessoas. E com relação à adesão ao projeto, à participação, algo que nós combinamos, né, com as escolas é que seria todo o processo, todos os encontros às quintas-feiras à noite seriam de forma remota, porque somos conscientes assim, do quanto as professoras elas têm já a vida inteira delas, o dia todo dentro das escolas, e as pessoas têm as famílias que por vezes precisam atender no paralelo em casa. Então os encontros são remotos, né, às quintas-feiras das 19h às 20h30, mas hoje nós abrimos um espaço no nosso laboratório, na nossa sala da aprendizagem da estatística, da sala Este, no pavilhão 2, na 2107, que nós teremos um café e um bolinho para, né, compartilhar com algumas professoras que queiram vir presencial e ter o prazer de conhecer a professora Cláudia Codolo, que elas conhecem, a minha elas conhecem pessoalmente, que já estive na escola. E Cláudia não vai ter tempo, né, de passar em todas as escolas, mas quem quiser conhecê-la pessoalmente pode vir até aqui tomar um café e um bolo. E comer um bolo.
0: E a professora Cláudia contava também no nosso intervalo sobre a importância dessas conversas com as crianças, né? Citando exemplos.
2: Sim, é muito importante, né? Tanto no ambiente, né, nas unidades educativas, como em casa. Conversarmos com as crianças, né, sobre essa matemática que está nesse dia a dia, né, e respondendo as suas perguntas com outras perguntas, para que eles possam pensar sobre. E acho que esse é um dos aspectos que a gente tem trabalhado muito nas formações, que é que perguntas fazemos para que essa matemática emerja, né? Qualquer pergunta, né? Como é que eu faço uma pergunta aberta? E que pergunta é essa? É para a criança só reconhecer? Né? É para ela fazer uma análise? É para ela fazer uma comparação? Então, estar imersa, né, pensando nas ideias matemáticas, nessa intencionalidade de que perguntas são potenciais, né, para a matemática emergir. E hoje vai ser uma oportunidade de estarmos ali nas unidades educativas, conversando com as professoras, entendendo como elas estão enxergando esse processo, né, do letramento matemático, pensando aí nas estatísticas, né? Que está para além dos gráficos, né? Porque o gráfico ali é o final da história, né? Mas qual todo o pensamento, né? As ideias matemáticas que são essenciais serem discutidas com as crianças para que o produto final é o gráfico, né? O gráfico é a cereja é o ápice, mas tem essa história, né? Esse filme, acho que o filme é mais importante que o final, né, Maureen?
0: E quando a gente fala em estatística, como está relacionado a nossa mente à questão de estatística gráfico, né?
1: Eu penso que do top of mind, falou estatística, pensou em gráfico. Acho que quase todas as pessoas responderiam dessa forma, né? E a estatística vai muito além do gráfico, né? Ela vai, claro que ela passa também pela compreensão do gráfico, tem até estudos científicos que analisam até a forma que a pessoa lê um gráfico. Se nós temos um gráfico de colunas, por exemplo, né? Para quem nos olha aqui, nos escuta.
0: E que é muito comum a gente ver agora no período eleitoral, os gráficos de colunas.
1: Os gráficos de colunas se vê muito comparativo entre um candidato e outro, né? Tem teóricos que estudam, né, que nos dizem que tem pessoas que conseguem ler o dado e que dizem assim, por exemplo, falando do universo cotidiano das escolas, vamos supor que uma das escolas me contou que eles fizeram uma pesquisa na escola na época do 20 de setembro do ano passado, qual era o tipo de carne preferida das crianças. E eles montaram o gráfico no churrasco. Então, se era costela, se era o coraçãozinho, se era o frango, se era o porco. Eles me contaram que naquela escola ganhou o coraçãozinho. Então, um dos elementos, né, da estatística que podem estar sendo descobertos numa questão dessa é que, bom, essa... Aqui na escola e nessa turma, o preferido é o coraçãozinho. Mas pode ser que numa outra escola, em uma outra turma, tenha uma outra, né? Outra carne preferida no churrasco na semana do 20 de setembro. E o que eu estava falando dos gráficos é que eles montaram. Eles me disseram que montaram gráficos para enxergar que o coraçãozinho era o preferido. Então, tem teóricos que dizem assim que as pessoas, quando têm um nível de letramento, elas conseguem ler o dado. Ou seja, eu estou vendo que o coraçãozinho... é o maior. Então, eu leio o dado. Aí tem... esses teóricos, eles vão avançando no nível de letramento estatístico para interpretação de gráfico, que as pessoas conseguem ler entre os dados. Ou seja, tem mais pessoas que preferem coraçãozinho se comparadas que preferem, sei lá, frango. E tem pessoas que conseguem... as pessoas, quando vão avançando no letramento, elas conseguem ler além do dado, além do gráfico. Ah, será que se nós fizermos essa pesquisa com outra escola, vai ser como? Será que se nós tivéssemos colocado uma outra carne diferente, javali, que a Cláudia me disse que nunca havia comido, né? Que é muito típico aqui do Sul, se tem isso. Não sei se chega lá para vocês. Será que se tivesse, alguém ia ter votado? Então, pensar para além. Né? Então, esse pensar para além, né, da pessoa adulta, isso acontece lá desde a criança. Isso que Cláudia falava agora há pouco, responder a pergunta com uma outra pergunta. Para quê? Para que a criança possa ampliar, né, a sua perspectiva de enxergar a realidade com uma visão crítica, né? E o adulto da mesma forma. Então, são elementos que começam lá da educação infantil e que permitem à criança chegar num nível de maturidade, de compreensão da realidade, que é um campo de conhecimento também que se chama da educação estatística crítica, né? Que é a criticidade, para compreender aquele gráfico da pandemia, da enchente, da eleição, e tomar a decisão, né? Pensando aí na palavra gráfico que tu falaste, que é o que passa na cabeça da pessoa, mas essa construção do conhecimento, do letramento matemático e estatístico para ler o gráfico, começa lá de pequenininho, na comparação do brinquedinho que levou hoje no dia do brincar lá... Não, errei o dia. Como é o nome?
0: Dia do brincar.
1: Do dia do brincar com aquela criança que levou aquele brinquedinho e que comparou aquele brinquedinho como se fosse um gráfico.
0: Quando a professora Maureen falava, a professora Cláudia concordava.
2: Sim. Essas estruturas cognitivas, né, elas são essenciais para que as crianças possam entender o que está por trás daquele gráfico, né? Então, tem critérios, tem classificações, tem comparações. Então, para você chegar, né, na construção de um gráfico, tem todo um processo mental que foi desenvolvido ali. E as crianças precisam ser convidadas a pensar nisso. Tá, nós vamos fazer com qual critério? Como a Maureen estava falando do churrasco, né? Que critério nós vamos colocar? Quais serão as comparações? E eles terem a oportunidade de decidir o que vão fazer, né? E porque o gráfico tenha sentido, né? A leitura, ela tem que ter um sentido para as crianças, né? Que está para além da construção. Está nesses processos que dão base... Porque a pessoa olha o gráfico e não pensa, né? Talvez assim, tá? Porque quando a gente vê um gráfico das eleições agora, quais foram os critérios, né? Quais foram as pessoas que foram entrevistadas? Quantas pessoas? Então, tem toda uma questão que está por trás daquilo que a gente precisa discutir, e é direito das crianças, né? Desde a educação infantil.
0: E como que vocês veem, as duas professoras pesquisadoras e que atuam nesses projetos de extensão, como que vocês veem essa percepção comparado, por exemplo, a uns 10 anos atrás, a uns 15 anos atrás, do letramento matemático na educação infantil?
2: Olha, é relativamente novo, né, Maureen? É assim, a gente falado, você vê, eu fiz magistério em 90 e... deixa eu pensar agora... De 91, acho que foi 91, faz tempo, né? Não se falava disso, né, de letramento matemático. Imagina, naquela época, na minha época, a gente trabalhava com pastas de datas comemorativas. Educação infantil era coordenação motora, visomotora, não se falava em matemática. Mas, infelizmente, tem reflexo disso ainda hoje, viu? A gente vê muito comum, assim, se você colocar ali, fizer uma pesquisa... Na internet, e colocar atividades matemáticas para a educação infantil, o que, que vai vir? Coisas para colorir, né? Ligar números com quantidade, preenchimento com bolinha, com sementes, coisas que eu fazia quando eu era criança. E que, se você não fizer uma curadoria, você acaba caindo, né, em atividades equivocadas, que não são de letramento matemático. É algo que acabou de sair uma pesquisa da OCDE, né, dizendo que nós estamos 44 pontos abaixo da média mundial em relação ao letramento matemático. E não é um letramento escolarizante, né? As crianças foram avaliadas, né, com situações brincantes, né, de contagem, de comparação, e nós ficamos muito abaixo, porque essas oportunidades não estão sendo dadas na educação infantil de modo adequado, justamente por esse reflexo, muitas vezes, da nossa experiência enquanto estudantes lá da pedagogia, do magistério, né? Então, a formação continuada e a formação inicial, ela é essencial para trazer à tona, né, essa discussão de que matemática estamos falando, né, e cadê a matemática aqui.
1: E algo que nós temos debatido muito e que Cláudia tem chamado a atenção de nós, e assim como todos os projetos, né, é que por vezes se quer criar alguma atividade extraordinária para levar para a escola. E por vezes, quando se oferece curso para professores, se pensa, ah, será que vão propor atividades para que nós levemos para a escola? Não. Pelo contrário, a ideia é que se, a partir de situações que já estão lá na escola, né, situações cotidianas da escola, o professor intervenha com a intencionalidade, né, não é o escolarizar precocemente como nós falávamos. E com isso, assim, o que, que nós tínhamos há um tempo atrás? Aqui na FURG, por exemplo, no curso de pedagogia, nós tínhamos a disciplina de estatística, que era a mesma disciplina de estatística que ela era ofertada para todos os outros cursos. Um determinado momento, com a reformulação da pedagogia, essa disciplina saiu, porque ela não fazia sentido ali para o pedagogo. É, e temos a disciplina de didática da matemática hoje, né, para o curso de pedagogia, e a disciplina de... temos uma disciplina de ensino de estatística para as licenciaturas, que é uma disciplina que ela é uma disciplina obrigatória para o curso de licenciatura em matemática, e ela é optativa para a pedagogia ou para qualquer outra licenciatura. E quando, né, o estudante em formação inicial tem a oportunidade, né, de participar de uma disciplina que tem um caráter de didática da estatística, né? E não aquela estatística instrumental para a pessoa fazer estatísticas, né? Mas como ensinar e como aprender estatística, hoje nós temos isso. Então, é um avanço dentro da universidade, né? Já como uma disciplina obrigatória para o curso de matemática e licenciatura e ainda optativa para a pedagogia, mas são oportunidades que os estudantes já têm desde a formação inicial de fazerem essas disciplinas. E um movimento também que se viu agora nos últimos anos, né, é com a BNCC. Com a BNCC fica notório que nós temos lá a educação estatística, a educação matemática, a educação matemática nós já tínhamos, né, mas alguns elementos da educação estatística, do letramento estatístico, eles crescem com as crianças, com os pequenininhos, lá desde o berçário, dos níveis, né? maternal, é, desde crianças menores de 2 anos, já tem, né, alguns elementos descritos na BNCC que podem ser trabalhados com as crianças bem pequenas, ainda não alfabetizadas, que são exatamente as crianças atendidas por esses professores, né, que nós estamos trabalhando nesse projeto com as EMEIs. Então, é algo que vem crescendo. É, vem crescendo estudos, as pesquisas científicas na área da formação de professores também. É, eu participo todo ano da Conferência Mundial da Área de Educação, tanto da de Educação Matemática como da de Educação Estatística. E são espaços, né, de formação do professor, desde o pedagogo até o professor de matemática e o professor de estatística, que vem se ampliando, né, esse cuidado com pensar, ensino, aprendizagem, que é exatamente a minha linha de pesquisa e orientação aqui dentro da FURG. Né? E o interessante disso tudo é esse trabalho integrado, né? esse trabalho integrado que vem crescendo, é, o que nós chamamos de indissociabilidade, né? Entre ensino, pesquisa, extensão e inovação tecnológica. Então, são projetos que, por vezes, iniciam como extensão, têm a pesquisa em paralelo, qualificam o ensino, e nós passamos gerando produtos e processos, né, inovadores, que podem ser reaplicados a nível de tecnologia social e educacional. E registrando isso em pesquisa para geração de política pública. Então, é todo um combo, né? E o que nos empoderou e nos fez enxergar, e que, por vezes, eu ficava com vergonha de falar, e hoje eu penso que seja importante falar, foi o projeto Leme. Nós ganhamos um prêmio internacional em 2019, né? E que nós já comentávamos, e importante para quem esteja nos ouvindo aqui hoje, foi que nos empoderou. É quando a comunidade internacional enxerga e atribui a nós um prêmio de melhor projeto de letramento estatístico, né? Então, nós estamos falando do Leme Kids, que é um projeto derivado desse, que recebeu esse prêmio na Malásia em 2019, da Associação Internacional em Educação Estatística, que confere a um projeto a cada 2 anos um prêmio. Então, países, né, que com educação muito mais avançada, né, como países da Europa, países da Oceania, já haviam recebido, e aqui na nossa região, Brasil, América Latina, nós não tínhamos tido nenhum prêmio. Então, isso nos fez enxergar que alguma coisa certa nós estávamos fazendo, né, e nos empodera para trabalhar com outras esferas, né, tanto nos anos finais fundamental, educação infantil, e promover esse movimento, né, que, na verdade, ao fim e ao cabo, é o desenvolvimento de aspectos, né, de elementos na vida das pessoas desde crianças, e que ajudam para o exercício da cidadania, né, futura enquanto adultos.
0: E quem está nos escutando, né, professores que estejam nos escutando, que queiram entrar em contato com o Leme Kids para uma oficina, para uma consultoria, para uma conversa, como é que faz, professora Mauri?
1: Eu posso deixar à disposição meu e-mail. O meu e-mail é super fácil, maurin@furg.br, é com N no final. Mauri, eu digo que é N de navio no fim, né, porque acho que são expressões que nós usamos aqui da região, né? Cláudia, que vem de fora, consegue entender que a cidade do Rio Grande é quase que uma ilha, né? Portuária, né? Então, eu sempre brinco que é Maurin com N de navio no fim, @furg.br. E tem também o nosso site, né, que é ice.furg.br. ICE é uma analogia com gelo, talvez por nossa terra tão gelada, né? ICE, Centro de Inovação em Educação e Estatística. E também costumo dizer, nos sigam nas redes sociais. Nós temos um canal de disseminação, de divulgação científica, que é o Ateliê, ateliê.furg no Instagram. Então, nós agora estamos batendo os 1.000 seguidores. Poderemos fazer nossas lives de divulgação científica, precisávamos dos 1.000 seguidores. Sim. Chegamos lá com o site do ice.furg, ou então ateliê.furg. Os dois no Instagram, lá, para que sempre novidades que nós estamos divulgando por lá. Hoje de noite já deve sair alguma novidade do que se passou na noite de hoje, na tarde de hoje, por lá.
0: Eu queria agradecer a participação de vocês, agradecer o trabalho. O FM Café vai ficando por aqui hoje. Nós voltamos amanhã. A todos uma ótima tarde. Muito obrigada.
2: Obrigada.

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13: Moraes Moreira.
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Obrigado pela companhia. 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

0: Obrigado.
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5: Ney Lisboa, cantor e compositor gaúcho.
6: Nossa, pra mim, um compositor que veio lá dos anos 70, o rádio era tudo, né? O rádio trazia as novidades que não tinham chegado aqui em disco, nas lojas. Muito especialmente uma rádio que tinha na época em Porto Alegre, fazia esse papel de trazer as coisas mais alternativas, né? 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Para mim foi básico, muito disso importante, né? Formação.
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0: isso aí, pessoal. 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
4: Está no ar a Voz do Brasil. As notícias do governo federal que movimentaram o país no dia de hoje.
5: Boa noite.
3: Boa noite para você que nos acompanha em todo o país.
5: Quinta-feira, 28 de maio de 2026.
3: Vamos ao destaque do dia. Emprego.
5: Brasil tem o menor desemprego para o trimestre encerrado em abril desde 2012.
3: Em abril foram geradas mais de 85 mil novas vagas de trabalho formais. Luana Karen.
6: O Brasil encerrou abril com mais de 47 milhões e 800 mil empregos com carteira assinada.
5: E ainda, presidente Lula sanciona projeto que cria a Universidade Federal Indígena.
3: Será a primeira instituição de ensino superior do país voltada aos povos originários.
7: Aos poucos a gente vai ensinando o mundo a compreender que é possível, de forma civilizada, a gente garantindo a todos aqueles que habitam o planeta a ter os seus direitos.
5: Você vai ouvir também combate ao crime organizado.
3: Nova operação avança na asfixia financeira e no fim das fraudes no setor de combustíveis.
5: Ação também impede que gasolina adulterada seja repassada aos consumidores.
3: Na apresentação da Voz do Brasil hoje, Mariana Jungmann e Luciano Seixas.
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3: O emprego no Brasil continua em crescimento.
5: No mês de abril, foram criados quase 86 mil postos de trabalho com carteira assinada.
3: E a taxa de desocupação no país é a menor desde 2012.
6: Em abril, a atendente Willy da Silva conseguiu uma posição em um restaurante no centro de Brasília. Ela estava desempregada há 6 meses e buscava uma oportunidade de trabalho que permitisse que ela tivesse mais tempo com os filhos.
8: Porque eu curto muito as crianças agora, né? Final de semana eu tô em casa com eles, é feriado, não trabalho. É uma coisa garantida, né? Ter um emprego fechado. Com a carteira assinada e tudo, eu vou ter todos os meus direitos, um dia eu sair e tudo mais.
6: Assim como Willy, milhares de brasileiros conseguiram uma emprego no país este ano. Cenário captado pela Pesquisa Nacional por Amostra de Domicílios. De acordo com a PNAD Contínua, a taxa de desocupação no trimestre encerrado em abril foi de 5,8%, o menor nível da série histórica iniciada em 2012 para o período. No mesmo trimestre do ano passado, o percentual de pessoas procurando emprego no Brasil estava em 6,6%. A taxa de desocupação calculada pelo IBGE inclui apenas pessoas desempregadas que estão disponíveis para trabalhar e tentando encontrar uma posição. A coordenadora de pesquisa por amostra de domicílios do IBGE, Adriana Beringui, comentou o resultado.
9: O nível da ocupação segue em patamares elevados, né, mostrando que a capacidade de geração de trabalho e renda no mercado brasileiro segue de forma sustentada.
6: Outro dado que mostra o bom momento por que passa o mercado de trabalho no Brasil é o Cadastro Geral de Empregados e Desempregados, o CAGED, que mede a quantidade de trabalhadores com carteira assinada. Segundo o CAGED, em abril, foram criados no país 85.888 empregos formais. Três dos cinco grupos da atividade econômica monitorados tiveram saldo positivo: serviços, construção e indústria. Já entre as unidades da federação, 24 das 27 criaram empregos em abril, com destaque para São Paulo, Rio de Janeiro e Minas Gerais. O ministro do Trabalho e Emprego, Luiz Marinho, destacou que o país deve continuar gerando empregos formais.
10: O potencial da economia brasileira é de crescimento. Ele vai continuar crescendo, portanto, creio que nós teremos mais de 1 milhão de empregos gerados como positivo esse ano.
6: De acordo com o CAGED, o Brasil encerrou abril com mais de 47 milhões e 800 mil empregos com carteira assinada. O salário médio de admissão em abril foi de R$ 2.386,56. Reportagem Luana Karen.
5: Em suas redes sociais, o presidente Lula destacou a aprovação na Câmara dos Deputados do fim da escala de trabalho 6x1, sem redução de salário.
3: Segundo ele, as duas folgas semanais significam mais tempo para estudar, se divertir, cuidar da saúde e ver os filhos crescerem.
5: Hoje, o presidente comemorou a aprovação durante encontro com a presidente do Suriname e disse que é uma conquista da sociedade brasileira.
7: Quem sabe um dia a gente consiga fazer com que as pessoas trabalhem o suficiente para sobreviver, o suficiente para enriquecer a economia brasileira, mas o suficiente para que eles possam ser felizes no mundo do trabalho.
3: Durante o programa Bom Dia Ministro, produzido pela Empresa Brasil de Comunicação, Paulo Pereira, do empreendedorismo, da microempresa e da empresa de pequeno porte, comentou o impacto sobre as mulheres.
11: Vou pegar um exemplo, as trabalhadoras domésticas, né, que vão ser muito afetadas pela escala 6x1. Nós temos 1,5 milhão de trabalhadoras domésticas. A mulher trabalha 6 dias, chega em casa, vai fazer o quê? Trabalhar, cuidar dos filhos, cuidar da família. Então, o impacto sobre as mulheres, sobre os setores menos escolarizados, sobre os setores de menor renda é muito grande para que essas pessoas possam ter uma vida melhor, cuidar melhor das suas famílias e, como eu estava dizendo, estudar mais, empreender mais. É importante ressaltar isso, o impacto econômico vai ser bom para muitos segmentos. E aqueles segmentos que podem ter um impacto diferente, nós vamos cuidar, nós vamos achar soluções.
5: A proposta do fim da escala 6x1 segue agora para avaliação do Senado Federal.
3: Passo inédito para o futuro dos povos indígenas no Brasil.
5: O presidente Lula sancionou agora há pouco a lei que cria a Universidade Federal Indígena, a primeira do país.
3: Com sede em Brasília, a nova universidade terá camping em diferentes regiões e vai oferecer cursos de graduação e pós-graduação.
12: Prevista para entrar em atividade no próximo ano, a UNINDI, Universidade Federal Indígena, será destinada a valorizar os saberes dos povos originários e práticas ancestrais. O ministro dos Povos Indígenas, Eloy Terena, é formado em Direito e diz que a Universidade Federal é um sonho de lideranças indígenas visionárias. Ele relata que a iniciativa será o maior investimento na escolarização dos povos indígenas.
13: A universidade será composta por indígenas em seus quadros e irá retratar essa pluridiversidade étnica que é o nosso país.
12: A Universidade Federal Indígena atenderá inicialmente 2.800 estudantes. A sede será em Brasília, mas unidades descentralizadas serão construídas em outras regiões do Brasil de acordo com a demanda e concentração dos povos indígenas. O ensino será voltado para a formação nos níveis de graduação e pós-graduação. Os cursos terão ênfase em gestão ambiental e territorial, políticas públicas, sustentabilidade socioambiental, línguas indígenas, saúde, direito, agroecologia, engenharias e tecnologias e formação de professores. Para o presidente Lula, o Brasil não pode abrir mão dos saberes milenares dos indígenas.
7: Aos poucos a gente vai ensinando o mundo a compreender que é possível, de forma civilizada, a gente garantindo a todos aqueles que habitam o planeta a ter os seus direitos. E a gente não pode prescindir do conhecimento milenar que os povos indígenas acumularam ao longo de tanto tempo nesse país e no mundo. Cabe agora ao Estado brasileiro pegar o prédio,
14: prepará-lo para que a gente possa, no menor prazo de tempo, fazer uma festa com os novos alunos que vão entrar.
12: A Uninde vai contribuir para a formação de profissionais especializados em educação intercultural e garantir a preservação das 274 línguas faladas pelos 305 povos indígenas do Brasil. Reportagem Graziele Bezerra.
3: O presidente Lula recebeu hoje a presidente do Suriname, Jennifer Gerling Simons.
5: No encontro, os dois líderes assinaram acordos de cooperação e se comprometeram a estreitar laços entre os países.
15: Durante visita oficial, a presidente do Suriname, Jennifer Gerling Simons, chegou ao Brasil acompanhada de mais 5 ministros. Durante encontro com o presidente Lula, os líderes assinaram 13 acordos de cooperação em áreas como defesa, segurança pública, comércio, energia e proteção da Amazônia. O Suriname vive um momento de crescimento econômico após a descoberta de grandes reservas de petróleo e gás natural. Lula afirmou que o Brasil quer ampliar ainda mais o comércio bilateral. Mesmo com um crescimento de 25% desde 2023, o presidente afirmou que ainda existe potencial para esse aumento.
14: Como vocês agora vão se transformar em grandes produtores de petróleo, a Petrobras pode trabalhar com vocês, aí a gente vai poder equilibrar a balança comercial, porque nós vamos importar um pouco de petróleo de vocês para compensar a nossa colaboração com o Suriname.
15: Na área ambiental, os dois países pretendem ampliar ações conjuntas de combate ao desmatamento e ao crime organizado na Amazônia, como afirmou o presidente Lula.
14: Estamos unindo esforços regionais no enfrentamento ao narcotráfico, ao tráfico de drogas, pessoas e armas de fogo. O novo acordo com a Polícia Federal vai ampliar nossa cooperação no combate a ilícitos transnacionais, com destaque aos crimes ambientais e de mineração.
15: Os governos também assinaram acordos para ampliar as conexões aéreas e marítimas entre os dois países e avançar no chamado Anel das Guianas, projeto de integração regional que liga o norte do Brasil aos países vizinhos da região amazônica. Reportagem Raquel Mariano.
3: Quase 60 mandados de busca e apreensão foram cumpridos hoje na Operação Fluxo Oculto.
5: A ação conjunta entre o governo do Brasil e estados tem como objetivo desmantelar fraudes e lavagem de dinheiro no setor de combustíveis.
16: Nesta nova fase da Operação Carbono Oculto, foram cumpridos 59 mandados de busca e apreensão em 5 estados: São Paulo, Paraná, Mato Grosso do Sul, Minas Gerais e Rio de Janeiro. A ação, batizada de Fluxo Oculto, contou com a participação de órgãos federais e estaduais. O alvo é um esquema criminoso no setor de combustíveis, envolvendo fraudes, sonegação e lavagem de dinheiro. As investigações identificaram 6 novas fintechs, empresas voltadas para serviços financeiros digitais, que na verdade operavam como bancos paralelos das organizações criminosas. O ministro da Fazenda, Dario Durigan, destacou a grande movimentação financeira das fintechs no esquema.
17: Uma movimentação total de 26 bilhões de reais em 6 fintechs nos últimos anos, o que acende o sinal de alerta dos órgãos de inteligência, que a gente espera avançar no combate ao crime organizado da maneira que importa, da maneira inteligente, que é fazendo asfixia financeira.
16: Em outra frente de atuação, os agentes cumpriram mandados contra empresas e pessoas que atuavam na adulteração de combustíveis. Somente com um esquema que utilizava nafta petroquímica, os prejuízos aos cofres públicos atingem a marca de 200 milhões de reais em 2 anos. De acordo com o diretor da Agência Nacional do Petróleo, Gás Natural e Biocombustíveis, Júlio Nishida, a operação vai impedir que milhões de litros de gasolina adulterada sejam repassados aos consumidores.
18: A Agência Nacional do Petróleo, em etapas anteriores, interditou e apreendeu pouco mais de 2,5 milhões de litros de gasolina adulterada com essa nafta, e com o trabalho de hoje a gente impede de outro quantitativo igualmente danoso chegar ao consumidor, chegar à sociedade, em fraudes que envolvem qualidade, dano ao consumidor, trabalhador, dano ao erário, lavagem de dinheiro e vários outros danos à sociedade.
16: Participam da Operação Fluxo Oculto 135 servidores da Receita Federal, além de dezenas de servidores dos órgãos parceiros. Com locução de Graziela Mendonça, reportagem Gabriela Noronha.
3: Em 2015, com o rompimento da barragem do Fundão em Mariana, Minas Gerais, despejou-se resíduos tóxicos e lama no Rio Doce, contaminando a água em Minas Gerais e no Espírito Santo.
5: Desde então, a água do rio vem sendo monitorada. Inicialmente, esse trabalho era feito pela Fundação Renova, que foi extinta em 2024.
3: Agora, com o novo acordo do Rio Doce, o monitoramento passa a ser feito pela FUNASA, a Fundação Nacional de Saúde, ligada ao Ministério da Saúde.
5: Esse mês, a FUNASA começou a segunda etapa de verificação e testagem da qualidade da água em 173 pontos dos dois estados.
3: Mais cedo, nós conversamos com Lenildo Moraes, presidente da Fundação, sobre esse trabalho e também sobre a segurança hídrica proporcionada pelo programa Cisternas, na região do semiárido brasileiro. Acompanhe.
5: Presidente Lenildo Moraes, um prazer ter o senhor com a gente aqui na Voz do Brasil. Vamos começar falando do trabalho que a FUNASA vem desempenhando no monitoramento da qualidade da água do Rio Doce. Isso é necessário ainda por causa das consequências do rompimento da barragem do Fundão em Minas Gerais em 2015. Como é que é feito e onde é feito esse monitoramento?
19: Boa noite a todos os ouvintes da Voz do Brasil, boa noite Mariana, boa noite Luciano Seixas. Olha, a Operação FUNASA presente no Rio Doce começou com três frentes simultâneas, né? De monitoramento da qualidade da água em 32 municípios de Minas Gerais e do Espírito Santo. A operação começou com 173 pontos de monitoramento ao longo da bacia do Rio Doce. É importante dizer que a primeira frente foi no município de Mariana e no Vale do Aço. A segunda percorreu cidades do meio do Rio Doce e da divisa entre Minas Gerais e Espírito Santo, incluindo Governador Valadares, Conselheiro Pena, Resplendor e Aimorés. E a terceira e última frente foi nos municípios capixabas, lá no Espírito Santo, com coletas em Aracruz, Linhares, Colatina, São Mateus, Conceição da Barra e Marilândia. A FUNASA disponibilizou a nossa equipe, né? Três unidades móveis, junto com as equipes, para coleta da qualidade, né? Identificar a qualidade da água, além de carros, apoio de equipes técnicas especializadas. Os laboratórios móveis permitiram a realização de análises físicas e químicas e microbiológicas, né? Isso foi importante, porque a partir daí nós podemos identificar a real qualidade, né? E necessidade de futuras ações que a gente precisa fazer a partir dessas análises.
3: Presidente, quando é que os resultados desse monitoramento serão divulgados, especialmente para as comunidades atingidas pela contaminação lá de 2015?
19: As análises já estão em fase final de análise, né? Devemos entregar nos próximos dias. Mais tardar a próxima semana, nós já estaremos com todos esses dados monitorados para que a gente possa apresentar para toda a sociedade.
5: E esse monitoramento, ele vai ser permanente, presidente? Como é que vai ser a periodicidade desse acompanhamento?
19: Vai ser permanente. Nós já temos um acordo de cooperação técnica assinado com a AGESUS, que é a Agência Brasileira de Apoio à Gestão do SUS, e ele vai permitir que o governo, através da FUNASA, Fundação Nacional de Saúde, através de seus técnicos, possa fazer esse monitoramento de forma permanente.
3: Existe um outro trabalho desempenhado também pela FUNASA em relação à segurança hídrica, que é o programa Cisternas. Como é que ele atua para garantir água para as famílias de regiões secas ou semiáridas?
19: A iniciativa permite acesso regular à água potável para consumo humano por meio da captação e armazenamento da água da chuva. É importante que as populações do semiárido que estão nos,

0: mil famílias. E a ideia é que a gente faça essa ampliação ainda, tá certo? Os estados beneficiados nessa primeira etapa são Bahia, Ceará, Minas Gerais, Paraíba, Pernambuco, Piauí, Rio Grande do Norte e Sergipe, né? Os investimentos chegam a 250 milhões de reais.
1: E quais são os critérios de seleção das famílias atendidas pelo programa de cisternas?
0: Olha, boa pergunta, Luciano. Olha, o edital estabelece alguns critérios obrigatórios para participação. Por exemplo, as famílias precisam viver em comunidades rurais do semiárido, não ter acesso regular à água potável por rede de abastecimento e não ter sido atendido por programas de cisternas. Além, é claro, das residências ter as condições mínimas para instalação do equipamento. Telhado adequado, a captação da água e da chuva, é importante que se tenha espaço suficiente no meio do terreno, né, para poder ter essas condições técnicas necessárias. Outro dado importante é que os critérios são situação de vulnerabilidade social, a pessoa tem que estar inscrita no CAD único, as famílias chefiadas por mulheres têm prioridades, a presença de pessoas com deficiência também, se é um deficiente na família, um deficiente físico, no núcleo familiar, tem prioridade também. E obviamente, e um dado muito importante, que está se dando como prioridade também as populações de comunidades quilombolas.
2: Agora, presidente, as famílias que tiverem interesse em receber esses equipamentos, elas devem fazer o quê? Procurar a prefeitura, a FUNASA diretamente, preencher um cadastro, como é que funciona?
0: Olha, essas 20.976 cisternas já foram feitas a partir de um critério já estabelecido pela FUNASA. A prefeitura fez o levantamento inicial e encaminhou a superintendência, né, da FUNASA, e as pessoas agora devem procurar a prefeitura para poder saber quais os locais. A prefeitura previamente já tem todas as comunidades que vão ser beneficiadas. E nós da FUNASA também. Nós vamos divulgar todas as comunidades que foram pré-selecionadas pelas prefeituras.
1: Muito bem, nós conversamos com o presidente da FUNASA, a Fundação Nacional de Saúde, Lenildo Moraes. Muito obrigado por sua entrevista aqui, a Voz do Brasil.
0: Obrigado, Mariana. Obrigado, Luciano. Boa noite a todos os ouvintes da Voz do Brasil.
2: O Ministério da Previdência Social e o INSS realizam nesse fim de semana um grande mutirão para atendimentos em diversas regiões do país.
1: São mais de 59 mil vagas destinadas a perícias médicas e avaliações sociais do INSS. As etapas obrigatórias para concessão de benefícios previdenciários e assistenciais.
2: O secretário de Regime Geral de Previdência Social, Benedito Brunca, disse que o tempo de espera vem caindo e destacou a importância do agendamento.
3: No Brasil, o tempo médio de espera no mês de abril estava em 40 dias. Na parcial que tiramos esta semana, esse tempo médio já caiu para 30 dias, o que é uma evolução de 10 dias. É importante que as pessoas que estão aguardando os atendimentos possam entrar em contato ou com o 135 ou no próprio aplicativo do meu INSS para poder fazer a confirmação e antecipar seu atendimento, porque isso vai abreviar o tempo da decisão do seu benefício.
1: Hoje, dia 28 de maio, é comemorado o Dia Internacional da Dignidade Menstrual.
2: No Brasil, dados do IBGE indicam que 15% das adolescentes deixaram de ir ao menos um dia na escola por falta de absorvente.
1: Para tentar mudar essa realidade, o governo do Brasil promove o Programa de Proteção e Promoção da Saúde Menstrual.
2: Em 2 anos, mais de 3 milhões de pessoas foram beneficiadas com itens de higiene e ações educativas.
4: A mineira Mariana Soares conta que menstruou pela primeira vez aos 13 anos de idade e desde então sintomas como fortes dores e enjoo são comuns para ela. Hoje, aos 22 anos, ela luta para que mais mulheres possam falar sobre saúde menstrual.
5: Eu sei que tem muitas vozes de meninas que sofrem como eu, mas não têm a oportunidade de às vezes saber que ela pode viver melhor. Isso é um direito nosso.
4: Combater preconceitos e tabus é um dos objetivos do festival Alana Ideia Fest 2026 para tratar sobre dignidade menstrual e proteção de meninas e adolescentes, como explica a diretora executiva do Alana, Flávia Dória.
6: 6 entre cada 10 meninas têm a rotina escolar abalada por essas dores menstruais e 4 em cada 10 meninas chegam a faltar na escola pelo menos uma vez por mês por causa dessas dores, que muitas vezes são incapacitantes. A gente precisa
4: falar sobre isso. A programação faz parte das ações do Dia Internacional da Dignidade Menstrual, comemorado

0: nesta quinta-feira. Desde 2023, o governo do Brasil distribui de forma gratuita absorventes por meio do Programa de Proteção e Promoção da Saúde Menstrual. Em 2 anos, mais de 500 milhões de unidades já foram distribuídas, de acordo com a Coordenadora Geral de Atenção à Saúde das Mulheres do Ministério da Saúde, Mariana Seabra, além do fornecimento de produtos, ações educativas.
1: O programa tem o eixo de dispensação desses absorventes, né, através do programa Farmácia Popular. E hoje é possível retirar essas autorizações para os beneficiários que são inscritas no Cade Único através do aplicativo Meu SUS Digital. A segunda forma é através do programa Pé de Meia. E a terceira forma é justamente na Unidade Básica de Saúde, onde além da autorização, ela vai poder também ter todo o leque de informações.
0: Lembrando que o absorvente é distribuído de forma gratuita e o benefício é destinado a pessoas com idade entre 10 e 49 anos, inscritas no Cade Único e com renda mensal de até R$218, estudantes da rede pública de baixa renda e pessoas em situação de rua. Reportagem Gabriela Noronha.
2: Amanhã é o último dia para fazer a declaração do imposto de renda.
3: A Receita Federal já recebeu mais de 37 milhões de declarações e a expectativa é chegar a 44 milhões de documentos.
2: Quem entregar fora do prazo estará sujeito à multa.
3: E essas foram as notícias do governo do Brasil.
2: Uma realização da Secretaria de Comunicação Social da Presidência da República.
3: Com produção da empresa Brasil de Comunicação.
2: Fique agora com as notícias do Poder Judiciário e do Congresso Nacional. Boa noite.
3: Boa noite para você e até amanhã.

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2: STF homologa acordo para viabilizar operação de crédito ao BRB.
3: STJ define que qualificadora de violência de gênero também se aplica a agressões contra a mulher em relação homoafetiva.
2: Semana na conciliação. Trabalhadores de empresa de tratamento de água e saneamento de Campinas fecham um acordo de mais de 7 milhões de reais.
3: Boa noite, eu sou Marcela Luiza.
2: E eu sou Walter Lima.
3: O Supremo Tribunal Federal homologou nesta quinta-feira um acordo entre a União, o Governo do Distrito Federal, o Banco Central e o Banco de Brasília para viabilizar uma operação de crédito destinada ao reforço financeiro do BRB.
2: A decisão foi tomada durante a audiência de conciliação conduzida pelo ministro Luiz Fux. Marcelo Della Libera.
4: O acordo permite que o Distrito Federal contrate um empréstimo junto ao Fundo Garantidor de Crédito para capitalizar o banco. A operação terá garantia de um sindicato de bancos e contragarantia vinculada às verbas do Fundo de Participação dos Estados e do Distrito Federal e do Fundo de Participação dos Municípios.
3: O Comitê Nacional de Inteligência Artificial no Judiciário aprovou duas medidas para ampliar a segurança da inteligência artificial usada pela Justiça.
2: Coordenada pelo Conselho Nacional de Justiça, a manifestação técnica validou os riscos de inserção de comandos escondidos em documentos processuais e instituiu um Programa Nacional de Segurança para capacitação e com suporte e prevenção de riscos.
3: A manifestação técnica é a primeira medida nacional de orientação sobre o tema e deve ser submetida ao plenário do Conselho.
2: As medidas fazem parte das prioridades definidas pela gestão 2025-2027, coordenada pelo presidente do CNJ e do STF, ministro Edson Fachin.
3: Qualificadora de lesão corporal praticada contra a mulher pela condição do sexo feminino também se aplica em relação homoafetiva entre mulheres.
2: Essa é a conclusão do STJ. Fátima Uchoa.
5: Uma mulher foi acusada de insultar e agredir fisicamente a ex-companheira por ciúmes. O Ministério Público ofereceu denúncia por lesão corporal qualificada, considerando que a agressão foi cometida contra a mulher pela condição do sexo feminino e no âmbito doméstico. A Justiça de Santa Catarina condenou a acusada só pelo crime de lesão corporal em contexto doméstico. Já a sexta turma do STJ deu provimento ao recurso especial do MP. Segundo o ministro relator Rogério Schietti Cruz, basta o vínculo doméstico familiar ou de afetividade e a condição de mulher da vítima para aplicação do sistema protetivo, sendo presumidas a vulnerabilidade e, consequentemente, a motivação de gênero.
3: Trabalhadores de empresa de tratamento de água e saneamento de Campinas fecham acordo de mais de 7 milhões de reais.
2: A conciliação foi fechada durante a Semana Nacional da Conciliação Trabalhista. Rafael Oliveira.
6: O acordo encerra uma ação coletiva de 2018 sobre gratificação paga a motoristas da Sanasa, empresa de economia mista de tratamento de água e saneamento de Campinas. 54 trabalhadores vão receber mais de 7 milhões de reais em valores líquidos. O acordo também prevê o recolhimento de 600 mil reais em FGTS e 2 milhões de reais em encargos previdenciários para a União. As negociações vinham sendo realizadas desde o início do ano.
3: Justiça recebe denúncia contra organização criminosa internacional por garimpo ilegal em Roraima.
2: Na ação, o MPF pede a condenação dos 6 integrantes do grupo e fixação de, no mínimo, 200 mil reais em multa por danos morais coletivos. Vanessa Pereira.
7: Segundo a denúncia, o grupo negociava ouro e diamantes extraídos ilegalmente no Brasil e no exterior, usando contatos e negociações no Peru para comercializar os minerais sem autorização. As investigações apontam investimento de 350 mil reais na compra de ouro e negociações de pedras avaliadas em mais de 100 mil dólares. O MPF pede a condenação dos 6 acusados por exploração ilegal de recursos minerais da União, organização criminosa transnacional, contrabando e lavagem de dinheiro, além de multa mínima de R$200 mil por danos coletivos e sociais.
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3: Uma boa noite.
2: E até amanhã.
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1: Eu sou Paula Groba.
2: E eu sou Ricardo Nakaoka.
1: E estes são os destaques de hoje do Jornal do Senado, que começa agora.
2: Senado aprova retomada de benefícios fiscais para o terceiro setor e isenção de IPI para pessoas com deficiência.
1: Escala 6x1, Senado vai analisar proposta aprovada pela Câmara.
2: Segue para sanção presidencial política nacional para estudantes com superdotação.
1: Boa noite.
2: Boa noite.
1: Hospitais filantrópicos, entidades assistenciais e organizações sociais podem voltar a ter acesso a benefícios tributários suspensos nos últimos anos. O Senado aprovou um projeto que retoma incentivos fiscais para instituições do terceiro setor e também garante a isenção do IPI na compra de veículos por pessoas com deficiência.
2: A proposta segue agora para análise da Câmara dos Deputados. Mais informações com o repórter Alexandre Campos.
3: Os benefícios referentes ao Imposto sobre a Renda das Pessoas Jurídicas, Contribuição Social sobre o Lucro Líquido e COFINS, atualmente assegurados por uma lei complementar apenas às organizações da sociedade civil de interesse público e organizações sociais, vão se estender também a todas as entidades do terceiro setor, como afirmou a relatora do projeto, senadora professora Dorinha Seabra, do União do Tocantins.
4: Infelizmente, no formato que está hoje, a PAIS e outras instituições já consolidadas na área social perderiam esse benefício.
3: O texto aprovado ainda reverteu outras reduções de benefícios. Um incentivo que passará a valer se a proposta virar lei será o referente à doação ou destinação para patrocínio de parte do imposto de renda devido por empresas para projetos esportivos, culturais e sociais, como os voltados para crianças, adolescentes e idosos. Também foi retomada a isenção total de IPI na compra de veículos por pessoas com deficiência.
1: E os municípios com pendência fiscal já estão autorizados a receber recursos de emendas parlamentares. A publicação que garante essa mudança já saiu no Diário Oficial.
2: Esse e outros dispositivos tinham sido vetados pelo presidente Lula, mas o veto foi derrubado pelo Congresso. Repórter Marcela Diniz.
5: Com a promulgação de 4 dispositivos da Lei de Diretrizes Orçamentárias de 2026, que tiveram veto presidencial derrubado pelo Congresso, ficam permitidas doações de bens e valores no chamado defesa eleitoral, que começa 3 meses antes e vai até o final das eleições. Outro dispositivo autoriza municípios de até 65 mil habitantes que tenham pendências fiscais a celebrar convênios com o governo federal, receber recursos de programas e ter acesso a emendas parlamentares. Na sessão que derrubou o veto, o presidente do Congresso, senador Davi Alcolumbre, assinalou que essas demandas fizeram parte da marcha dos prefeitos a Brasília.
6: São estradas, são rodovias, são escolas, são unidades de saúde, são creches, são praças, enfim, são obras muito relevantes para os municípios brasileiros.
5: As outras 2 regras reinseridas na LDO autorizam o uso de recursos da Lei Orçamentária Anual em despesas que estão fora da competência da União e são relativas à malha hidroviária brasileira e à construção e manutenção de rodovias estaduais e municipais destinadas à integração de modais de transporte ou ao escoamento produtivo.
1: Você sabe o que é ludopatia?
2: Ludopatia é o vício em jogos de azar. Essa compulsão provoca perda de controle, endividamento e impactos graves na vida familiar e emocional dos apostadores.
1: Muita gente vem se conscientizando de que essa atividade pode ser destruidora. Em meio ao avanço das bets no país, mais de 570 mil brasileiros já recorreram à plataforma de autoexclusão criada pelo Ministério da Fazenda para bloquear voluntariamente o próprio CPF em sites regularizados.
2: O crescimento do endividamento de famílias por conta do vício em jogos acendeu o alerta no Senado. Os detalhes com o repórter Rodrigo Rezende.
7: Pelo menos 570 mil pessoas já fizeram cadastro na plataforma de autoexclusão para acesso a sites de apostas. O sistema do Ministério da Fazenda traz a possibilidade do bloqueio voluntário em todas as bets legalizadas no Brasil. De acordo com o Ministério, do total de cadastrados, 207 mil usuários apontaram a perda de controle sobre o jogo e os impactos na saúde mental como principais motivos para a autoexclusão. O vício em jogos de azar, conhecido como ludopatia, atinge milhares de brasileiros, como alerta o senador Humberto Costa, do PT de Pernambuco.
8: Dados da Organização Mundial da Saúde apontam que a taxa de dependência em jogos de azar pode variar de 1% a 3% da população adulta. Se aplicarmos essa proporção ao Brasil, estamos falando de até 4 milhões de brasileiros já em situação clínica de vício.
7: Caso você deseje bloquear o seu próprio acesso aos sites e sistemas regularizados de apostas no Brasil, basta acessar autoexclusãoapostas.fazenda.gov.br. Lembrando que o exclusão é sem o tio. Você deve ter uma conta gov.br para fazer a solicitação e seu CPF será bloqueado em todas as casas de apostas.
1: Secas mais severas, chuvas intensas e eventos climáticos extremos podem marcar os próximos meses no Brasil com o fortalecimento do fenômeno El Niño.
2: Diante do risco de impactos na agricultura, no abastecimento de água e até no aumento de desastres naturais, o Senado reuniu hoje no plenário autoridades e especialistas para discutir medidas de prevenção e preparação. Os detalhes com o repórter Márcio Maturana.
9: O climatologista Carlos Nobre alertou que para este ano se espera uma intensidade maior.
10: Agora, maio, junho, julho, já temos 92% de probabilidade de começar um El Niño e outubro, novembro e dezembro desse ano, a probabilidade é 98% desse El Niño ser forte ou muito forte. Então, nós temos que nos preparar muito.
9: O senador Hamilton Mourão, do Republicanos do Rio Grande do Sul, disse que é preciso aprimorar o Plano Nacional de Proteção e Defesa Civil de 2012, tornando obrigatórias simulações anuais nos municípios.
11: Se não treinar, nós não vamos conseguir executar na hora que a catástrofe acontecer.
9: O senador Hermes Klan, do PL de Santa Catarina, acredita que o trabalho do Senado para fortalecer o planejamento dos municípios em áreas de risco é fundamental, mas não é suficiente.
12: Muitos municípios brasileiros, especialmente os menores, não têm estrutura técnica, equipe permanente ou capacidade de acessar recursos federais com rapidez. O município sofre a tragédia, mas o sistema público só chega depois da água baixar. Enquanto isso, seguimos repetindo o ciclo: desastre, reconstrução, novo desastre.
9: A sessão de debates foi pedida por todos os líderes partidários, com primeira assinatura de Esperidião Amin, do PP de Santa Catarina.
1: E a proposta que acaba com a escala 6-1 foi aprovada na Câmara dos Deputados na noite de ontem. O próximo passo agora é a análise dessa PEC pelo Senado.
2: Senadores, no entanto, divergem sobre a PEC, que garante aos trabalhadores 2 dias de descanso semanal remunerado. A proposta divide opiniões entre parlamentares e setores da economia. O repórter Douglas Castilho tem mais informações.
13: Uma das vozes contrárias à redução da escala 6-1 para de 5-2 foi o senador Oriovisto Guimarães, do PSDB do Paraná. Segundo ele, trata-se de uma medida demagógica.
14: O Brasil já tem o maior Bolsa Família de toda a história, já tem auxílio gás, já tem benefício de prestação continuada. Não tem cabimento. Não houve aumento de produtividade. Não houve investimento em máquinas.
13: Mas o senador Irajá, do PSD do Tocantins, destacou que a nova jornada é uma tendência internacional fruto justamente da modernização tecnológica.
15: Se a tecnologia já flexibilizou a jornada de 40 horas para os setores corporativos de tecnologia, é um contrassenso condenar o trabalho do comércio a um modelo rígido de aprisionamento de 6 dias por semana.
13: O senador Hamilton Mourão, do Republicanos do Rio Grande do Sul, considera a medida uma intervenção indevida do Estado.
16: Então, se eu vou trabalhar 1 dia, 2 dias, 3 dias, 4 dias, 5 dias, 6 dias, 7 dias, é uma decisão minha numa negociação com aquele que está me contratando.
13: O senador Rogério Marinho, do PL do Rio Grande do Norte, concorda com a livre escolha e apresentou uma nova PEC que será analisada pelo Senado em conjunto com o fim da escala 6-1. A proposta prevê a negociação entre trabalhador e patrão quanto à quantidade de horas trabalhadas e o pagamento proporcional às horas efetivamente cumpridas.
2: Com edição de Paula Groba e trabalhos técnicos de João Lira, o Jornal do Senado fica por aqui. Acompanhe agora as notícias da Câmara dos Deputados. Boa noite.
1: Boa noite e até amanhã.
17: 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Parlamentares reduzem a jornada de trabalho semanal para 40 horas.
18: Proposta votada estende imunidade tributária de entidades religiosas.
17: Plenário amplia incentivos para a indústria brasileira de fertilizantes.
18: Cobertura de mais doenças com teste do pezinho avança na Câmara.
17: Boa noite. A Câmara examina projeto que organiza a ampliação do número de doenças que poderão ser detectadas pelo teste do pezinho. Vamos ouvir a reportagem de Maria Neves.
19: A Comissão de Saúde da Câmara dos Deputados aprovou o projeto que estabelece os prazos para ampliação dos problemas de saúde incluídos no teste do pezinho. Uma lei de 2021 lista 13 doenças a serem detectadas no exame. A legislação determina ainda que o Programa Nacional de Triagem deve ampliar a testagem em 5 etapas, mas não estabelece a data para início de cada fase. Hoje, o Sistema Único de Saúde testa os recém-nascidos apenas para 7 condições previstas na primeira fase, que inclui hipotireoidismo, toxoplasmose e hiperplasia adrenal. Pelo texto aprovado, a segunda etapa de ampliação do teste do pezinho, que inclui a detecção de doenças raras genéticas e metabólicas, deverá estar em vigor até 2027. As demais etapas deverão ser implantadas a cada 2 anos depois de concluída a segunda fase. A relatora, a deputada Rosângela Moro, de São Paulo, ressalta que a triagem neonatal é uma das formas mais eficazes de prevenção em saúde infantil. Ela lembra que a detecção precoce de enfermidades permite intervenções terapêuticas antes da manifestação de sintomas.
20: A triagem, ela faz o diagnóstico de doenças antes mesmo delas se manifestarem. É extremamente importante que as mães exijam, levem os seus neonatos para fazer a triagem neonatal. Quanto antes diagnosticado, você trata, até impede o desenvolvimento da doença. Um dos exames, por exemplo, ele impede o retardo mental das crianças, se for diagnosticado e tratado como dentro do devido prazo.
19: Ao apresentar o projeto, o deputado Eduardo da Fonte, do PP de Pernambuco, afirmou que as doenças raras atingem cerca de 13 milhões de pessoas no Brasil. Segundo o parlamentar, 75% dos acometidos por essas enfermidades são crianças e 30% delas morrem antes dos 5 anos de idade. Na opinião do deputado, ainda que as doenças raras não tenham cura, a detecção precoce é importante porque permite o tratamento adequado que reduz as complicações e o risco de morte. A proposta que estabelece datas para ampliação do teste do pezinho ainda será analisada pelas comissões de Finanças e Tributação e de Constituição e Justiça. Da Rádio Câmara de Brasília, Maria Neves.
17: Saúde.
21: Hugo Leal, do PSD do Rio de Janeiro, critica o entendimento da Justiça Federal, que, segundo ele, pode dificultar a avaliação de pessoas com autismo leve e restringir o reconhecimento de direitos. Para ele, a medida contraria avanços aprovados na proteção às pessoas com deficiência.
17: O deputado também manifesta preocupação com possíveis impactos no acesso a benefícios sociais por famílias atípicas. Hugo Leal informa ainda que solicitou audiência pública para discutir os efeitos da medida e cobrar esclarecimentos sobre o tema.
22: Direitos Humanos.
21: Em defesa do Bolsa Família, Benedita da Silva, do PT do Rio de Janeiro, afirma que o programa é um instrumento de dignidade e combate à fome. Segundo a deputada, a maioria dos beneficiários conseguiu deixar o auxílio ao longo dos anos por meio da inserção no mercado de trabalho.
17: Benedita da Silva também aponta contradição em setores da elite que criticam investimentos sociais à população mais pobre, mas silenciam diante de subsídios e isenções concedidos a grandes empresas. Ela ressalta que as políticas de transferência de renda foram fundamentais para retirar o Brasil do mapa da fome.
22: Economia.
21: Câmara estende imunidade tributária das igrejas para a compra de bens e serviços destinados ao funcionamento das entidades. O repórter Marcelo Larcher tem as informações.
0: O plenário da Câmara aprovou proposta de emenda à Constituição que amplia a imunidade tributária das igrejas de qualquer culto para alcançar também a compra de bens e serviços necessários ao funcionamento das entidades religiosas. Imunidade tributária é quando o governo fica proibido de cobrar um imposto. A imunidade sobre patrimônio e renda já está assegurada às igrejas por diversas leis. A proposta aprovada deixa claro na Constituição que a imunidade tributária vai valer também para a aquisição de bens ou serviços necessários para a implantação, manutenção e funcionamento das entidades religiosas e templos de qualquer culto. A imunidade é estendida ainda para as creches, comunidades terapêuticas, mosteiros, seminários, conventos, serviços de acolhimento institucional, atividades sociais e assistenciais e demais atividades sem fins lucrativos. As condições e critérios de habilitação terão de ser definidas por lei complementar que ainda vai ser aprovada. Relator da proposta, o deputado doutor Fernando Máximo, do PL de Rondônia, diz que a proposta dá mais segurança jurídica para a imunidade já prevista na Constituição. Deputados da base do governo disseram que a proposta amplia um privilégio e permite que entidades ligadas à igreja sejam também beneficiadas por uma renúncia fiscal que será paga pelos demais contribuintes. Foi o que disse o deputado Pedro Czai, de Santa Catarina, líder do PT.
3: Três leis e a Constituição deixa claro o apoio, a isenção tributária, a imunidade. Agora, o que se quer é extrapolar por várias modalidades de imunidade tributária, como alguém dá uma palestra, ganha 200 mil, alguém compra um avião de 20 milhões, porque vai ser para atividade religiosa.
0: O autor da proposta, deputado Marcelo Crivella, do Republicanos do Rio de Janeiro, diz que a imunidade prevista na Constituição para as igrejas não existe na prática.
4: É só isso que nós queremos. Que a imunidade prevista na Constituição aconteça na prática. Eu já paguei imposto sobre tudo, o dinheiro que eu dou para a igreja não é para pagar imposto de novo. E outra coisa, se comprar um avião, um helicóptero, o senhor acha que a Receita Federal vai devolver isso?
0: A proposta de emenda à Constituição que amplia a imunidade tributária das igrejas de qualquer culto seguiu para análise do Senado. Da Rádio Câmara de Brasília, com informações de Daniele Lessa e Antônio Vital, Marcelo Larcher.
22: Justiça. Para Rogério Correia, do PT de Minas Gerais, o suposto uso de fundos de previdência estaduais, como o Rio Previdência, em instituições privadas, levanta suspeitas de favorecimento político. Ele alega que as denúncias sobre o Banco Master revelam uma relação que envolve integrantes da oposição.
21: Rogério Correia cobra a responsabilização de todos os envolvidos no caso e exalta a atuação das instituições de controle e do judiciário. O deputado espera que as investigações alcancem todos que desviaram os recursos de aposentadoria.
22: Marcon, do PT Gaúcho, denunciou supostos esquemas ligados ao Banco Master. Ele alega que o senador Flávio Bolsonaro teria visitado o banqueiro Daniel Vorcaro em busca de repasses para despesas do ex-deputado Eduardo Bolsonaro nos Estados Unidos e formação de Caixa 2 para campanhas eleitorais.
21: Marcon exigiu também explicações do presidente nacional do PL, Valdemar da Costa Neto, e da liderança da legenda no Rio Grande do Sul sobre as graves acusações de desvios e benefícios financeiros ilícitos.
22: 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Votação. A Câmara aprovou um projeto que cria incentivos para a indústria nacional de fertilizantes. A repórter Daniela Lessa explica que a intenção é tornar o Brasil menos dependente do mercado externo.
23: O plenário da Câmara aprovou o projeto que prevê diversos benefícios tributários, ou seja, descontos no pagamento de impostos para estimular a produção de fertilizantes no Brasil. O projeto cria o Programa de Desenvolvimento da Indústria de Fertilizantes, o Profert, que concede até 10 bilhões de reais em subsídios em 5 anos para fábricas de fertilizantes. Hoje o Brasil importa mais da metade dos fertilizantes e fosfatos utilizados na agricultura, principalmente de países como a Rússia, a China e os Estados Unidos. A proposta, já aprovada pelo Senado, está baseada em renúncia de receitas, ou seja, o governo deixa de cobrar impostos para estimular o setor. O texto final, apresentado pelo relator, deputado Júnior Ferrari, do PSD do Pará, limita essas desonerações em 2 bilhões de reais por ano e fixa prazo máximo de 5 anos para os benefícios. O projeto beneficia empresas com projetos aprovados pelo Ministério da Agricultura. Além disso, obriga a mistura obrigatória de fertilizantes nacionais no produto consumido e comercializado no país, começando com 2% ano que vem e chegando a 30% em 10 anos. O argumento é que o Brasil precisa ficar menos dependente do mercado externo. As medidas foram criticadas pelo deputado Gilson Marques, do Novo, de Santa Catarina.
5: Ele trocou a antiga forma de lidar com o problema, que era a desoneração tributária de IPI, COFINS, e ele abandonou essa forma de incentivo para ter uma outra forma de incentivo, que na verdade é uma reserva de mercado, ou seja, beneficiar poucos indicados. E, além disso, ele se apoia em pilares que nós não concordamos. Por exemplo, a mistura obrigatória de fertilizantes nacionais. Isso não faz sentido nenhum.
23: A proposta também permite que o governo federal crie linhas de financiamento a projetos de produção, pesquisa e infraestrutura, o que ficará a cargo do BNDES. De acordo com o relator Júnior Ferrari, a dependência de fertilizantes de outros países deixa o país vulnerável.
6: Esse projeto, ele é de suma importância, porque o Brasil, ele é um dos maiores produtores de alimentos do mundo. E hoje importamos cerca de 85 a 90% dos fertilizantes. Então corremos o risco de falta de alimento no Brasil e no mundo. Daí a importância desse projeto, porque é uma questão econômica, mas muito mais, e principalmente é uma questão de segurança alimentar.
23: Como foi alterado pela Câmara, o projeto que cria o Programa de Desenvolvimento da Indústria de Fertilizantes, com benefícios tributários para aumentar a produção nacional, voltou para análise do Senado. Da Rádio Câmara de Brasília, com informações de Antônio Vital, Daniele Lessa.
7: Agricultura.
21: O Mindinho Madeira, do PL de Minas Gerais, denunciou o desvio de 850 milhões do Fundo de Defesa da Economia Cafeeira, principal aporte do governo federal ao setor. O parlamentar afirma que os recursos devem ser utilizados exclusivamente no fortalecimento da produção.
8: O Mindinho Madeira cobrou ainda a redução imediata das taxas de juros do Fundo Café para aliviar os custos dos produtores que enfrentam instabilidade de preços e sequelas de anos de seca, especialmente no estado mineiro.
7: Turismo.
21: Bacelar do PV celebra o desempenho da Bahia na atração de turistas internacionais e atribui o avanço do setor, entre outras coisas, à ampliação da conectividade aérea. O deputado também faz críticas à condução da política de turismo durante a gestão anterior.
8: Bacelar lembra ainda que o aumento da chegada de visitantes estrangeiros e a relevância econômica da atividade têm impulsionado a expansão do setor. Segundo ele, tudo isso reflete políticas públicas de incentivo ao turismo nacional.
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7: Trabalho.
21: Câmara aprova a redução da jornada semanal para 40 horas e 2 dias de descanso remunerado. O repórter Antônio Vital acompanhou a votação.
25: A Câmara dos Deputados aprovou por 472 votos a favor e apenas 22 contrários a proposta de emenda à Constituição que reduz a jornada normal de trabalho para até 40 horas semanais e garante 2 dias de repouso semanal remunerado aos trabalhadores. Horas antes, o texto apresentado pelo relator, deputado Léo Prates, do Republicanos da Bahia, foi aprovado em uma comissão especial por 34 votos. A 4. No plenário, o texto aprovado foi uma emenda apresentada pelo líder do PT, Paulo Pimenta, do PT do Rio Grande do Sul, praticamente idêntica ao aprovado na comissão e resultado de um acordo entre a maioria dos partidos. A aprovação desse texto alternativo impediu que fosse votada, a pedido do PL, outra proposta de emenda à Constituição apresentada pela deputada Érica Hilton, do PSOL de São Paulo, que reduzia a jornada de trabalho para 4 dias por semana e foi analisada junto com o texto aprovado. Além da jornada de 40 horas semanais, o texto aprovado, conhecido como PEC do fim da escala 6x1, prevê que um dos dois dias de descanso deverá ser preferencialmente aos domingos. A redução da jornada e a ampliação do descanso devem acontecer sem qualquer tipo de redução nos salários. Essa garantia também vale para os pisos salariais. A adoção da medida será gradual. 60 dias depois da publicação da emenda, a jornada normal não poderá passar de 42 horas semanais. Depois de um ano, deverá cair para 40 horas. A proposta foi criticada por deputados da oposição, inclusive do PL, que tentou aprovar proposta que não tinha sido objeto de acordo no plenário. Para o deputado Bibo Nunes, do PL do Rio Grande do Sul, a medida proíbe as pessoas de trabalharem.
7: Estão querendo proibir de trabalhar nesse país. Não tem lugar no mundo que proíba de trabalhar. A esquerda só sabe viver de bocas e tetas. É com trabalho que se vive. Trabalho honra, dignifica.
25: O deputado Carlos Aratini, do PT de São Paulo, criticou a tentativa de aprovação de texto que não tinha sido objeto de acordo.
9: Um destaque fake. Por que fake? Porque a maioria do PL atuou o tempo todo contra a PEC que acaba com a escala 6x1 e coloca a jornada de 40 horas. Chegaram a apresentar aqui uma emenda onde teria um prazo de implantação dessa modificação de 10 anos, mas agora eles dão uma de radical.
25: A proposta foi criticada por outros deputados da oposição. O deputado Kim Kataguiri, do Missão de São Paulo, considerou a aprovação da proposta uma medida eleitoreira que não trará benefícios reais ao trabalhador.
10: Aliás, o melhor cenário para mim era nem ter transição, era começar agora. Quanto antes começar, antes as pessoas vão saber que é uma farsa, que a vida delas não mudou, não melhorou, que elas não vão estar trabalhando menos.
25: O texto permite que convenções ou acordos coletivos estabeleçam regime de compensação, inclusive para categorias com jornadas diferenciadas. Outro trecho prevê que lei complementar estabeleça medidas de transição para microempreendedores individuais, microempresas e empresas de pequeno porte. A proposta também permite que empresas que prestam serviço de mão de obra terceirizada para o serviço público, por meio de licitação, reduzam a carga horária dos funcionários após a alteração do contrato. Ao defender a importância de mais tempo livre para os trabalhadores, o autor de uma das propostas que deu origem à mudança, deputado Reginaldo Lopes, do PT de Minas Gerais, destacou as consequências de jornadas extensas para a saúde mental do trabalhador.
11: Nenhum setor econômico perde, muito pelo contrário. O que prejudica uma economia, uma empresa, é o seu trabalhador, seu colaborador adoecido. E hoje nós temos uma pandemia de doença mental no país.
25: O presidente da Câmara, Hugo Mota, classificou a aprovação como histórica. Depois de aprovada em dois turnos de votação, a PEC do fim da escala 6x1 seguiu para análise do Senado. Da Rádio Câmara de Brasília, com informações de Daniele Lessa, Antônio Vital.
12: Padre João, do PT de Minas Gerais, afirma que o fim da escala 6x1 restringe acordos trabalhistas que desrespeitem um novo limite de horas. Ele também relaciona a alteração constitucional ao combate à exploração do trabalho e à sobrecarga enfrentada principalmente por mulheres.
21: Heloísa Helena, da Rede do Rio de Janeiro, afirma que o debate sobre o fim da escala 6x1 representa uma reivindicação histórica dos trabalhadores. Para ela, a mudança pode melhorar a qualidade de vida e reduzir a sobrecarga enfrentada por diferentes categorias profissionais.
12: Segundo Alexandre Lindemeyer, do PT do Rio Grande do Sul, a redução das jornadas de trabalho é uma pauta histórica para o parlamento brasileiro. Ele observa que, com o avanço da tecnologia, não há mais justificativa para manter uma jornada que adoece os trabalhadores.
21: Bebeto, do PP do Rio de Janeiro, declara posicionamento favorável ao projeto que acaba com a escala de trabalho 6x1. O parlamentar relembra sua trajetória profissional como servente de pedreiro, camelô e feirante, para reforçar seu compromisso com a defesa dos direitos dos trabalhadores.
12: Belter, do PT do Paraná, celebrou o avanço da votação para o fim da escala 6x1, destacando o impacto positivo da medida para mulheres, jovens e trabalhadores rurais. Segundo ele, a mudança promove uma rotina mais humana, além de alinhar o Brasil aos padrões de países desenvolvidos.
21: Pedro Paulo, do PSD do Rio de Janeiro, defendeu o fim da escala 6x1, destacando que a medida vai beneficiar milhões de trabalhadores ao reduzir o desgaste físico e mental. Ele afirmou ainda que o descanso adequado eleva a produtividade e saúde mental do trabalhador.
12: Ana Pimentel, do PT de Minas Gerais, afirma que a redução da jornada de trabalho sem redução salarial será uma conquista histórica dos trabalhadores brasileiros. A deputada afirma que o fim da escala 6x1 representa uma medida de justiça para quem enfrenta sobrecarga laboral.
21: Termina agora o Jornal Câmara dos Deputados, produzido pela Rádio Câmara. O programa teve trabalhos técnicos de Everton Uraí.
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2: Selma Batista, cantora curitibana.
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